0: 2h45. Alô?
1: Alô, papai Baloi.
0: Oi, oi, Emmanuel.
1: Olá, na irmã do Bairro 29.
0: Bairro?
1: Bairro 29, Maragoana.
0: Ah, oi, oi.
1: Aê, papai. Lacarada.
0: Lacarada.
1: Nasce um homem com a samanca e a tal, o assato, o vinanga feliz. Mas é aquele assato, o madago daia, mano.
0: Tchau, tchau.

0: Bas, 14 dias. 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
1: Exactly.
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1: Ni yo tsama 14 dias sem comer. Antes dos 14 dias, fiquei 12 anos de jejum. Sem mundo, sem corrente, sem namorada, né?
0: A gente está. 14 anos, não. Elas 12 anos.
1: Exato.
0: Como não me lembro?
1: Exato. Depois isso tu acha que eu não dizia mais, mas pronto.
0: Ok.
1: Exato. Mas por que ninguém grava a música ali? É que senão não é que. Não vale sim, nem vale sim, mas vai achar seca. E Macamoni? Nem como ele assate a Niganguissa, lá com a música ali. Aqui Angana Nuna. Isso foi em fevereiro. Então, só que em novembro, a minha namorada tinha outro namorado há 5 anos. Eu ainda um ano nuna, não gastei, terminando com ele na noite.
0: Ok.
1: Ainda ganhei, ainda ganhei. Minha namorada ficou nasceu 9 meses. Só estava com ela 9 meses. 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
1: Se nenga jutivi. Então por isso nuku nada. Deixa gravar esta música.
0: Yeah.
1: Pra kusalvara wabanuna vali sima. 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Yeah. Wamina wadum.
0: Wanga desconfiar nada.
1: Não. Eu só estava com ela 9 meses. Imagina com quem estava com ela 5 anos. Yeah. Como é que ficou? Então eu fiquei nitsamile 14 anos sem comer, recorneranza.
0: 14 dias.
1: Yeah, então, por isso, não digo nada. Esta música tem que ser 14 dias. Okay. 14 dias sem comer, sem beber, pensando nela. 14 dias sem comer, sem beber, por causa dela. Mas ela nunca foi de confiança. Então, a música ali. No contar em quais os xinga comeca.
0: Eu sou logo chocou na nova versão lá vai calar com o banga aí vale sim.
1: Exato, yeah. Então nico nada, deixa lá salvar tantos homens, vai ninguém vai nuna, vai ganhar cima, mas vou ganhar isso, vai ganhar justi. Nico deixa, mina o objetivo é mina aí que salvar a mina nada, mina não maca.
0: Yeah.
1: Pode deixar não sei como nem artista nem autor.
0: Vai nascer o humilde cachorro.
1: Então tem que me salvar amanhã, né? Vai ninguém vai chamar seca, cuba com ganhar justi. Então nico nada, deixa lá.
0: Ova hanyanyisa.
1: Sim, zo hanyisa vava nuna. E loco inisati não só é importante, não controla o telefone do teu parceiro, tua parceira, mas é importante as catas que eu vejo o coma, a fonia e essa tua ué. E a recusa, a relação que aí caiu, ela já vinha dando sinais. Ficava com o telefone no silêncio. A telefone ia chamar herumbo. Ao até que
0: a fone... Nunca herumbo com o cume.
1: Então, e aí é a internet ao dar sinal. Então, só que na, às vezes ficamos distraídos.
0: Picadas de amor. É um ano assim.
1: Exato. Picadas do amor. Esta música gravei pela primeira vez. Minha primeira gravação na Machix, ou na província de Inhambane. Ao mesmo tempo é para fazer as pazes. Vai para uma casa. Não, loi. Ou gravar a hangue base. Nada, nem com nada. Mina... Não grava lá, não estamos a fazer as pazes, grava a caia. Gravei Picadas do Amor, Yowe, e foi a Yango. Picadas do Amor. E é algo também que xinga como é que. Não é embalo xinxi anhaka, nem embalo xinxi wanaka. O que os outros vivem sentem também. Então, isso também aconteceu na vida real. Picadas do Amor. Então, Ananya Naloi. Depois de 14 dias. Foi uma coisa rápida. Também aconteceu na vida real. Então. A Nitiva, ok, a Kwangana Muno. Só que foi um espaço muito curto.
0: Como o Tsongwan.
1: Então o Tsongwan, não é nada, o Angaulesi. A Kamanga está no primeiro encontro. Angaulesi, o Nimuno ou nada? Não, já a Muno e a só que, you know, brigamos. Porque não, eu insisti, porque a Nilapo não perderá tempo. E tem que ir antes de sim.
0: Yeah, yeah. Boa na já o ranhanheiro, o Ronel, o Jungama.
1: Então, é mais ou menos por aí. Então, sei que pronto. E Angam Kotiv Kai Kaien. Então, um dia desse, nunca na Ayakazone, a não viola zona, mas nem a Kazone aí. A Kamanga Morinzela, chama lá castrato, bojilan, sumpuanco, ni banco, chama lá. Da Kamanga Chiquela, de repente, fui picado com um mosquito aqui no braço. Eu aqui, esse mosquito aqui é alguma coisa. Aqui vai ser uma música. Ninguém é chacana. Então, a caminhada de esquela caia. E uma letra na melodia em quase. Não é ninguém para ver com o Zitsuna, na Nicolandra Uwe.
0: Já eu ia o Yawazamuane.
1: Não é nem picarua isso, Napa. Nicolandra Sati. Por isso, não é ninguém para ver com o Zitsuna, na Nicolandra Uwe. Da outra vez, fui novamente ango te kai kaina. 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
1: 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Então, nem acredito a miúda, mas por isso, não é ninguém que está com a água quando eu sigo o boti. Então, o que diz picada de amor. Por isso que aparece também na imagem o mosquito a me picar.
0: Se o Renzeraín, que disse o mulher do Rapo de Palo Chaco, o Renzeraco, Titiwango, Volume Yambane, o Raul Refoia Yang, o Yowe, picada de amor, está a bater de português.
1: Ah, sim, o bater é vasto, mas está a bater a foto. Eu já estou sangue com o meu. A de rádio já está a bater. Tem a Yowe também. Yowe Requin. Depois já quando eu ganhei cima, nem tinha mulher que estava bom, nem coisa já na halavi muito. Se não havia estava embirava nada.
0: Olá duplo D.
1: Então mais tarde já na aguente, porque são 3-4 para a mesma para o mesmo homem. Vai nisso ele nem já na aguente o. Então eu penso antes de fazer a música, mas eu realmente não tinha então para dizer que eu vivi os velhos tempos em pensamento e os próximos anos. Já nem ranha ele. Eu com pensamento, mas também, ligeira, que nem ranha, ele disse, nem embaco. Depois nós ranha, ligeira.
0: Ok. Gestácio, já conta com o ranha e o chá?
1: Bom, já, é muito complicado. É possível, sim, mas é difícil. Vou evitar na Xiungana.
0: Xiungana,
1: é. Não é por merecer. Tem algum momento mesmo os promotores estragam a carreira deles, o invento deles. Porque chamo mesmo o artista, só porque é um amigo. Mas em vez de chamar o artista por merecer, né? Para poderem vender mais. Por exemplo, veja só, naquela cunhimba
0: um espetáculo, o Rambi Ouro, um espetáculo.
1: Naquela Angola. Até canto mais fora do que aqui.
0: Ok.
1: Só porque, mas quem sai a perder é o promotor e o público, porque o público não tem palavra. A Vanagueso e a coisa que. Lá em Nagana, bate-se isso. Então os caras estão mais.
0: Calixto, vai ter ranzar de Smitawa no Lumiamba.
1: Ah, vai ter ranzar mais, não tem como. Depois eu sou um dos poucos, eu faço todo tipo de música. Majesse, Afro, Zuki, Marabenta, não mais quase. Depois cantei também pela primeira vez em shopping, né? Foi a Yango.
0: Okay.
1: Então misturei também, então não bem quase.
0: Lembro logo já que o Oran Zeveta Justácio, o Hany Basseu, o Chaya Basseu, o Anaku Majuanyane.
1: Exato, yeah, não pode, porque é louco, depende só de música, uma vez que é difícil unir que o Alicima Categaina. Mina loco ninga evita no endau ani para evitar o chelo a tingana. Então eu só vou onde sou convidado. Então se não dá é preferível nem a chani nem a rima para nem mamar bajimburgi para fazer a minha chiguinha de cacana. Então é mais ou menos por aí. Por isso ando a cota carrado na cala e chicate. 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
0: me
1: então por isso ola só uma música podemos falar só para todo dia, então não é fácil.
0: No como vai colar o convidado com o famoso Adavad, mas espetáculo vamos começar com ele no ano quero
1: 84 62 66 914, eu mesmo 86 62 66 914, mas também com 82 84 48 990, 82 84 48 990. E a fana em quai a 84 é 84-62-66-914, eu mesmo 86, é só trocar de prefixo.
0: Então, logo mesmo lá vai com a Taquina, que está com animar espetáculo, mas com a Muramba Gestácio Fernandes, que não foi leite. Gestácio, o teu nome é Chewanduma, que está com a Caraquela.
1: A Coim?
0: O teu nome é Chewanduma, que está com a Caraquela.
1: Bom, a Coquela sempre, ninguém diz que é para já terminar, já estou no topo. Mesmo Cristiano Ronaldo ainda quer mais ganhar bolador, é o Messi ainda quer mais ganhar. Então, na só que não ando uma, mas ainda falta. Por exemplo, já tive vários prémios, já ganhei melhor canção de África, já ganhei melhor canção da província, já ganhei. Agora, a sonha é minha que ganhar melhor canção de Moçambique. Já ganhei popular, não, já ganhei mais votada. Então, o que eu mais quero neste lugar mais. Não é, é tipo bolador. Então.
0: Vala
1: em Zala. Lá vala a melhor canção do país. Então, isso não é chinique lá. Vejo que já ganhei de África. Mas ninguém sabia disso, ninguém sabe disso. Porque não estou preocupado com Nipolomba. Não. Ganhei em 2014, ganhei a melhor canção de África.
0: Okay.
1: Então, não é fácil, Lécio, mas naquela. ngakhekuse kada dia ogonza então e na que ela foi.
0: Pessoal, não é bom gile. Hitler o acha lá rádio, mas também que está o Fernando, que vai o de aqueles cara, que está bola, que está no entorno, não está o chá, que chovera matou.
1: Não é bom gile. 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

0: 3 horas nem 43 minutos, está bem? Há-me aquela manhã cedo que as cartilhas. 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
0: 3:44 minutos, Moçambique. E talvez aquela mãe me disse que as coisas ali tem beira com lanzel. 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
1: 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Mambo, me concomita da Wenonga Niamkela. Posso fazer a menina olhar para isso? Jorge Machu, Elias Andamela, Mamãe Esquerdo, Juan Conro, Helena Gabriel Machava, Maria Angélica, Grimes do Cumaio, Salô Cumaio, Geraldo Mchanga, Ernesto Mazinho, Júlio Novela. Nenhum povo vai dizer que vai dar advanto alguém com a mão com o Canmá.
0: Tchau, tchau.

0: Talvez até o último programa que você tem 3, 4 horas já, Moçambique.
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0: 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Meteria de Moçambique, espanso de onga já tu ganha cá, Moçambique. 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
2: Bom dia. As notícias apresentadas por Mohamed Jane. O presidente da República trabalha este sábado na província da Zambézia, onde vai visitar os distritos de Mukuba e Nkwadala no quadro das ações do governo de promoção do desenvolvimento econômico, emprego e empreendedorismo. Um comunicado da presidência da República indica que em Mukuba, Daniel Chapo vai orientar a cerimônia de inauguração do edifício do Centro de Negócios de Mukuba, uma plataforma destinada a facilitar o acesso a serviços e promover oportunidades de negócios para o setor privado. Ainda em Cuba, o chefe de Estado vai proceder ao lançamento do programa Jobs Now, iniciativa do governo com apoio do Banco Mundial, que visa acelerar a criação de empregos, promover o empreendedorismo e fortalecer as micro, pequenas e médias empresas. Em Nkwadala, o presidente da República vai dirigir a cerimônia de apresentação pública dos beneficiários do programa Acredita Emprega, iniciativa do governo e parceiros. E esta sexta-feira, o Presidente da República participou no lançamento do livro do Major General Mariano Matinha, com o título No Pedestral dos que Ousaram Lutar. Na ocasião, Daniel Chapo disse que uma nação que não preserva a sua história perde a sua memória. O chefe de Estado disse que falar de Mariano Matinha é percorrer páginas da história contemporânea do país.
3: Enquanto a memória permanecer apenas naqueles que viveram os seus acontecimentos, ela pode partir com elas, mas quando é recolhida, registada, estudada e transmitida, transforma-se em património. Falar de Mariano Matinha é percorrer páginas fundamentais da história contemporânea de Moçambique. O testemunho do presidente Joaquim Alberto Chissano, que consta da obra, recorda-nos que antes do Major-General que hoje conhecemos, houve um jovem de Nezam que dançava xigubo. Eu até perguntei a ele, vindo de Tete, o normal seria dançar nhau. Disse, tive que aprender. Praticava ginástica e, juntamente com outros jovens africanos, começava a despertar para a consciência nacionalista.
2: Por sua vez, o Major-General e combatente da luta armada de libertação nacional, Mariano Matinha, disse que o livro exalta os homens e mulheres que lutaram pela liberdade. O ministro da Administração Estatal e Função Pública exige dos funcionários do aparelho do Estado ações concretas para reduzir a burocracia e aproximar os serviços públicos ao cidadão. Inocêncio Impissa refere que para a concretização deste objetivo, os funcionários públicos devem se rever nas iniciativas inseridas na reforma da administração pública.
4: Cabe, por isso, a cada um de nós concretizar a visão de construir um saneamento unitário na sua essência, mas centralizada na sua materialização, aproximando naturalmente o cidadão. Descentralizar é um mecanismo que visa aproximar os órgãos de decisão ao cidadão. De igual modo, modernizar tem o fito de simplificar processos de procedimentos, desenvencilhando a burocracia excessiva, porque esta influencia no tempo de tomada de decisão e, naturalmente, na satisfação do cidadão.
2: O governante falava na localidade da Macaneta, província de Maputo, no encerramento do 12º Conselho Coordenador do Ministério da Administração Estatal e Função Pública. O presidente do Conselho de Administração do IGEP exige transparência na gestão das empresas públicas participadas pelo Estado. Danilo Nalá afirma que a gestão das empresas públicas participadas não deve ser associada a casos de má gestão e ineficiência administrativa.
5: Existe, de facto, uma percepção de que algumas empresas não são transparentes, não são eficientes. E nós queremos mudar isso, queremos garantir que, quando olhem para nós, olhem para empresas transparentes, empresas eficientes e empresas fortes. Nós pretendemos um setor empresarial forte que consiga contribuir para o crescimento deste país, que consiga contribuir para os cofres do Estado.
2: O PCA do IGEP falava esta sexta-feira num painel de reflexão sobre o reposicionamento institucional do IGEP no âmbito da 61ª edição da Feira Internacional de Maputo. A primeira-ministra, Bem-vinda Levi, orienta este sábado a cerimónia oficial de encerramento da 61ª edição da Feira Internacional de Maputo. Trata-se de uma plataforma que reúne empresas, investidores, instituições públicas e outros atores econômicos nacionais e internacionais para oportunidades de negócio, investimento, parcerias e intercâmbio comercial. Antes do encerramento, a primeira-ministra vai participar num evento sobre o Dia de Moçambique no recinto da Facim, em Ricatla, distrito de Marraquene, a decorrer sob o lema Transformação Digital e Energética rumo a uma economia sustentável. Entre os momentos de destaque do programa, consta o ato de galardoação dos melhores expositores desta edição da Facim, que vai distinguir os participantes que mais se destacaram na presente edição da feira. Na atualidade internacional, a União Europeia manifestou esta sexta-feira a sua oposição a qualquer plano para retirar palestinianos da faixa de Gaza, após o ministro da Segurança Nacional israelita ter proposto a saída de cerca de 2 milhões de pessoas do território em 7 anos. Na conferência de imprensa diária da Comissão Europeia, o porta-voz do Executivo para os Negócios Estrangeiros, Christian Wiegand, indicou que a União Europeia rejeita qualquer tentativa de promover mudanças demográficas ou territoriais territoriais na faixa de Gaza. Esta reação da Comissão Europeia surge depois, na quinta-feira, o líder do Partido Poder Judaico e ministro da Segurança Nacional, Itamar Ben, ter apresentado um plano que promove a retirada de pessoas da faixa de Gaza em 7 anos. O tempo. A cidade de Tete pode chegar este sábado aos 37 graus centígrados de temperatura máxima, seguida de Nampula com 33 graus, Quelimane 31, Beira e Pemba 30, Inhambane, Vilanculo e Chimoio 28, Lixinga 27 e, por fim, Maputo e Xaxai 23 graus centígrados de temperatura máxima. Apresentamos as notícias, as próximas às 7 horas.

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5:05 horas na 36 minutos. 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
0: 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Vou ter lá para a festa. 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Vanga esposa. Tem que ir. Amazônia. E qual era a vida de esposa. Vanga bem, mas tá ambassivo. Como é de esposa. Só sei que ele entrava. Eu estava a calhar com o Nhambane. E fico lá no lugar dele. Eu estava a ver que ele era ali. 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Anga já me pediu aí, né? Ambulho já me vem em mão. Não vou fazer essa integra de que eu não entendi. Oh, não vai tocar na alma. Já não vai escutar a vida. Não vai fazer essa integra. Nasceu como escutir, e a mulher abanolava, e qual? Moanica, seis senhecas. A certa questão diria a menina. 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A explicação de idade. Nasceu a ranga, ambas de uma novo. 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Para ver que eu vou bater aqui, eu me desviu. 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Na música, ela deu a escola. Muito, eu vou ter que ir. Você vai estar lá todo dia, para ficar me escondendo. Assistindo o que? Tem uma colada, eu disse, isso, eu não sei. Eu disse, eu vou falar, eu vou fazer isso tudo, mas não vamos levar o valer.
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3: 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Por que não levaram material? A pessoa está chuva mesmo. E por que mesmo ao nível de distrito de Majacá só levaram um miúdo? Por que mesmo? Moe gaela saquine mesmo. 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Que a província oferece. 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Epa, eu vou lutar com o meu administrador para que crie condições de produzir mais jovens, mais crianças para participar desse jogo. E para ligar, qual é o benefício? E a Matonga de Lavo vai participar com mais jogo escolar ao mundo. Lava Tongwani, a um munduco, na ticula aí na Gaza, a um munduco, na ticula aí na Lamsabeque. E oui, a benefício, Lava Tongwani, porque gastou-se muito dinheiro, nós queremos o resultado. 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
5: 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Só das teachers na arma, a Portugal em Mbanzi. Só eu estava com o ano em que eu lavava as cotas, a coelha em banho, não lavava aquela coelha as cotas. Me lembro de um catacanho, para pular na carata em campo. Mas, Tiba, a louco, e Jones, e tanto o ano, a coelha em gelade, e o mundo com o ano,

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2: Sim, já está a hora apresentadas por Jacinta Nhamitambo. Bom dia.
3: Bom dia, Olga da Glória. Bom dia, ouvinte. O Presidente da República trabalha hoje na Zambésia, onde vai visitar os distritos de Mocuba e Nequadala, no quadro das ações do Governo de Promoção do Desenvolvimento Econômico, Emprego e Empreendedorismo. Detalhes com o jornalista Hamilton António, posicionado no aeródromo de Quelimane. Bom dia.
4: Ora viva, muito bom dia. Respondemos aqui do aeródromo de Quelimane, numa altura em que o Presidente da República acaba de desembarcar na cidade de Quelimane. Aconteceu sensivelmente 5 minutos. O Presidente da República vem neste momento saudando as diferentes individualidades que se dirigiram aqui ao aeródromo de Quelimane para o recebê-lo. Depois daqui, o Presidente da República segue via aérea ao distrito de Mocuba, uma viagem que se espera dure mais ou menos 30 minutos. No distrito de Mocuba, o Presidente da República vai ainda esta manhã orientar a cerimónia de inauguração do edifício do Centro de Negócios, uma plataforma destinada a facilitar o acesso a serviços e promover oportunidades de negócios para o setor privado e não só. E no período da tarde, o Presidente da República orienta a cerimónia de apresentação pública dos beneficiários do programa Agora Emprega, cerimónia que terá lugar no distrito de Nequadala, a marcar, portanto, o ponto final da agenda do chefe de Estado à província da Zambésia. As atividades terminam ainda hoje aqui do Presidente da República na província da Zambésia. Neste momento, como fiz referência, o Presidente da República vai saudando as diferentes individualidades que ocorreram aqui ao aeródromo de Quelimane. Deste mesmo ponto vai, portanto, seguir viagem ao distrito de Mocuba para continuar com as atividades programadas para este sábado na província da Zambésia. É tudo por hora, a partir aqui do aeródromo de Quelimane, Milton António. Muito bom dia.
3: Bom dia. E ontem o Presidente da República participou no lançamento do livro do Major-General Mariano Madzinha, com o título No Pedestral dos que Ousaram Lutar. Na ocasião, Daniel Chapo disse que uma nação que não preserva a sua história perde a sua memória. O chefe de Estado disse que falar de Mariano Madzinha é procurar páginas da história contemporânea do país.
5: Enquanto a memória permanecer apenas naqueles que viveram os seus acontecimentos, ela pode partir com eles. Mas quando é recolhida, registada, estudada e transmitida, transforma-se em património. Falar de Mariano Madzinha é percorrer páginas fundamentais da história contemporânea de Moçambique. O testemunho do presidente Joaquim Alberto Chissano, que consta da obra, recorda-nos que antes do Major-General que hoje conhecemos, houve um jovem de Nezam que dançava Xigubo. Eu até perguntei a ele, vindo de Tete, o normal seria dançar Nhau.
3: Por sua vez, o Major-General e combatente da Luta Armada de Libertação Nacional, Mariano Madzinha, disse que o livro exalta os homens e mulheres que lutaram pela liberdade. A Primeira-Ministra Bem-vinda Levi orienta hoje a cerimônia oficial de encerramento da 61ª edição da Feira Internacional de Maputo. Trata-se de uma plataforma que reúne empresas, investidores, instituições públicas e outros atores econômicos nacionais e internacionais para oportunidades de negócio, investimento, parcerias e intercâmbio comercial. Antes do encerramento, a Primeira-Ministra vai participar num evento sobre o Dia de Moçambique no recinto da FECIM em Ricaeta, distrito de Marraquene, a decorrer sob o lema Transformação Digital e Energética rumo a uma economia sustentável. O sexto dia da Feira Internacional de Maputo será marcado ainda pela realização de leilão de diversas espécies de gado, como nos dá conta o jornalista Domingos Macalane. Bom dia.
6: Muito bom dia, Jacinta Nhamitambo. Bom dia, ouvinte. O gado a ser leiloado hoje aqui na FACIM é de espécies melhoradas no âmbito do fomento pecuário. O diretor provincial da Agricultura e Pesca, GE Maputo, Paulo Coça, diz haver para o leilão 55 cabeças de gado bovino de diferentes espécies e 18 caprinos.
7: Temos aqui touros esses de raça melhorada, de diversa espécie, onde todos aqueles que são criadores, através do leilão que nós iremos realizar, poderá, com o seu bolso, escolher qual é a espécie que se adapta à sua região. Então, esse aí que é o mais forte, porque criamos oportunidades para um ambiente de negócio, criamos uma oportunidade para aquele que é o criador, principalmente, não só de gado bovino, mas também temos caprinos, falando especificamente do leilão, que há de ser mais para caprinos e bovinos. Então, teremos disponibilidade de qualquer que seja o criador adquirir o touro da melhor espécie, o touro que irá se adaptar às suas condições climáticas da sua região.
6: 21 graus centígrados é a temperatura que se faz sentir neste momento aqui no recinto da Feira Internacional de Maputo, num dia de chuvisco. Mesmo assim, já há registro de alguns visitantes que querem aproveitar o sexto dia da Feira Internacional de Maputo. Jacinta Nhamitambo.
3: Na atualidade internacional, a União Europeia manifestou ontem a sua oposição a qualquer plano para retirar palestinianos da faixa de Gaza, após o ministro da Segurança Nacional israelita ter proposto a saída de cerca de 2 milhões de pessoas do território em 7 anos. Na conferência de imprensa diária da Comissão Europeia, o porta-voz do Executivo para os Negócios Estrangeiros indicou que a União Europeia rejeita qualquer tentativa de promover mudanças demográficas ou territoriais na faixa de Gaza. O tempo. A cidade de Tete pode chegar hoje aos 37 graus centígrados de temperatura máxima, seguida de Nampula com 33 graus, Quelimane 31, Beira e Pemba 30, Inhambane e Vilanculos 28, Tixinga 27, por fim Maputo e Xaixai 23 graus centígrados de temperatura máxima. Franja Notícias das 9, escutas próximas às 11 horas.
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0: A todos que nos escutam, muito bom dia. Bem-vindos à Linha Direta deste sábado, 5 de setembro de 2026, no qual nos propomos avaliar o grau de execução do Plano Económico e Social e Orçamento do Estado referente ao primeiro semestre deste ano. Dados divulgados pelo Governo indicam que de janeiro a junho o Estado arrecadou 183,2 mil milhões de meticais em receitas. As despesas se situaram em 182,2 mil milhões de meticais, 5 mil milhões de meticais acima da receita coletada. Dos 127 indicadores previstos, 78 tiveram desempenho positivo, 27 foram parcialmente cumpridos e 22 tiveram um desempenho negativo. Vamos, ao longo deste programa, avaliar o impacto da implementação deste instrumento que define os principais objetivos económicos e sociais e de política financeira do Estado. Para efeito, temos como convidados o Diretor Nacional de Monitoria e Avaliação no Ministério da Planificação e Desenvolvimento, Jaide Madeira, a Diretora de Planificação, Estatística e Cooperação no Ministério da Educação e Cultura, Antuia Soverano, Diretora de Planificação e Políticas no Ministério da Agricultura, Ambiente e Pescas, Nilza Ponde, e o economista e comentador residente da Rádio Moçambique, Derek Mulatinho. Na segunda hora deste programa, vamos contar com a participação dos nossos ouvintes por via telefónica. Leonalda Matimel está na sonorização e Cristina Xavier na apresentação. Diretor Madeira, bom dia. Começo por si. Que metas foram estabelecidas no setor da planificação e desenvolvimento para este ano e qual foi o desempenho nos primeiros 6 meses?
1: Obrigado, bom dia. Em primeiro lugar, cumprimentar aqui o painel, agradecer o convite que nos é formulado para vir partilhar um bocado daquilo que foi o balanço do Governo neste período do primeiro semestre. Bom, mas antes de falar das metas, segundo semestre, primeiro semestre, antes de falar das metas, quero primeiro aqui enquadrar em que contexto é que o PESO foi implementado. Como devem imaginar, o país, o mundo esteve a viver ou está a viver um contexto geopolítico bastante desafiante. Temos estado a ver conflitos a nível global, por exemplo, a Rússia e a Ucrânia, e mais recentemente Israel e o Irão, Estados Unidos, que tem afetado um bocado a cadeia de logística e que tem afetado os países importadores, Moçambique é um deles. Mas também a nível nacional, deve-se recordar que o país iniciou com cheias, chuvas na região centro e sul, que também trouxeram uma fatura bastante pesada para o Estado e para a sociedade como geral. Para não falar de um país que já vinha com uma situação financeira bastante complexa e por aí fora. Portanto, 2026, na verdade, o plano foi, as metas eram para estabilização política, como devem imaginar. Esta tem sido uma das grandes agendas de Sua Excelência Presidente da República: manter a unidade nacional, manter a estabilidade para que o país possa possa atingir a tal independência econômica através da transformação estrutural da economia e, por via disso, o país poder progredir. E dentro desta agenda da estabilização tem estado a promover o diálogo nacional inclusivo, a questão de alguma assistência e atenção em relação ao terrorismo a nível da região norte de Moçambique, a questão dos raptos, que era um problema estrutural que tínhamos em Moçambique, mas que tem estado a conhecer dias diferentes, mas também alguma concentração em medidas de prevenção do país em relação aos eventos climáticos. Moçambique tem estado a ser ciclicamente afetado e sempre com efeitos sobre aquilo que são os planos. sobretudo sobre esses recursos que já são escassos. E por fim, a questão da retoma económica. Esta tem sido uma das grandes agendas, a reforma económica do país, apostando mais a nível das zonas rurais, e todas as medidas, todas as políticas visam exatamente reativar, dinamizar este setor produtivo para que depois possam lançar as grandes bases para o desenvolvimento nacional. Então, essas seriam, em linhas gerais, as grandes linhas de intervenção em 2026. Obrigado.
0: Muito obrigada. Vamos agora procurar perceber qual foi o desempenho do setor de educação e cultura nos primeiros 6 meses deste ano, sobretudo na componente de expansão da rede escolar, rácio professor-aluno, carteiras escolares e alfabetização de adultos. Diretora Antuia Soverano, bom dia.
2: Então, muito bom dia. Queria também agradecer esta oportunidade que temos de poder partilhar e em relação ao desempenho do nosso setor, nós também queríamos bem saudar o trabalho que os professores têm estado a realizar na base, mesmo nas condições, como disse o doutor Jair, da situação macroeconómica do país. Em termos de desempenho do setor, o nosso setor tem registado um crescimento em termos de rede e efetivos escolares. Para 2026, nós contamos com uma rede de cerca de 15.600 escolas e instituições, entre escolas primárias, escolas básicas, escolas do ensino secundário e também das instituições do ensino técnico profissional, instituições do ensino superior, bem como instituições do ensino de educação artística. E com um efetivo de cerca de 12 milhões de alunos e estudantes.
0: Em vários sistemas de ensino.
2: Sim, dos quais 10 milhões estão na educação geral e 7,7 são só no ensino primário. Apesar de termos registar este crescimento anual por força de assegurar o acesso à educação a todas as crianças. Felizmente, em termos de taxa líquida de escolarização aos 6 anos, nós já estamos acima de 100% e bem como a taxa líquida de escolarização no ensino primário, que já estamos a cerca de 125%, significando que em relação ao acesso ao ensino primário, nós já estamos a conseguir dar a cobertura, mas devido à elevada taxa de crescimento demográfico da população, que andamos cerca de 3%, anualmente nós temos uma matrícula de cerca de 1,6 milhões de crianças, o que vai impactar impactando na questão do rácio aluno-professor, que em função daquilo que são os recursos, os limites para a contratação de professores, nós anualmente, nos últimos anos, temos contratado cerca de entre 2.300 a 2.500 professores e, por força disso, o nosso rácio agora está a 75,1.
0: Vamos voltar a falar sobre o rácio com mais detalhes. Diretora Nilza, o PSOE 2026 prevê para o setor da agricultura, ambiente e pescas uma produção global estimada em 21,3 milhões de toneladas de diversos produtos. Que balanço pode fazer a esta altura do ano?
3: Bom dia, Cristina. Bom dia aos colegas de painel e bom dia aos estimados ouvintes. O setor da agricultura, ambiente e pescas, ao longo do primeiro semestre, registou alguns progressos. Mas, naturalmente, conforme foi aqui referido, o contexto geopolítico, a questão da subida dos combustíveis, a questão dos efeitos dos eventos climáticos extremos, trouxeram os seus impactos para o nosso setor. E se nós falarmos daquilo que são os eventos extremos, naturalmente o setor da agricultura é dos que mais se ressente dos efeitos dos eventos climáticos. e isto naturalmente trouxe áreas que foram afetadas, mas o setor prontamente entrou com algum processo de reposição para estabelecer aquilo que eram que são as capacidades produtivas dos produtores, mesmo para garantir que aquelas metas que foram estabelecidas para a campanha 2025-2026 sejam alcançadas.
0: Qual é a extensão da área afetada?
3: Nós tivemos cerca de 700 mil hectares afetados e destes 700 mil hectares afetados tivemos cerca de 460 mil que foram dados como perdidos. E isto naturalmente obrigou o setor a entrar com medidas de apoio aos produtores, mesmo para garantir que tivessem as condições mínimas de produção para garantirmos que aquelas metas que foram estabelecidas inicialmente fossem alcançadas. Neste momento nós estamos a fechar aquilo que é a campanha 2025-2026, estamos no processo de consolidação dos resultados e acreditamos que dentro dos próximos dias teremos um balanço concreto. No entanto, as perspectivas iniciais que foram lançadas ao início da campanha são as que nós mantemos até ao momento.
0: Dérica, um latinho, que leitura se pode fazer das medidas adotadas pelo Governo no primeiro semestre para contornar ou minimizar os riscos económicos decorrentes dos eventos extremos e tensões geopolíticas no Médio Oriente, tal como foi feita aqui a contextualização?
1: Bom, saudações a si, Cristina, saudações aos colegas que aqui me acompanham, ao vasto auditório da Rádio Moçambique, a equipe técnica que nos acompanha. Nós, ao olharmos para o resultado do balanço económico do plano económico-social do primeiro semestre e comparar o nível de execução, o nível da despesa, quer seja das receitas, nós podemos olhar de forma imediata, dizer que o resultado tem estado a ser positivo, até olhar para os dados do produto interno bruto, que nós saímos, já estamos no terceiro trimestre consecutivo em que temos estado a registar índices de crescimento, ainda que os dados do produto interno bruto ainda não estejam aos níveis desejados, em que nós chegamos a estar a 3 até 7% neste momento. Os dados do segundo trimestre apontam para cerca de 1,7% do produto interno bruto. Isto quer dizer que foram conduzidas medidas bastante importantes, que elas resultaram aqui no aumento daquilo que é o nível da produção e também no na reanimação da própria atividade económica no país. Então, de uma forma de balanço, nós podemos olhar até para os dados do relatório que é apresentado. Nós podemos compará-lo ao ano de 2025, do ponto de vista de receitas e de despesas, e também comparar o nível de execução de receitas e despesas no próprio ano corrente. Se nós fizermos essa comparação, chegamos à conclusão de que houve bastante evolução no nível de receitas. Houve um crescimento naquilo que está relacionado ao cumprimento das receitas, aquilo que o Estado conseguiu arrecadar em cerca de 6,7% face ao ano de 2025. Ou seja, o Estado conseguiu, nas medidas que está a adotar, apesar dos desafios que estão a ser enfrentados do ponto de vista de cheias, de ciclones que nós já conhecemos, também a olhar para os eventos que nós conhecemos, que destruíram parte do tecido económico que o país conhecia, que destruíram, houve cheias e inundações que afetaram cerca de 6 províncias, que obrigou aqui a movimentação de pessoas e por aí em diante. Então, se nós estivermos a comparar o grau de crescimento em termos de colheita de receitas do ano 2025 comparativamente ao ano 2026, houve um crescimento de cerca de 6,7% face aos dois anos. Também,
0: só para elucidar os ouvintes, Derek, deixa-me dizer que dados ilustrativos indicam que o Estado arrecadou no primeiro semestre deste ano 183,2 mil milhões de meticais em receitas. As despesas se situaram em 188,2 mil milhões de meticais,
1: com uma diferença de
0: 5 milhões de meticais estiveram acima da receita.
1: Sim, eu já...
0: O que é que isso pode ter representado para o Estado?
1: Pronto, exatamente, é o que nós estávamos a dizer. Se nós estivermos a comparar o ano
4: presente, nós podemos chegar a essa conclusão de que há um déficit comparativo de cerca de 5 mil milhões de meticais do lado da despesa, ou seja, o Estado gastou mais do que conseguiu receber. Mas a comparação correta que deve ser feita é para nós percebermos de que forma é que o país conseguiu atingir melhorias, do ponto de vista de gestão orçamental, é compará-lo ao ano 2025 numa primeira hipótese. Aí estávamos a dizer que houve um crescimento de cerca de 6,7% face ao ano 2025 e houve uma redução daquilo que é o volume de despesas do primeiro. Estamos a comparar períodos de despesas de cerca de 11,8%. Agora, se nós estivermos a comparar aquilo que é o rácio das despesas e das receitas no ano corrente, nós aí chegamos à conclusão de que houve efetivamente um déficit de cerca de 5 mil milhões de meticais. Isto é consubstanciado por todos os pontos que aqui foram levantados, a questão dos combustíveis, a questão das cheias, dos ciclones, parte do tecido económico que também foi afetado. Se nós adentrarmos com mais detalhe a olhar para aquilo que é as subcontas das receitas e despesas, poderemos ver que boa parte das despesas estão a ser obtidas através dos impostos sobre o valor acrescentado. Existe uma camada económica que está a responder e que ajuda de alguma forma a conquistar tenha este nível de execução. Entretanto, também chama a atenção que parte das receitas, se nós tivermos também a fazer a mesma comparação relativamente ao ano 2026, receitas que provinham do imposto sobre o rendimento, imposto, estamos a falar de pessoas coletivas e pessoas singulares, houve relativamente uma redução. Isto quer dizer que houve uma relativa redução sobre o nível de investimento produtivo que de alguma forma pode não estar a ajudar com que nós possamos crescer mais, aí onde existe um maior trabalho. Mas não podemos esquecer que foram tomadas medidas de recuperação económica, e essas medidas de recuperação económica que também significaram, por exemplo, a redução do imposto de valor acrescentado do IVA de 17 para 16, e se nós estivermos a olhar para os resultados, estamos a ver que houve um crescimento das despesas do valor do imposto sobre o valor acrescentado. Então, as medidas de recuperação económica que foram adotadas, de alguma forma, poderão ter ajudado para uma situação relativamente positiva, se nós estivermos a comparar os anos. Agora, há naturalmente aqui questões que devem ser olhadas a mais detalhe. Olhamos para o facto de que este plano económico e social, ele começa já com um déficit de cerca de 113,7 mil milhões de meticais. Estamos a dizer que foram, para aquilo que eram as despesas que tinham sido orçamentadas, cerca de 406,97 e receitas de 520,103. Há ali um relativo desnível. Isso pode, de alguma forma, justificar

0: funcionamento e por em diante. No início do ano, parte dessas despesas ainda não são concretizadas, porque ainda há lançamento de concurso, por exemplo, a construção de escolas, de hospitais, a aquisição de material que ainda não foi executado. Isto foi acelerado. Houve um aceleramento, como eu posso dizer, houve um alto crescimento já no segundo semestre que pode justificar esse déficit de cerca de 5 mil milhões de meticais, porque boa parte desses concursos já começaram a cair, o Estado começou a mobilizar recursos para o investimento e despesas de funcionamento.
1: Diretora Antuia, o plano prevê reduzir até 2029 o rácio para 55 alunos por professor, através da admissão gradual de novos profissionais. Ao longo do quinquênio está prevista a contratação de 58.128 profissionais. Que passos estão a ser dados para que se alcance este objetivo? Já tinha começado a falar do rácio professor ou aluno-professor.
2: Muito obrigada. O rácio aluno-professor depende do número de professores que nós contratamos anualmente e versus o número de professores que já existem no sistema. Devido à situação macroeconómica e social do país, que em princípio nós, para atingirmos a meta, nós devíamos ter uma contratação de cerca de 12 mil professores por ano, mas temos estado a contratar nos últimos 2 anos entre 2.300 a 2.500, bem que para o próximo ano, em face de necessidade não só da questão da observância da meta do PQG, mas acima de tudo para assegurar e harmonizar as intervenções que estão a ser feitas com vista à melhoria da qualidade de ensino, há um trabalho para ver aumentarmos os níveis de contratação de professores para o próximo ano, para ver se reduzimos os atuais rácios que temos agora, de 75 pelo menos para 60, e vamos fazendo a redução gradualmente nesses últimos anos que nos restam.
1: Que projetos existem em termos de aquisição de carteiras, livro escolar?
2: Em relação às carteiras, o setor tem, em termos de necessidade, uma necessidade de cerca de 658 mil carteiras, dados de 2025, e neste momento nós temos estado tanto com orçamento do Estado como com apoio de parceiros à aquisição de carteiras, e até o momento nós conseguimos neste primeiro semestre de 2026 adquirir cerca de 15.777 carteiras do plano inicialmente, o plano também ele é feito em função dos recursos que temos. Tínhamos uma meta de 5 mil carteiras, mas com o apoio dos parceiros conseguimos adquirir 15.777 carteiras, e com isso fazer com que mais crianças, né, pudessem estão a aprender em melhores condições de aprendizagem. Em relação ao livro, foi distribuído o livro para as crianças, o livro de distribuição gratuita, que é da primeira à sexta classe. Tivemos um constrangimento em relação ao livro da quarta e quinta classe, por força da gráfica que foi contratada para imprimir os livros. Teve constrangimento e tivemos que rescindir o contrato e iniciar, mas estamos num processo de assegurar que para 2027 o livro chegue a tempo.
1: Portanto, que até aqui a quarta classe ainda não tem livro escolar. Ou alguns livros?
2: Sim, são alguns livros. São duas disciplinas, Língua Portuguesa e Ciências Sociais. Mas para comatar isso e também assegurar que o livro chegue antes do início do ano letivo, já temos parte do livro que já chegou. E também para agilizar os processos de distribuição, a partir do próximo ano, mas vamos começar este ano, foram já descentralizados recursos para as direções provinciais de educação, para serem elas já passam a ter esta responsabilidade de fazer a distribuição do livro, do armazém.

0: regional até ao distrito, e foram também descentralizados recursos para os serviços digitais, para que os serviços digitais possam fazer a distribuição do livro do distrito para a escola. Este é um processo novo que as províncias estão vão fazer este exercício, porque também apelamos, né, ao apoio de todos, apoiamos as províncias para assegurar que o livro chegue a tempo e horas.
1: Diretor Madeira, dos 127 indicadores previstos, 78 tiveram um desempenho positivo, 27 foram parcialmente cumpridos e 22 tiveram um desempenho negativo. Em termos práticos, o que é que estes dados significam?
2: Bom, em termos práticos, o que estamos a pretender dizer é que, a nível do PSOE, foram planificados 230 indicadores anuais. Destes, neste período em concreto, foram avaliados apenas 127. Portanto, 78 deles tiveram 62%, uma boa execução de 100%, quer dizer que todas essas ações foram concluídas com sucesso. Boa parte delas são essas que estão aqui a ser relatadas. 27 também tiveram uma boa execução, tiveram uma percentagem de até 99%, quer dizer, em bom rigor, tanto as ações das 78 como as 27, elas podem ser somadas, pois os indicadores são olhados de forma acumulativa. As 22 são aquelas ações que não tiveram um bom desempenho, e é preciso aqui reconhecer que na implementação do PSOE nem todas as ações foram cumpridas como se almejava. Algumas delas estão relacionadas com questões de seguridade do orçamento, algumas delas relacionadas com os eventos climáticos, algumas delas estão relacionadas até com alguns na região norte do país, em que não é possível, por causa das questões de insegurança, mas que de alguma forma estão a ser resolvidas, mas que não tiveram um bom desempenho. E o governo está a reportar aquilo que não aconteceu. Exatamente. Então, em linhas gerais, seria isto. São as ações que não aconteceram, as 22.
1: Pois, voltamos à diretora Mendes. Agricultura no país continua a ser uma atividade de subsistência. Que políticas existem para que este setor produza mais, empregue melhor e resista às variações climáticas?
3: Muito obrigada pela questão. Se nós olharmos para aquilo que são as estatísticas do setor da agricultura, nós temos cerca de 5,2 milhões de explorações, e destas, 99%, mais de 99% são pequenas explorações. E neste número nós encontramos um grande número de produtores que produzem áreas bastante pequenas, de meio hectare, um hectare, e que são estes que várias vezes, quando nós temos situações de eventos extremos, são os que mais sofrem e que acabam entrando em situação até de ter necessidades de apoio para poder ter a própria comida. Portanto, o que o setor tem vindo a fazer mesmo para obter esta transição da agricultura de subsistência para uma agricultura mais comercial, tem sido olhar em primeiro lugar para a questão da assistência aos produtores. Nós temos a rede de extensão pública e também a rede de extensão privada, que tem neste momento uma cobertura de cerca de 35%. Ainda não é o desejável, mas é algo que o setor tem vindo a trabalhar, por forma a assistir de variadas formas maior número de produtores. E isso aproxima os produtores daquilo que são as técnicas de produção, aquilo que é a informação relacionada ao clima, e isso permite, de facto, os produtores encontrarem a melhor fase para poderem fazer as suas sementeiras e também fazer a gestão da produção durante todo o ciclo produtivo.
1: Há alguma perspectiva para a elevação desta cifra em termos de extensão rural, extensionistas?
3: Nós conhecemos a conjuntura do país no que diz respeito ao processo de admissões. por isso é que temos anualmente estado a admitir. Não é um grande número, mas temos estado a crescer, a rede de extensão tem estado a crescer, não no nível desejado, mas ainda assim temos estado com admissões de 100, 200, é variado este número. Mas temos também estado a ver algum crescimento significativo por parte da rede de extensão privada. Isso tem, de facto, estado a apoiar aquilo que são os níveis de crescimento em termos de assistência. O outro ponto que está relacionado àquilo que são as ações com vista ao aumento da produção tem sido as ações do setor no sentido de alocar ou facilitar aquilo que é o acesso aos insumos, à semente, aos fertilizantes e também naturalmente o acesso, a facilitação do acesso ao crédito, porque de facto nós ainda temos uma baixa taxa de acesso ao crédito e o setor, dentro daquilo que foram as suas intervenções ao longo destes últimos 6 meses e 1 ano, trabalhou no sentido de identificar linhas de financiamento de modo a facilitar o acesso a crédito aos produtores, mas também tem vindo naturalmente a facilitar alguns apoios através de subvenções comparticipadas, em que o Estado entra com uma determinada percentagem e o produtor também entra com parte da comparticipação, que normalmente para os pequenos produtores anda na ordem dos 80% da comparticipação do Estado e 20% da contribuição do beneficiário. Isto é mesmo para criar, digamos, almofadas, porque reconhecemos o risco que está associado à atividade agrícola, à atividade pesqueira, principalmente face àquilo que são os efeitos das mudanças climáticas. São atividades que acabam tendo um certo risco e faz sentido que o Estado entre a apoiar. Portanto, as intervenções têm, no geral, estado, estão ligadas àquilo que tem sido a assistência, aquilo que tem sido o apoio em termos de insumos, em termos de acesso a crédito, mas naturalmente reconhecendo aquilo que é o grande número de explorações, ainda há muito trabalho a fazer-se para que consigamos efetivamente atingir uma larga percentagem dos nossos produtores.
4: Qual é o número, o universo de produtores beneficiários de financiamento do setor agrário?
3: Bem, este é um número que ainda carece de alguma consolidação, porque quando nós falamos de setor agrário, temos a componente da agricultura, temos a componente das pescas, temos também a componente dos pequenos exploradores florestais. E, em algumas vezes, o financiamento acaba indo para os médios produtores, que, por sua vez, trabalham também com os pequenos. Portanto, são números que, de facto, precisam ainda de alguma consolidação.
4: Como é que o país se apresenta em termos de mecanização agrária?
3: Em termos de mecanização agrária, para a campanha 2025-2026, o país contou com 2.055 tratores operacionais e estes tratores contribuíram para lavrar uma área de cerca de 263.280 hectares. Comparando com aquilo que é o universo de área em exploração, ainda é uma área bastante limitada, portanto há algum trabalho que ainda deve ser feito nesta componente de mecanização, mas também é preciso perceber que a componente de mecanização, nós estamos aqui a falar de tratores, mas o setor tem estado também a desenvolver algum trabalho no sentido de prover outro tipo de equipamento de mecanização, olhando para multicultivadoras e outras máquinas de pequena dimensão, porque percebemos que, olhando para aquilo que é o extrato dos nossos agricultores e da grande predominância de pequenas explorações, que nem todo tipo de explorações carece de um trator. Portanto, precisamos de facilitar também o acesso a aquilo que são máquinas de pequeno porte, mas que vão naturalmente facilitar aquilo que é o esforço físico que tem vindo a ser feito pelos nossos produtores.
4: Relativamente à situação de financiamento, temos a situação de Cabo Delgado. Sabe-se que vários projetos estão em curso naquela província para ocupação de jovens e geração de renda naquela província, e não só, não é verdade? Diretora Madeira, qual o nível de execução destes projetos e até que ponto estão a responder à questão de emprego, sobretudo para jovens?
2: Obrigado. Bom, primeiro dizer que, sim, na verdade não é só Cabo Delgado. É o país todo que tem estado a receber no âmbito desta nova abordagem de induzir desenvolvimento local várias linhas de financiamento. Posso aqui destacar algumas. Vale a pena dizer, por exemplo, que com o FIDEL, primeiro com o FIDEL, que tem sido uma das bandeiras, pelo menos deste quinquênio, tem de facto estado a financiar muitos projetos para jovens, porque é para jovens, em particular, como dizia aqui a diretora, na área da agricultura, são projetos que nós, enquanto Ministério da Planificação e Desenvolvimento, já estamos a monitorar, e o que estamos a ver são bons sinais. Refiro-me a projetos de 2025, que estavam orçados em mais ou menos 824 mil milhões de meticais, mas devido à avalanche que houve em relação ao número de jovens que queriam empreender, o governo incrementou o orçamento para 1,5 mil milhões e este valor já começaram a ser desembolsado aos beneficiários e de facto estão a acontecer coisas bastante interessantes. Eu voltei de uma visita recentemente e vi jovens que de facto estão a fazer a sua parte, mas também fazemos...
4: Que atividades essencialmente estão, sim, a desenvolver?
2: Bom, há muitas atividades. Eu visitei, por exemplo, da alfataria, projetos de agricultura, projetos de comércio, desagradamento de fotocopiadoras, pequenos negócios de estúdios, assim como eles chamam, estúdios, onde tiram fotos, fazem documentos. Visitei uma associação em Nampula que se chama Jove, por acaso eles estão a fazer blocos. São blocos temperados à base da argila e vendem para a comunidade e está a ter impacto grande na comunidade. Mas também visitei projetos de criação de frangos e por aí fora. Mas paralelamente a essas iniciativas do FIDEL, nós temos, através das agências de desenvolvimento do governo, a nível da Zona Norte, por exemplo, iniciativas como o RISE, que é um projeto para empoderamento daquelas comunidades que estão numa situação de deslocamento, para promover empregos, para dar kits de trabalho e de produção. É uma iniciativa que está afeta à DIN, de cerca de 27 milhões de dólares, que tem estado também a dinamizar todos aqueles distritos afetados, mas não só. Temos especificamente na região de Palma, que é uma das zonas que foi muito afetada, um projeto em parceria com a Total de 10 milhões de dólares, também um projeto muito interessante em que a comunidade recebe o financiamento, recebe o treinamento e produz para fornecer a Total. É um projeto que está a decorrer, com evidências e tudo, temos imagens e fotos, pode ser visitado, os próprios jovens estão lá. Também temos um projeto agora que vai acontecer a nível da cidade de Pemba, que é da abertura das vias de acesso, porque é importante para a dinamização da economia, que hajam vias de acesso. Então, quem está a fazer esse trabalho são os jovens. E nós, enquanto governo, comprou-se equipamento, está lá para abrir as estradas, limpar e por aí fora. Posso também falar a nível da região centro, temos, através da agência do Zambeze, muitas iniciativas que apoiam o setor de agroprocessamento, agricultura, produção de semente, mas também treinamento de extensionistas, que trabalha muito perto com o Ministério da Agricultura, e que também tem estado com várias iniciativas. Só o FINOVA tem cerca de 45,5 bilhões de euros e que tem estado a ser financiado. Tem também o programa Manguana, que é exatamente para empoderamento do setor agrário. Temos o Fundo Catalítico e Demonstração, que também tem estado a investir em kits para jovens, em estágios para jovens, nas várias dimensões. E, recentemente, para diversificar esta oferta, devem ter acompanhado que foi aprovado o Fundo para Mulher, que é também este para fortalecer as mulheres, e temos também algumas iniciativas que vão acontecer a nível da região centro, com a implementação do programa do Millennium Challenge Account, que tem uma tal orçada em cerca de 537 milhões, é que vai para três componentes, que é conectividade rural e transportes, onde vai construir a ponte e a circular de Maputo, de Mucuba, que também vai dinamizar toda aquela zona e aquelas três províncias à volta, mas no fim do dia todo o país. Mas também vai trabalhar muito na questão costeira, por causa desta questão da resiliência e por aí fora. Entre outras iniciativas que estão a ser realizadas, recentemente também foi aprovado a Agência de Desenvolvimento do Sul, exatamente porque se reconhece que a região sul também é bastante vulnerável às questões climáticas, mas também temos desafios em termos de desenvolvimento das regiões, a nível da região sul. Então, essas seriam algumas das iniciativas que estão em curso. Poderia partilhar.
4: Obrigada, diretor Madeira. Diretora Madeira, dizia, Derek, tal como se pode depreender, o crescimento económico no país tem sido impulsionado pela agricultura, pelos serviços, pelo comércio, pela energia, por alguns projetos de mineração e hidrocarbonetos. Em que medida estas atividades estão a contribuir para a redução da pobreza, desigualdades sociais e o desemprego?
5: Bom, nós, quando olhamos para estudos internacionais, olhamos para o nosso cenário interno, nós chegamos à conclusão de que boa parte daquilo que é o crescimento económico ou os índices de redução ou das medidas que contribuem para a redução da pobreza são provenientes em investimentos em pequenas e médias empresas. Se nós formos a investigar, a olhar também para aquilo que é o nosso cenário interno, nós chegamos também à conclusão, sobre vários estudos que foram feitos e várias análises que apontam, por exemplo, investimentos no setor agrícola. Então, nessa perspectiva, nós podemos entender ou compreender que boa parte daquilo que são as medidas que podem, de alguma forma, potencializar ou ajudar a reduzir aquilo que é a pobreza, estão relacionadas com investimentos que são feitos no setor agrário, no setor agrícola, ou criação de pequenas e médias empresas relacionadas com o setor agrícola. Nessa perspectiva, nós podemos também compreender que foram desenvolvidas um conjunto de iniciativas do lado do governo, algumas com aprovação de fundos de desenvolvimento de iniciativas locais, como FDEL, alguns programas que estão também muito ligados a iniciativas locais que estão muito relacionadas com a agricultura. Mas isso tem de estar ancorado também com o ponto de situação que nós nos encontramos. Se nós estivermos a olhar, por exemplo, para os eventos climatéricos que estávamos a referir, para os conflitos na região norte, que de alguma forma demandam recursos ou investimentos públicos que podem justificar ou a situação atual que nós nos encontramos do ponto de vista de criação de postos de emprego ou investimentos que estão relacionados com a retirada de pessoas da linha da pobreza, que é para poder olhar para a questão que me está a colocar. Nessa perspectiva, nós podemos entender, olhar para o balanço do plano económico social, que é o tema central que está aqui a colocar, nós podemos olhar para ele e compreender que o Estado gastou parte daquilo que são os recursos, por exemplo, em despesas de funcionamento. estamos a dizer pagamento de salários, aquisição de medicamentos e por em diante, e não necessariamente, ou seja, dito de outra forma, parte desses recursos, apenas 19% foram direcionados para o investimento. Neste momento, estamos numa situação em que o governo, por a manta ser pequena, é obrigado a questionar se vai direcionar recursos ou para a aquisição de medicamentos, aquisição, construção, aliás, antes da construção de estradas, estamos a dizer pagamento de salários de professores, médicos, ou se vai investir na construção de estradas e por em diante, porque o orçamento é exíguo. Mas as questões que estão relacionadas aqui à retirada das pessoas da linha da pobreza estão também ligadas a medidas que nós estávamos aqui a dizer. Aí nós olhamos para o envolvimento do setor privado, olhamos para a questão das medidas que o governo foi implementado. Nessa perspectiva, também iremos compreender que logo no início do ano, o governo, pela via da CTA, esteve em interações com a CTA e nessa perspectiva a CTA fez referência, por exemplo, que aquilo que foi o trabalho de estabilidade macroeconómica que é conduzida pelo Banco de Moçambique não foi suficiente, por exemplo, para reduzir aquilo que são os custos operacionais que as empresas têm estado a enfrentar. Também indicou a questão dos atrasos no pagamento, que o governo também teve respostas. Estamos aqui primeiro a elencar as questões que o setor privado trouxe, que tipo de medidas que o governo veio trazer em resposta a estas questões. Então, indicavam a questão da inflação que não foi suficiente para reduzir os custos operacionais, atrasos de pagamento ao Estado e acesso às divisas. O governo, por sua vez, o que é que fez que é para poder garantir que estas questões que foram apresentadas pelo setor privado tivessem uma resposta que nos conduzisse aos resultados positivos que estamos a conhecer neste momento foi, primeiro, reserva de obras públicas para as pequenas e médias empresas. O governo interviu com esta componente, quis dizer cerca de 20% reservado às pequenas e médias empresas. Também trouxe questões que estão reservadas à cooperação com o setor agrário na disponibilização de recursos por aí em diante. Falámos também do pacote de aceleração económica que foi inaugurado logo no início do mandato atual. Falámos do Fundo de Desenvolvimento Económico. Olhámos para a questão do Fundo Mutuário que foi também trazido, que é no sentido de responder parte das pressões que o setor privado tem estado a encontrar ao tentar encontrar financiamento para a sua atividade produtiva. Há uma iniciativa do Banco de Desenvolvimento que já tem instrumentos aprovados. Olhamos para a questão da CASP, que colocaram o governo e o setor privado em discussão sobre as questões que visam, de alguma forma, reduzir as dificuldades que o setor privado está a enfrentar. Aí, nós também incluímos a questão do IBAU, que também foi introduzido. Tudo isto quer dizer que, de alguma forma, estão a ser conduzidas medidas para que o setor privado seja responsável, de alguma forma, para resolver os problemas da empregabilidade, enquanto o governo se concentra nas questões que estão associadas à educação, à saúde e políticas agrícolas que, de alguma forma, vão ajudar a reduzir os índices de pobreza. Eu digo isto porque parte-se do princípio que o governo não é o único ator dentro da economia que deve ser responsável por criação de posto de emprego. Quem deve tomar a dianteira da criação de posto de emprego é o setor privado. Então, parte das políticas que foram todas elas conduzidas visam, de alguma forma, ajudar que o setor privado encontre condições ideais para investir, empregar parte da população, que inclui jovens e mulheres, que são a prioridade neste momento, para que, de alguma forma, possam reduzir as questões de pobreza que estão incluídas na questão que me colocou.
1: Numa forma geral, como é que olha esta interação entre o governo e o setor privado?
5: Eu penso que tem sido positiva. Nós temos estado a ver o setor privado a colocar as suas questões, a questão dos atrasos, e o governo, de alguma forma, até aprovar instrumentos e estratégias que visam cumprir com as obrigações que têm com o setor privado. Vimos questões que estão relacionadas com o IBAU, com o funcionamento dos baús. O governo implementou o IBAU eletrónico, ou seja, há uma relação positiva que coloca os dois atores em mesa e há respostas às questões que estão a ser colocadas. Nós, ao olhar para cenários em outros locais, estamos a ver um conjunto de reformas que, de alguma forma, estão a trazer efeitos, mas isto vai levar algum tempo. Estas medidas, ao serem implementadas, não produzem efeitos de imediato. Há efeitos que nós só poderemos conhecer já no segundo semestre e não necessariamente neste balanço.
4: Pois, vamos observar uma pausa para a transmissão do sinal horário das 10 horas e depois do sinal horário vamos abrir as nossas linhas telefónicas através dos números 87 17 54 901, repito, 87 16 54 90 1 84 65 00 342 84 65 00 344. Estamos a falar, melhor dizendo, estamos a avaliar o grau de execução do Plano Económico e Social e o Orçamento do Estado referente ao primeiro semestre deste ano. Vamos sim observar o sinal horário das 10 horas.
6: Obrigada, Cristina Xavier. Esta é a Antena Nacional da Rádio Moçambique, transmite a partir dos estúdios em Maputo, em Moçambique, são precisamente 10 horas. E retomamos o programa Linha Direta. Bom dia, Cristina.
4: Muito bom dia, Helena Pitoro. Sim, retomamos o nosso programa. Já disse há pouco que a partir deste momento os ouvintes podem ligar para nós através dos números 87 16 54 901 84 65 00 342 87 16 54 901 84 65 00 342. Hoje estamos a avaliar o nível de execução do Plano Económico e Social referente a 2026, designadamente do primeiro semestre deste ano. Continuaria com o Derek Mulatinho nesta segunda hora, começaria por si. Que desafios ainda prevalecem na nossa economia?
5: Bom, os desafios que existem são estruturais. Boa parte deles estão ligados a, passa aqui a repetição, que é conseguirmos fazer a ponte entre locais onde existe produção e os locais onde existe mercado para a nossa produção. Isto coloca-nos necessariamente ao desafio de estar relacionado com a construção de estradas. Boa parte dessa infraestrutura de estradas esteve envolvida ou destruída nas cheias e intempéries que nós conhecemos, principalmente a olharmos para aquilo que aconteceu na província de Gaza, que vai demandar boa parte dos recursos. Também está na criação de ambiente de negócios que pode, de alguma forma, responder às pressões relacionadas com altos índices ou alto crescimento populacional, em que a economia, de alguma forma, tem estado a conhecer a entrada de cerca de 500 mil jovens a necessitar de empregos. Esses empregos, de alguma forma, precisam de ter um setor privado que está, primeiro, em condições de mobilizar postos de emprego e responder a estas pressões. Então, nós poderíamos olhar para questões ligadas à infraestrutura, numa primeira perspectiva, olhar para as questões que estão relacionadas à construção de infraestruturas resilientes, de alguma forma, para que parte dos investimentos sociais que têm estado a ser conduzidos não estejam a ser destruídos de tempo em tempo.
4: Vou pedir para que mantenha o fio do seu pensamento. Vamos ao encontro do primeiro ouvinte. Bom dia, seu nome, já está a participar. Ouvinte em linha, bom dia. Creio que mais uma insistência. Bom dia, caro ouvinte, seu nome, já está a participar no programa Linha Direta.
7: Sim, muito bom dia. Aqui fala o Sérgio Rafael, falo de Flangulo.
4: Sim.
7: Sim, primeiro queria saudar aos convidados, não é? Pela abordagem. Desde o início até agora estou a acompanhar atentamente o programa. É muito bom. Também saudar o governo em nome do presidente da República de Moçambique. Bom, o crescimento do nosso país cada ano está a crescer. Quando cresce o país, também há muitos fenômenos naturais que em algum momento têm nos abalado. Então, isso falo na parte de infraestruturas que às vezes são destruídas depois de serem construídas. E, então, o governo também deve olhar essas coisas, não é? Para que, às vezes, quando são construídas as escolas, quando a ventania não ser destruídas. Então, tirando isso aí também, e na parte dos livros escolares, em algum momento, os alunos nas escolas, isso falo nas escolas, no ensino primário, ou no ensino nas escolas primárias, muito mais. Às vezes, os alunos passam 2 semanas, 3 semanas sem livros escolares. Então, depois, não sei se o que está acontecendo, enquanto que o governo diz que temos todos os livros para as escolas, mas depois os alunos passam 2, 3 semanas sem livro. Então, não sei se o que está a falhar. Então, outra coisa, não é? Resumindo, na parte de Fidel também, as coisas, é preciso olhar atentamente, não é? O Fidel, na verdade, está a ajudar bastante, não é? No nosso país, na parte dos jovens, mas é preciso ver mesmo o jovem, quem pode ter, não é? Aliás, não pode olhar o jovem, quem pode ter, muito mais deve olhar naqueles jovens que têm iniciativa, que estão a fazer algo, não é? Mas não é isso que está a acontecer, tem jovens que estão a fazer algo, mas que não estão a ter esse valor, não, isso não deve acontecer, não é? Isso eu falo na minha zona, não conheço nenhum jovem que já tenha esse valor, mas nos anos, no ano passado, muitos jovens fizeram a entrega, não é? do curso, dos papéis, mas ninguém foi aprovado. Isso não deve acontecer. É preciso haver transparência, não é? Nas coisas. Muito obrigado, termino por aqui. Muito bom dia.
1: Obrigada, senhor Sérgio, mas antes de desligar, gostávamos de saber qual é a sua zona.
7: Sim, falo de Vilanculo mesmo, Alto Macassa. Não conheço nenhum jovem Alto Macassa, incluindo a mim também, meti essas coisas, meti o projeto, mas não foi aprovado. Até que nem pelo menos a resposta, porque o que inquieta não é que nós todos devíamos ter o valor, mas pelo menos haver resposta que o projeto não foi aprovado, porque sabemos que mesmo nas escolas, quando o aluno faz prova, mesmo se tira zero, tem informação de que passou prova, está aqui, mas não é isso que está a acontecer. Então, é isso só que está a falhar.
1: Obrigada, Sérgio Rafael. Ligamos a partir de Vilanculo. Vamos ao encontro de mais um ouvinte. Bom dia, seu nome já está a participar. Bom dia. Creio que não é desta, portanto, este foi o contacto do primeiro ouvinte. Agora sim, bom dia. Seu nome já está a participar? Prevalecem algumas dificuldades, mas insistam. Os nossos números são 87-16-54-901, 87-16-54-901 e 84-65-00-342, 84-65-00-342. Hoje estamos a avaliar o nível de execução do Plano Económico e Social e Orçamento do Estado referente ao primeiro semestre de 2026. Portanto, Derek pode concluir a sua dissertação.
5: Bom, questionava sobre... colocava...
1: Mas tem a indicação de termos mais um ouvinte em linha. Bom dia, seu nome já está a participar.
8: Bom dia.
1: Com quem temos o prazer de falar?
8: Permite-me falar no telefone.
1: Desculpa?
8: Permite-me falar no telefone.
1: Sim. Pode colocar a questão. Tem um receptor por perto?
8: Não percebi?
1: Tem um rádio perto de si?
8: Não.
1: Pronto, pode avançar.
8: Sim, primeiro agradecer a oportunidade de saudar o seu painel de luxo. Mas a minha inquietação, de tudo quanto possa se dizer, tem que ver com o modelo de planificação. Todos os anos nós ouvimos planificação, os resultados são positivos, mas existem distritos, existem regiões
7: que mesmo esses resultados positivos que são tidos como, como o aproveitamento do plano que foi feito não se verificam. Eu não sei se o problema é o modelo de planificação, não sei, porque muitas das vezes o que acontece, planifica-se uma determinada, quer dizer, faz-se um determinado plano ao nível central e que esse mesmo plano não condiz com a realidade regional ou local, o que de alguma forma acontece algum contraste ali. Mesmo, por exemplo, a questão do FIDEM. É para, por exemplo, é um dos mecanismos para o desenvolvimento, neste caso. Mas se formos a ver, o FIDEL só beneficia aqueles jovens que, entre aspas, são elitistas, vamos assim dizer. Mas existem indivíduos que não têm capacidades intelectuais e acadêmicas para desenhar um projeto, mas eles têm uma capacidade de fazer uma determinada coisa. Muitas vezes não se olha para essa parte. Já eu acho que há uma necessidade de se mudar a forma de fazer as planificações do desenvolvimento, porque existem duas realidades, existem realidade, por exemplo, rural e realidade urbana. E muitas das vezes a realidade rural tem sofrido muitas coisas, quer dizer, tem sofrido por não ter essa capacidade, muitas das vezes, das pessoas que sabem fazer, mas não tem como chegar a essa realidade. Eu, mais ou menos, nesse sentido que eu queria colocar a minha questão, de que talvez o modelo de desenvolvimento que está sendo feito não é consentâneo, porque as realidades do país são muito distintas. Muito obrigado.
1: Muito obrigada pela sua participação. Vamos ao encontro do terceiro ouvinte. Bom dia, seu nome, já está a participar no Linha Direta.
9: Bom dia.
1: Bom dia.
9: Primeiro, estou a agradecer o programa e agradecer o nosso camarada Daniel Francisco Chapo e agradecer a nossa convidada que está lá na Rádio Moçambique. Eu primeiro está a ver que o país está a desenvolver cada ano, cada mês, cada semana, cada dia. Mas há uma falha que está a acontecer na realidade, principalmente nessa parte de Fidel. Porque nós estamos aqui em Macunuva, acho que aqui nós estamos concentrados, porque aquele valor de Fidel é só para receber aquele senhor que trabalha no governo. É a mesma pessoa que está aprovado o plano, o projeto. Não sei se que. Qual é a. Mas esse Fidel está a andar de que maneira? Eu já não sei daí.
1: É tudo?
9: Sim, sim.
1: Seu nome, por favor?
9: Aqui é Rosário Albino Chiponi.
1: Fala-nos de?
9: De distrito de Zavala, localidade de Mabuluva.
1: Obrigada, senhor Rosário. Sim. Bom fim de semana para si, bom dia.
9: Obrigado.
1: Vamos atender mais um ouvinte. Bom dia, seu nome, já está a participar.
10: Bom dia, Rádio Mofimbique.
1: Bom dia
10: a todos os ouvintes. Saudações extensivas aos nossos convidados.
1: Muito obrigada.
10: Estão presentes no painel. Eu gostaria, infelizmente eu acabei encontrando o programa nos seus confins, não é? Mas fica aqui uma questão de acho que parece que um dos convidados acabou de frisar situações relacionadas ao pagamento de salários para professores, pagamento de salário para os enfermeiros, construção de edifícios resilientes, não é? Mas eu gostaria de saber uma situação. Por que nós não conseguimos banir questões de horas extras para garantir com que o plano ou o valor que é aprovado ou o valor que existe nos cofres fechados que podem ser aprovados faça-se sentir as pessoas? Porque não faz sentido dizermos que vamos aprovar um valor e este valor não poder suprir as despesas, não é? Ou suprir as atividades que os funcionários públicos ou como é que posso dizer, a população moçambicana tem trabalhado. Não, por mim, a ideia seria pararmos com a questão de horas extras, assim como o governador da província de Zambeze em algum momento tinha frisado para os seus trabalhadores que não gostaríamos de ter as horas extras em educação, porque as nossas crianças já não estão a ter ensino. Os professores, se não são pagos as horas extras, automaticamente até a sua própria hora obrigatória já não faz com boa qualidade. Então,
7: já não estamos a conseguir entender, já não estamos a conseguir separar o que devemos reclamar ou o que nós devemos fazer como o nosso próprio dever. Há necessidade de reparar-se nessa situação. E a outra questão, simplesmente não posso aqui muito alongar-me, porque não acompanhei o suficiente do programa para poder deixar ficar muita coisa, mas queria assim agradecer pela oportunidade que a rádio deu e dizer que tenha um bom dia, a continuação de um bom programa. E que Deus abençoe a todos. Obrigado.
1: Obrigada. Pode deixar ficar o seu nome?
7: Eu deixei, provavelmente, eu acho que não. Peço minhas três desculpas. Aqui fala Chaf Abdul Jai, professor, exercício na província da Zambésia. Nesta altura encontro-me no distrito de Vila.
1: Muito obrigada, Sr. Chaves, e continuação de um bom sábado. Vamos ao quinto ouvinte deste programa. Bom dia, seu nome, já está a participar.
11: Bom dia. Fala-se de Banz, a partir do posto administrativo de Stengel, distrito de Machacaz.
1: Bom dia.
11: Obrigado. Primeiro, saudar o painel e agradecer tudo que se falou. Está um mundo doce. E eu penso, desculpa, o português que vai sair aqui não é de um acadêmico, é um português de um povo, da zona recôndita. Penso nisso, desculpa mesmo. Olha, eu sou produtor de suíno, mais conhecido do porco, não é? Mas para levar para Xexai ou para Maputo, o chefe, controle de Zandamela, ou Xezavani, ou Incolani, está lá. Quero o documento da importação do porco. Quando vou ao meu distrito, não existe o documento. Isso já tem barba branca. Não existe o documento do porco. Mas a população de Maputo necessita tanto de carne de porco. Mesmo querendo te oferecer um suíno, Cristina, para dar os nossos convidados aí, não tem como chegar o porco Maputo. Porque o chefe vai levar. É a primeira questão. Nós produzimos muitos porcos de cabrito aqui, mas não temos como chegar nas cidades. Porque está lá o chefe, falo do agente da agricultura. Produzimos amendoim, ananás, muita coisa. Isso não leva da machamba para a cidade para vender, não. Tem que ser daqui para ter um documento de Zavala, vai e vem amanhã, volta amanhã. Quer dizer, é muito complicado para um povo que produz manga, amendoim, ananás, laranja aqui na nossa comunidade. Mas temos muito, está a apodrecer. A mandioca, temos muito, mas está a apodrecer. É a segunda questão. O Ministério da Educação fala-se muito de livro, caderno escolar. Eu estou a dizer, no meu posto administrativo de Xitenguele, a maioria das escolas não tem livro escolar. Eu tenho duas crianças aqui em casa que estou em conflito com eles. Tenho um de quarta e quinta. Não tem livro escolar. E não sabemos aonde eu vou encontrar. É muito complicado. Não estou a falar dos meus filhos, não. Estou a falar de população de Baramo. Aliás, de Xitenguele. É muito complicado essa questão de livro. O meu chefe de posto encheu a cabeça para fazer TPC uma criança tem que andar de volta a todo canto aqui. É a terceira questão. A última questão, meus convidados, essa coisa de Fidel, sabe? Quando o meu chefe, presidente da República de Moçambique, que ele se esforça tanto para resgatar a economia deste país. Falou no discurso dele, ele disse: escreve, vai submeter, vai ser respondido e você vem trabalhar. Nós movimentamos de um canto para o outro, para Majacaze. Eu daqui onde eu estou para Majacaze são 100 quilômetros, mas ter abatido um sofrimento sério mesmo. Corremos de um lado para lá, nós não sabemos escrever, fazer aquilo ali, corremos de um lado para lá, para o fim, não temos resposta. Estamos a ouvir que aquele apanhou 30 mil, aquele que queria um pouco suíno, aquele ali que queria um pouco passarinho apanhou 25. Não temos a história real que o dinheiro não tem ou o dinheiro tem. Nós escrevemos a partir da base até o posto da localidade, até a localidade, até o posto administrativo, até Majacaze, que é distrito, que nós somos conhecidos, mas o dinheiro não sai. Nós estamos de qualquer maranguengue, parece um caminhão variado.
1: Muito obrigada, Isidro. Obrigada pela sua participação e tenha um resto de sábado agradável. Vamos atender a mais um ouvinte. Bom dia, seu nome, já está a participar.
12: Bom dia. Aqui fala o Alberto de Congolote. Vou ser muito breve, porque eu vi muito tempo na linha. E outra parte que eu queria falar, o meu amigo Barro, do Majacaze, já falou, existe o Gandhi, já falou. Agora, nós, para desenvolvermos este país, temos que trabalhar, fazer aquele trabalho, mas muito forte nisso, reativar as nossas indústrias. Nós temos, graças a Deus, um governo e a forma, os nossos jovens. Temos jovens formados na agricultura, mas a maior parte da nossa comida vem de fora. Se estiver aí o delegado do Ministério da Agricultura, eu pergunto, quando é que vamos ter a nossa alimentação? Quando é que vamos produzir um alimento que chega para todo o moçambicano e parte transportar? Quando é que vai ser? E outra parte, fala-se muito disso da escola. Eu pergunto a pessoas aí da educação, será que até este momento não temos condições de produzir livro aqui em Moçambique? E se não temos, quando é que vamos ter? Porque se a gente produzir muito e exportar pouco, aliás, exportar muito e importar pouco, vamos ter um desenvolvimento assinável. É nessa altura que nós vamos chegar no hospital, vamos ter medicamento. Por quê? Porque vamos importar pouca coisa. Agora, o que acontece aqui, se não vejamos, temos, por exemplo, as minas, o nosso subsolo, é tudo. Tudo mesmo que podemos fazer muitas minas, e graças ao nosso governo, há no alimento formas de óleo, físicos, químicos, mecânicos e mais outros profissões que podia desenvolver esse país por pouco tempo. Mas para até quando? E por que nós formamos as pessoas? Isso é muito bem para o bem desse povo. Essa é a minha preocupação principal. Se tenham ofendido os convidados, é a sociedade no seu todo. Peço desculpa mesmo. Mas a verdade é que temos que produzir muito, exportar muito e importar pouco. E tudo que é possível fazer aqui em Moçambique, fazermos aqui em Moçambique, não importar. Hoje em dia, mesmo sapatilha, vejamos, um pneu de bicicleta, importamos.
1: Obrigada, senhora Alberto. Muito obrigado. Obrigada, senhora Alberto. Vamos atender a mais dois ouvintes. Só neste momento, 10 horas e 22 minutos. Este é o programa Linha Direta da Rádio Moçambique. Hoje estamos a falar, ou seja, a avaliar o nível de execução do Plano Económico e Social e Orçamento do Estado referente ao primeiro semestre deste ano. Para já não temos ninguém em linha. E Derek pode concluir?
5: Bom, nós falávamos sobre desafios económicos.
1: Pois.
5: E nessa perspectiva incluímos a questão relacionada com estradas.
1: Já tenho indicação de termos um ouvinte, mas vamos mesmo atender os últimos dois ouvintes. Bom dia, seu nome já está a participar.
13: Bernardino Augusto, a partir de Nampula.
1: Sim.
13: Exatamente, eu queria, antes de mais nada, saltar o painel. E a convidada, aliás, o nosso convidado. E eu agradecer também um ponto que eu acompanhei com um dos convidados aí, quando diz que agora.
1: Perdemos o contacto. Senhor Bernardino, ainda está em linha? Parece que não. Mas temos indicação de termos outro ouvinte em linha. Bom dia, seu nome já está a participar. Vai ser o último.
14: Bom dia.
1: Bom dia.
14: É, Qualani, a partir de Macuse, no distrito de Lemakura.
15: Sim, já está a participar.
14: Eu queria acrescer essa parte de Fidel. Terão é para os jovens, mas nós, os jovens, não estamos a beneficiar desse Fidel. Essa já é a minha primeira preocupação. A segunda, fala-se na rádio energia para todos. Agora, aqui onde eu estou é uma zona turística onde se encontra a praia de Museliwa. Agora, não temos iluminação, estamos a passar todos os anos assim. Onde é que podemos recorrer essa questão? Obrigado.
15: Muito obrigada. E tenha um bom sábado. Portanto, fechamos assim as nossas linhas telefónicas. Tivemos aqui a participação de 12 ouvintes. Depois vamos dar resposta. Mas sim, agora pronto. Sim, pode concluir.
5: Que, falando de desafios económicos que o país atravessa, eu elencava inicialmente a questão das estradas, que elencava a questão da melhoria do ambiente de negócios, infraestruturas mais resilientes em locais onde temos estado a ter efeitos, impactos climáticos de forma sistemática. Também irei olhar para aqui para a questão de mobilização de investimentos. É um desafio que o país tem enfrentado, tem de alguma forma encontrar alternativas que resolvam as questões de mobilização de investimentos, olhar também para o boom de recursos naturais que o país tem estado a conhecer. Eu também ia ligar estas questões à boa parte das questões que foram colocadas pelos ouvintes. Eu penso que há questões relativas ao Fidel que foram colocadas que, a meu ver, não estão relacionadas com a planificação. Mas eu aí deixei o diretor que é para poder colocar. Eu entendo que são questões que têm a ver com a própria implementação e de que forma é que nós encontramos mecanismos mais transparentes que possam comunicar com o cidadão. Ouvimos aqui questões que foram indicadas às pessoas que concorreram e que não tiveram feedback. Eu penso que ao dia de hoje é possível ter mecanismos de como melhorar a comunicação com aqueles que participam destes concursos. Também olhar para a questão que foi também colocada aqui relativa a horas extras, que tem a ver com, por exemplo, em que dizia que se não era possível banir as horas extras. Eu penso que isto é resolvido com uma maior contratação de professores, maior contratação de médicos ou profissionais que compõem a máquina pública. Mas nós, neste momento, estamos numa questão de desafios em que é preciso apertar, os recursos são escassos, não é possível contratar a olhar para o orçamento disponível. Mas é algo que é de todo desejável que nós continue a planificar considerando as horas extras. Mas há dificuldades de orçamento, mas estas questões poderão ser melhor respondidas aqui. Em relação a questões que foram colocadas, por exemplo, por o ouvinte que falava da produção de suínos. Bom, esta é uma das dificuldades que nós temos visto internamente. Há questões sanitárias que eventualmente podem ser respondidas por o pessoal da saúde que pode ajudar a responder, mas era importante que nós olhássemos para iniciativas locais em que cada administração local pudesse olhar para o tipo de produção que tem e em função, por exemplo, se há um distrito que tem uma produção forte de suínos, por que não trabalhar de uma forma mais próxima com autoridades de saúde, do seu ponto de vista, de tratar documentos que facilitem com que esta produção de nacionais que se encontra nesses locais possam chegar aos principais centros de consumo, como é, por exemplo, a cidade de Maputo. Este é um desafio que deve ser colocado às administrações locais, aos administradores locais, para que eles possam olhar para aquilo que é o volume da produção local. O que é que se produz no distrito? Como é que nós podemos ajudar o cidadão a que ele consiga vender essa sua produção em casos de necessidade? E isto obriga uma maior criatividade. Também era importante incluir aqui o pró-jovem para a juventude que falou aqui, porque fala-se muito do Fidel, mas esquece-se que existem outros fundos que o governo aprovou, que é o pró-jovem, que seria necessário que as entidades que gerem esses fundos, essas iniciativas, pudessem de alguma forma divulgar os instrumentos, comunicar melhor com o cidadão para que ele saiba que existem outras alternativas que não é apenas o pró-jovem, que não é apenas o Fidel. Pronto, eu penso que terminaria por aí inicialmente.
15: Sim. Pois, diretora Antuia, qual é o estágio do processo de alfabetização e educação de adultos?
0: Então, muito obrigada. Em relação à alfabetização, o nosso país ainda tem uma taxa de analfabetismo alta, de acordo com os dados do IOF publicados pelo INE em 2022, nós tínhamos uma taxa de 38,2%, mas quando vamos para a zona rural e principalmente olhando para a mulher, esta taxa pode estar acima de 60%. Daí que há um trabalho que desenvolvido a nível do governo, através do Ministério e também em colaboração com os parceiros, para assegurar que mais jovens e adultos que não tiveram oportunidade de frequentar a escola possam participar nestes programas. Aqui temos notado uma grande participação das mulheres, tanto para o nível de alfabetização como para o nível de pós-alfabetização. E o grande desafio que nós temos aqui prende-se com a disponibilidade de livros. Estamos a trabalhar no sentido de assegurar que possamos também incluir dentro do processo normal de distribuição do livro, o livro para este subsistema de educação.
1: A nível do país, quantos centros existem implantados?

0: vimos que durante o período da colheita, aliás, da sementeira e também do período da colheita, havia muitas desistências. Então, este calendário vai de abril a setembro, que para outubro depois começa, né, a colheita, e em abril já fizeram o lançamento, né, da coisa da sementeira, e isto tem ajudado bastante, aumentado o nível de participação dos nossos jovens e adultos.
1: E qual tem sido, normalmente, o aproveitamento pedagógico?
0: Em termos de aproveitamento pedagógico, temos tido um bom aproveitamento pedagógico, tanto no nível de alfabetização e do ensino primário, que está ronda os 90%.
1: Diretor Madeira, o governo e organizações empresariais como a Confederação das Associações Económicas de Moçambique têm estado a reforçar a concertação, monitoria de leis de conteúdo local e realização de fóruns de negócios no âmbito do diálogo público-privado. Que resultados já foram produzidos desta iniciativa?
2: Bom, primeiro, se calhar, dizer que o diálogo com o setor privado é um diálogo permanente a todos os níveis. E agora, se for a reparar, nos últimos dias o governo aprovou, por exemplo, a lei de Minas. É também um dos grandes produtos daquilo que tem sido a contribuição do setor privado e de como é que estas áreas deviam ser exploradas. Mais recentemente foi aprovada também a lei de conteúdo local, exatamente para conformar todo este desafio que se pensa que para fortalecer o setor privado, sobretudo agora com o advento destes grandes projetos, há a necessidade de que os cidadãos, os nacionais, possam se beneficiar desta de todos estes recursos que vêm para se investir em Moçambique, para a exploração destes recursos. E a lei de conteúdo local veio exatamente proteger aos cidadãos nacionais. E penso, por via disso, vai ser possível, independentemente de onde o cidadão esteja, possa concorrer a estas oportunidades de negócio, de serviços, por aí fora. Penso que é o caminho que se deve seguir. É o caminho que se deve seguir. E, portanto, eu penso que eu faço um balanço positivo. Faço um balanço positivo. Neste momento, penso que a lei está em um processo de regulamentação, exatamente para ver aqueles casos específicos, tendo também a dimensão da realidade dessas empresas, desses investidores.
1: Diretora Nilza, pode começar a dar resposta aos nossos ouvintes, porque a agricultura é a base.
3: Muito obrigada. Eu iria começar pelo Sr. Isidro de Chidenguela, que colocou aqui a questão do transporte de suínos e outros produtos. Começar por referir que existem situações em que o setor da sanidade agropecuária e biossegurança tem que tomar algumas medidas e impor algumas limitações, em casos que necessita de conter, situações de propagação de doenças. E isto, naturalmente, acaba impedindo ou dificultando aquilo que é o transporte de produtos de um local para outro, mesmo para evitar que tenhamos, surtos. No entanto, é algo que eu tenho que levar aos meus colegas, aquilo que foi aqui colocado, para poder perceber o que é que estará a acontecer. Então, fica aqui a informação para o Sr. Isidro, que nós vamos levar esta informação para o setor da sanidade agropecuária e biossegurança, para que possam dar uma resposta que atenda a esta solicitação que foi aqui colocada, no sentido de criar a facilidade que é esperada para o transporte de produtos de um local para o outro. Naturalmente que, se houverem situações de doenças associadas, isto também terá outras repercussões. No que diz respeito à questão que foi colocada aqui pelo Sr. Alberto, que falava de Congolote,

0: em relação
1: A
0: aos.
1: diretora Nilza, vou pedir para que, infelizmente, vamos ter que parar por aqui, todos nós, porque podemos continuar, podemos prosseguir.
0: Obrigada. Que falava da questão da produção de alimentos a nível nacional e o facto de não se daquilo que é produzido não ser suficiente. Devo dizer aqui que o setor está concentrado de facto em garantir a produção de alimentos. Principalmente os alimentos da cesta básica, estamos a falar do arroz, do milho, do feijão e também da proteína animal, frango, peixe e também dos ovos, mesmo para garantir que, numa primeira instância, aquilo que são os alimentos básicos para alimentação sejam produzidos e que tenhamos a autossuficiência. Portanto, aquilo que são os esforços do setor neste momento estão concentrados nisto e é por isso que o setor tem estado a olhar para todas as fases da cadeia de valor, mesmo para garantir que consigamos atingir a autossuficiência nestes alimentos. Mas, naturalmente, isto são ações que também passam por uma educação por parte dos nossos consumidores e nós temos que ter a capacidade interna não só de produzir aquilo que nós consumimos, mas também de consumir aquilo que nós produzimos. E isto, de facto, vai contribuir para reduzirmos as importações e trazer algum equilíbrio para a balança comercial. Portanto, o setor está assim concentrado nisto, por isso é que tem estado a combinar uma série de fatores que vão desde a assistência, à provisão de insumos e também ao financiamento, mesmo para garantir que nós atinjamos os níveis que são necessários para termos a autossuficiência. Ok?
1: Obrigada, diretor Madeira. De uma forma sintética, pode dar resposta aos ouvintes.
2: Obrigado. Bom, de forma geral, falou-se muito do Fidel
1: Pois.
2: e eu esperava que se fizesse estas questões. De facto, o Fidel está a ser uma iniciativa bastante interessante e o Fidel, quando foi desenhado, foi feita antes uma ampla auscultação nacional a todos os níveis. E todo o processo do Fidel está a ser implementado a nível local. Quem faz a seleção dos projetos a nível local é uma comissão local, portanto, conhece a realidade local, conhece mais ou menos os processos e eles é que fazem a seleção das iniciativas. Naturalmente que este processo todo provoca há muito mais jovens interessados em concorrer e empreender, tanto que foi o triplo daquilo que se esperava. No entanto, penso que o que está provavelmente a emperrar todo este processo é que se calhar deve haver um problema de comunicação, provavelmente um problema também de apoio aos beneficiários, nesse caso aos que querem concorrer a iniciativas, porque um dos critérios era que os projetos fossem viáveis, mas no contexto local. Não estamos aqui a dizer de projetos muito elaborados, projetos muito estruturados, não, estamos a dizer projetos simples, mas ideias de negócios consistentes, porque senão vamos entrar também num cenário de fazer redistribuição de recursos que logo de partida não tem reembolso. Não tem sustentabilidade, dias depois também temos problema porque não se está a fazer uso de recursos públicos para iniciativas concretas. Mas sinto que provavelmente a mensagem que eu retiro da boa parte dos comentários aqui é que é preciso ver de facto como é que estão a ser feitas a seleção dos projetos, quais são os jovens que estão a beneficiar-se. Dá a impressão que a expansão ainda é um desafio, mas também pode haver aqui um problema em alguns territórios e algumas zonas, determinados fóruns que devem estar a complicar ou a não facilitar o processo aos beneficiários. Mas é preciso entender que há regras, há critérios, se calhar, e esse é que tem sido a orientação. Mas também vale a pena referir que em muitos dos casos, em casos situações anormais, as comunidades têm estado a anunciar. Quando há situações de projetos que pessoas foram selecionadas sem serem, sem passar por aquele crivo, por aquele todo, mas as comunidades estão a denunciar. Mas também a comunidade e todos aqueles beneficiários do FIDEL, a comunidade sabe quanto é que recebeu, quando é que vai devolver, quanto é que está a reembolsar, e agora vale a pena dizer que também há beneficiários que já estão a reembolsar o seu recurso. E é com base nesses reembolsos que depois vai-se alocar a outros beneficiários. Vale a pena também aqui comentar um bocado a questão que o Derek colocou, desta questão dos vários fundos. Penso que o desafio vai ser, nos próximos tempos, integrar todos esses fundos, de maneira a não termos muitas iniciativas espalhadas, mas concentrar todas elas e concentrar toda a atenção nessas iniciativas. Em termos do modelo de planificação, o modelo de planificação, o Governo desenhou a Estratégia Nacional de Desenvolvimento, que também foi um processo amplo da auscultação nacional, a todos os níveis, setor privado, sociedade civil, comunidades, a todos os níveis. Portanto, acho que o modelo como tal, penso que não há problema. O que temos que aperfeiçoar, provavelmente, são os processos, os mecanismos, que são muito relativos de um sítio para outro, mas que eu já anotei, também vamos levar para aprimorar, para melhorar esses instrumentos, porque não são instrumentos fechados, eles vão sempre sofrer melhorias, vão sempre ser ajustados, porque o processo de desenvolvimento é assim, é um processo em constante construção. Obrigado.
1: Tivemos um ouvinte, o primeiro, Sérgio Rafael, que fala da necessidade de construção de infraestruturas resilientes, sobretudo infraestruturas de Estado. Não é a primeira vez que ouvimos isso.
2: Sim, não é a primeira vez. E o nosso processo de planificação atual é um processo que já prevê esta questão da planificação resiliente. Todas as infraestruturas que são erguidas hoje, quando elas já estão mesmo no processo de planificação, elas já trazem essa componente que tem que ser resiliente. As escolas, os hospitais, já trazem essa perspectiva. E já está nos planos, a todos os níveis, mesmo nos territórios, já se sabe que todas as infraestruturas são resilientes. O que acontece muitas das vezes é que, à medida que temos um fenómeno, é cada vez maior que o anterior. Então, quer dizer, é um processo que vamos nos ajustando, vamos melhorando, mas do ponto de vista de planificação, incluindo orçamentação, já há esta perspectiva de termos sempre salvaguardas, termos margens de que há fenómenos que por vezes põem em causa essa estrutura, mas é um fato que já está nos instrumentos de planificação.
1: Que comentário faz relativamente a esta questão de redução, ou seja, banição das horas extras? Há um ouvinte que diz que vê a necessidade de se banir as horas extras.
2: Sim, eu ouvi. O que eu penso é que o Ministério da Agricultura, se não baniu, da educação, queria dizer, se não baniu até agora, é porque provavelmente há pressupostos por detrás disto. Porque não me parece que seja um processo simples de apenas banir. Acho que é uma questão conjuntural, que é preciso entender muito bem o que é que está a acontecer a nível do setor, qual é a dinâmica deste setor. Eu acredito, por exemplo, para aquelas escolas longínquas, para aquelas escolas dispersas, provavelmente não podem ter o mesmo tratamento que as escolas que estão nas cidades, perto dos centros metropolitanos e por aí fora. Então, eu penso que não é um problema tão simples como parece, porque o país é um país também bastante mixigenado, com várias realidades, várias experiências. Então, temos que olhar caso a caso, não se pode aplicar a mesma medida para o país inteiro. É preciso ser um bocado mais, diria, fazer reformas graduais e em função dos contextos.
1: Obrigado. Vamos ouvir a diretora Antuia.
3: Então, muito obrigada. Nós queríamos também agradecer aos ouvintes por esse apoio no processo da monitoria. das ações do setor e, em particular, em relação ao livro. Como já tinha mencionado antes, com vista a comatar esta questão do atraso na recepção do livro, nós já este ano vamos iniciar já o processo da distribuição do livro e também para reduzir o tempo de distribuição, esta responsabilidade foi descentralizada, passou para as províncias, porque antes nós tínhamos concursos que eram lançados a nível central, onde tínhamos os transportadores, isso acabava levando algum tempo e vimos que havia necessidade também de assegurar que cada província, de forma também a haver maior responsabilização e compromisso, que a distribuição do livro passa a ser da responsabilidade da província, e acreditamos que com esta abordagem nós iremos assegurar que o livro esteja a tempo e horas em todas as escolas. Em relação à questão das horas extras, estou a confirmar e concordar com o que disse o Dr. Jair, porque nós temos realidades realmente dispas. Nós temos uma escola de 60 alunos, estou a falar de uma escola da primeira à sexta, mas também temos a escola com 6.000 e 7.000 alunos. Então temos realidades completamente diferentes, onde o trabalho que nós estamos a fazer, de facto, é de reduzir as horas e banir, acredito que vai dar algum tempo, porque há uma necessidade de assegurar também que este professor complete a carga horária. Então, como temos realidades diferentes, então, em vez de estarmos a contratar um professor, provavelmente este irá poder complementar e pode ter uma ou duas horas que, em termos de rentabilidade, poderá reduzir. Mas, como disse antes, é um trabalho que está a ser feito de forma a assegurar que passamos a pagar as horas extras dentro do período devido.
1: Obrigada. E que comentário gostaria de fazer relativamente à questão de planificação, os modelos de planificação no Estado? Vocês todos aqui são diretores de planificação.
3: Em termos de modelos de planificação, só comentando também o que disse o Dr. Jair, há um exercício que foi feito com o processo da elaboração da END. Neste momento nós temos os instrumentos, eles estão ajustados a esta estratégia macro.
1: O ouvinte sugeria que tivesse em consideração a realidade de cada região.
3: Sim, é para aí também que eu vou. Então, nós agora temos um exercício. Antes nós tínhamos o PG e tínhamos um PSOE que, em termos de. Tinha um alinhamento, mas tínhamos que fazer um exercício para assegurar. Mas hoje, felizmente, com a ENDA e o PQG, já temos o PQG organizados em programas e subprogramas. Então, este é o exercício que está a ser feito também a nível dos setores. Quando elaboramos o PSOE, também fazemos a planificação em função de programas. Neste momento, estamos também já no exercício, os setores da educação e saúde são pilotos, mesmo da planificação e orçamentação por programa. E nós temos tido em conta a realidade do país, mesmo em termos da distribuição de.
1: Muito obrigada,
3: de
1: diretora Antúlia. Vamos interromper a realização deste programa para dar lugar à cobertura da visita do Presidente da República à província da Zambésia. Deste modo, caro ouvinte, termina o programa Linha Direta de hoje, no qual avaliamos o grau de execução do Plano Económico e Social e Orçamento do Estado no primeiro semestre deste ano. Tivemos como convidados o Diretor Nacional de Monitoria e Avaliação no Ministério da Planificação e Desenvolvimento, Jair de Madeira, a Diretora de Planificação, Estatística e Cooperação no Ministério da Educação e Cultura, Antúlia Soberano, Diretora de Planificação e Políticas no Ministério da Agricultura, Ambiente e Pescas, Nilza Paunde, e o economista e comentador residente da Rádio Moçambique, Derek Mulatinho. Leonalda Matimel esteve na sonorização e Cristina Xavier na moderação. Bom dia.
4: 10 horas e 50 minutos. O Presidente da República escala este sábado os distritos de Mocuba e Nicuadala no quadro de ações do Governo de Promoção do Desenvolvimento Económico, Emprego e Empreendedorismo. E é para Mocuba que seguimos. Bom dia.

São 10 horas e 52 minutos. Vamos acompanhar a par e passo toda a informação à volta da visita do Presidente da República, que a partir de hoje escala Niquadala e Mucuba, no quadro das ações do Governo de Promoção do Desenvolvimento Económico, empreendedorismo e emprego. Na cobertura deste evento estão os nossos colegas posicionados, portanto, em Mucuba neste momento, a partir da Zambésia, e aguardamos a qualquer momento o retomar desta transmissão.

0: O jovem pode gerar renda para alimentar a sua família. É ou não é? O jovem, com a criação da empresa, vai fazer negócio, vai gerar renda, vai pagar imposto, vai criar emprego para outros jovens, vai pagar salário aos outros jovens. É ou não é? Por isso, nós não estamos a apostar só naquelas grandes empresas, em grandes projetos de areias pesadas, de gás, de grafite, de carvão. Estamos a apostar também em pequenas e médias empresas para jovens, porque são estes que criam muito emprego para os outros jovens. Juventude, oiê! Mulher moçambicana, oiê! Combatente, oiê! Povo moçambicano, oiê! Esta é a primeira atividade que nós viemos fazer aqui. Um centro de negócio onde um jovem chega, encontra todas as condições criadas para poder criar a sua empresa. Onde vai encontrar o balcão de atendimento único para tratar toda a documentação, se quer tratar no IT. E também, como sabem, nós como governo decidimos que temos que fazer uma campanha da atribuição de BI à população BI Mahala. Povo moçambicano, oiê! Porque com o bilhete de identidade, a pessoa vai abrir a sua conta, vai abrir a sua empresa, vai ter o seu NUIT, vai tratar todos os documentos que precisar. É ou não é? Nós viemos fazer aqui, isso aqui em Mucuba, porque Mucuba, queremos transformar a cidade de Mucuba numa das grandes cidades do país. Quando passamos aqui a fazer a campanha eleitoral, nós dissemos que em Moçambique nós vamos fazer uma descentralização, isto é, criarmos capitais temáticos. Dissemos que Inhambane ia ser a capital turística de Moçambique. Isso não quer dizer que as outras partes do país não vão desenvolver turismo. Mas temos que ter um ponto que vamos nos concentrar para podermos desenvolver o nosso turismo. Dissemos que Niassa vai ser a capital agrícola. Isso não quer dizer que os outros pontos não vão fazer agricultura. Mas os principais investimentos vamos colocar em Niassa. E dissemos, na altura que passamos aqui a fazer campanha, que vamos transformar Mucuba em capital parlamentar de Moçambique. Mucuba, oiê! Porque é aqui onde os caminhos se cruzam e Moçambique... Onde os caminhos se cruzam e Moçambique... Se abraça! Se abraça! Por isso nós viemos trabalhar hoje na Zambésia, porque é muita coisa que temos a fazer aqui em Zambésia. É muita coisa que estamos a fazer aqui na província da Zambésia. E durante a visita presidencial, não havíamos de conseguir fazer tudo. Por isso hoje viemos inaugurar o centro de negócio, viemos fazer a entrega do dinheiro aos jovens para abrir as suas empresas e fazer os seus negócios. Mas brevemente, voltaremos a Mucuba para virmos fazer o lançamento da primeira pedra para a construção do Parlamento em Moçambique. Mucuba, oiê! Portanto, brevemente, voltaremos a Mucuba para fazer o lançamento da primeira pedra para a construção do Parlamento aqui em Mucuba, para que nos próximos anos todos os deputados da República de Moçambique não se reúnam em Maputo, mas se reúnam aqui, na cidade de Mucuba. Mucuba, oiê! Zambésia, oiê! Brevemente, também voltaremos à província da Zambésia para fazermos o lançamento da primeira pedra para a construção da nova ponte que vai ligar a nossa cidade de Quelimane a cidade de Mucuba, uma nova ponte que vamos construir no rio Lukungu. e também uma nova estrada para ligar Mocuba. Mocuba, oiê! Zambésia, oiê! E queremos transformar a Zona Econômica Especial de Mocuba num dos maiores polos de desenvolvimento de Moçambique. Por isso, estamos hoje a vir inaugurar o centro de negócio. Voltamos brevemente a Mocuba para fazer o lançamento da primeira pedra para a construção do Parlamento da República de Moçambique em Mocuba. E nós voltamos para construir a ponte sobre o rio Lukungu, aqui na província da Zambésia. Estamos a trabalhar dia e noite para materializar o sonho de construirmos aqui na província da Zambésia o porto de Macuse, que vai ser muito importante para a província da Zambésia. Zambésia, oiê! Mocuba, oiê! E ainda brevemente voltaremos à nossa província da Zambésia, porque vamos começar com obras da construção do terminal de combustível no porto da cidade de Quelimane. Aqui na província da Zambésia. Zambésia, oiê! Aqui na província da Zambésia, o combustível acaba custando um pouco mais caro do que o preço do combustível em Nacala, do que o preço do combustível na Beira e do que o preço do combustível em Maputo, principalmente na cidade de Maputo. Porque Maputo, Beira e Nacala têm terminais de combustível. Mas para o combustível chegar aqui a Mocuba ou na província da Zambésia, tem que vir ou do porto da Beira ou do porto de Nacala. E o transporte deste combustível, quem acaba pagando é aquele que está a viver na província da Zambésia. Por isso, com a construção, vamos arrancar brevemente do novo terminal de combustível na cidade de Quelimane, no porto de Quelimane, o preço do combustível vai baixar na Zambésia e o custo de vida vai baixar na Zambésia. Zambésia, oiê! Moçambique, oiê! Unidade Nacional, oiê! A paz, oiê! Diálogo Nacional Inclusivo, oiê! Reconciliação Nacional, oiê! Mocuba, oiê! Muito obrigado, Mocuba!
1: Discurso do Presidente da República na saudação à população da cidade de Mocuba aqui no aeródromo desta cidade, marcando em si então o início das atividades programadas para hoje aqui na cidade de Mocuba. O Presidente dirige-se neste momento ao Centro de Negócios de Mocuba, onde vai proceder a inauguração desta infraestrutura e depois lançar o projeto Jobs Now. Nós voltaremos à antena para outra etapa destas atividades e devolvemos o sinal ao estúdio da Rádio Moçambique. Até já.
2: Até já, muito obrigada. 11 horas e 1 minuto.
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7: Bom dia, Rosa Maciel. Bom dia, ouvinte da Rádio Moçambique. O Presidente da República já se encontra no distrito de Mocuba, onde vai proceder ao lançamento do programa Jobs Now, iniciativa do governo com o apoio do Banco Mundial, que visa acelerar a criação de empregos, promover o empreendedorismo e fortalecer as micro, pequenas e médias empresas. A sua chegada à cidade de Quelimane, Daniel Chabo falou sobre os objetivos da sua deslocação à Zambésia.
8: Nós hoje viemos trabalhar na Zambésia, mais concretamente em Mocuba e Nicuadala. Temos três atividades principais. A primeira é inaugurar um centro de negócios na cidade de Mocuba, na Zona Económica Especial de Mocuba, porque temos muitos projetos para o desenvolvimento da nossa província da Zambésia e achamos que é muita coisa que a fazermos só durante a visita presidencial vai ser difícil acabar tudo. Por isso viemos adiantar, primeiro, para o projeto Acredita Emprega, dos jovens, conectar negócios, que vamos entregar aos jovens.
7: Facim. Já no distrito de Naquadala, o Presidente da República vai dirigir esta tarde a cerimônia de apresentação pública dos beneficiários do programa Acredita Emprego, iniciativa do Governo e parceiros. A Primeira-Ministra, bem-vinda, Levi, orienta hoje a cerimônia oficial de encerramento da 61ª edição da Feira Internacional de Maputo. Este é um assunto que queremos abordar daqui a pouco. Para já, a empresa Eletricidade de Moçambique, em Iambane, assegura o cumprimento da meta de eletrificar até o fim deste ano mais de 8 mil casas em vários distritos da província. Detalhes com o jornalista Horácio Romão.
9: Neste momento, os técnicos da EDM esmeram-se na colocação de postes, instalação de postos de transformação e lançamento de cabos de transporte da corrente elétrica. A operação está inserida na segunda fase do Programa Energia para Todos, que visa garantir o acesso universal da corrente elétrica, um recurso que constitui o motor de desenvolvimento. Com a eletrificação das mais de 8 mil casas este ano, o número de famílias a beneficiarem de energia elétrica passará dos atuais cerca de 195.200 para mais de 200 mil ligações domiciliárias. Horácio Romão, Inhambane.
7: O Gabinete Provincial de Combate à Corrupção, Uniassa, deteve ontem o diretor da escola secundária Eduardo Montani, na cidade de Lixinga, por suspeitas de crimes de peculato, abuso de cargo e falsificação de documentos. Detalhes com o jornalista Raimundo Matola.
10: O diretor da escola secundária Eduardo Mondiano, na cidade de Lixinga, por suspeitas de crimes de peculato, abuso de cargo e falsificação de documentos. Uma nota do Gabinete Provincial de Combate à Corrupção, Nomiassa, indica que Simão Capinga é indiciado no caso de gestão danosa dos fundos da escola, avaliados em mais de 2 milhões e 300 mil meticais. No decurso das diligências, foram encontrados na residência do acusado mais de 91 mil meticais, refere a nota. Investigações continuam para o esclarecimento do nível de envolvimento de Simão Capinga neste caso, com vista à sua responsabilização criminal. A partir de Lixinga, Raimundo Matola.
7: A Primeira-Ministra, bem-vinda, Levi, orienta hoje a cerimônia oficial de encerramento da 61ª edição da Feira Internacional de Maputo. A Facinho decorre em Ricalha, distrito de Marraquém, sob o lema Transformação Digital e Energética Rumo a uma Economia Sustentável. O sexto dia da Feira Internacional de Maputo será marcado ainda pela realização da leilão de diversas espécies de gado. E na Facinho está posicionado o colega Dino Kassamo. Bom dia.
11: Bom dia, Jacinta. A dizer que a Primeira-Ministra acaba de chegar no recinto da Feira Internacional de Maputo, onde neste momento está a ser recebido para depois presidir a cerimónia de encerramento do evento e também visitar alguns pavilhões. Entretanto, ontem o dia foi marcado pelo Fórum de Negócios, onde Moçambique convidou os Emirados Árabes Unidos a investir em áreas prioritárias da economia nacional, com destaque para indústria, turismo, agricultura, energia, gás natural, infraestruturas e logística. O convite foi feito pelo secretário de Estado do Turismo, Fredson Bacar, durante o Fórum Empresarial Moçambique-Emirados Árabes Unidos, realizado no âmbito da 61ª edição da FACIM em Marraquém. Fredson Bacar disse que, apesar do crescimento das relações económicas entre os dois países, há espaço para ampliar a parceria e explorar mais oportunidades de investimentos em Moçambique. De Recatla, Dine Kassam.
7: Apresentamos as notícias das 11, escuta as próximas quando for 12h30 no Jornal da Tarde. Hoje a ser transmitido a partir da FACIM em Recatla. Bom dia.
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Bom dia, as notícias esta hora apresentadas por Tio do Meio Rinhantumbo. Setor do ambiente em Gaza trabalha com as comunidades na sensibilização para a prevenção de queimadas descontroladas, visando fazer face ao fenómeno climático El Niño que poderá afetar a província na próxima época chuvosa. Nesta ação, as atenções de sensibilização estão a ser redobradas porque, devido ao fenómeno climático El Niño, as consequências de queimadas descontroladas podem ser muito devastadoras e severas. A informação foi dada a conhecer pelo Diretor Provincial do Desenvolvimento Territorial e Ambiente em Gaza, Micas Mitiço, para quem as temperaturas altas que vão caracterizar este período, principalmente a zona norte, podem proporcionar uma volatilidade de fogo, destruindo a fauna e flora. Disponível no distrito de Limpopo, em Gaza, uma área de 400 hectares para a instalação de um parque industrial de agroprocessamento e logístico. A identificação desta área visa responder à procura de espaços por parte de investidores nacionais e estrangeiros neste distrito, com vista à instalação de diversos empreendimentos económicos. O facto foi partilhado em entrevista à Rádio Moçambique pelo administrador do distrito do Limpopo, que indicou haver investidores interessados em construir fábricas de produção de óleo de girassol e processamento da castanha de caju. Virgílio Mchanga diz que estava igualmente previsto para este ano a construção de uma indústria de processamento de milho e trigo da empresa chinesa Wanbao, vocacionada à produção agrícola no Baixo Limpopo. Segundo o governante, a execução deste projeto poderá sofrer algum atraso devido aos danos provocados pelas cheias e inundações deste ano na cadeia de produção agrícola da empresa Wanbao. O delegado do Instituto de Patrocínio e Assistência Jurídica de Gaza destaca como principais desafios da instituição responder de forma eficaz e em tempo útil os problemas de cidadãos em situação de conflito com a justiça. Roger Maconso aponta a inovação e a capacitação contínua dos quadros da instituição por forma a garantir que estes ofereçam assistência jurídica de qualidade aos cidadãos economicamente carenciados na província. Maconso falava em Chissano, distrito de Limpopo, esta sexta-feira, no lançamento da Semana do IPAS, por ocasião dos 32 anos desta instituição do Estado, que se assinalam no dia 13 de setembro corrente. Autoridades de saúde em Gaza estão satisfeitas com o nível de cobertura alcançado nos primeiros 6 meses deste ano nas campanhas de suplementação da vitamina A e desparasitação em crianças de 0 a 59 meses. Nesse período, o setor de saúde em Gaza atingiu uma meta acima de 100% ao registrar mais de 170 mil crianças que receberam a suplementação da vitamina A. Para a desparasitação, foram assistidas mais de 125 mil crianças, uma cobertura igualmente acima de 100%, segundo deu a conhecer o médico-chefe provincial em Gaza, Sérgio João. Mais de 600 jovens de todos os distritos de Gaza, formados em diferentes áreas do saber fazer, beneficiam desde janeiro deste ano de estágios profissionais no âmbito da implementação de medidas ativas de emprego em curso no país. Os beneficiários são jovens formados pelo Instituto de Formação Profissional e Estudos Laborais Alberto Cássimo, IFPELAC, em Gaza, em diferentes áreas do saber fazer, a exemplo de eletricidade, instaladora, carpintaria, construção civil, corte e costura, serralharia e agropecuária. A informação foi dada a conhecer pela Diretora Provincial da Juventude, Emprego e Desportos em Gaza, Lourdes Machava, que indicou que os beneficiários destes estágios profissionais recebem subsídios que variam de 3 mil a 8 mil meticais, dependendo de empresas acolhedoras. Temperaturas máximas previstas para hoje em graus Celsius: Beira e Vilanculo, 31, Inhambane e Nampula, 30, Xeixai e Pemba, 29, Climane, 28, Tete, 27, Maputo e Chimoi, 26 e, por último, Lixinga, 23 graus. Este foi o noticiário das 11 horas e 10 minutos. Acompanhe o desenvolvimento destas e de outras notícias quando forem exatamente 12 horas no Jornal de Gaza. Até lá, contamos consigo.

0: Exatamente. O presidente da República está neste momento em Mucuba, província da Zambésia, onde o PR inaugura a unidade projetada para dinamizar a economia da região. Portanto, é para lá onde vamos ao encontro dos nossos colegas do emissor provincial da Zambésia.
1: Dizer oficialmente que está inaugurado o Centro de Negócios de Mucuba e neste momento vai percorrer alguns compartimentos enquanto recebe explicação. E como temos estado a dizer aqui no Centro de Negócios de Mucuba, é uma autêntica plataforma que vai criar facilitação de serviços públicos, promoção de oportunidades de negócios aos empresários. Aqui estão em funcionamento diversos serviços públicos e também preciso destacar a instalação do Balcão Único de Atendimento Baú, que contempla a Autoridade Tributária de Moçambique, INATRO, DIC, Registro Civil, a Incubadora de Empresas da Universidade Lukungu, os serviços de imigração e a própria Agência de Desenvolvimento do Vale do Zambeze. A Agência de Desenvolvimento do Vale do Zambeze disponibiliza várias linhas de financiamento às empresas, quer por via de subvenções e também a crédito. E os empresários, não só da Zambézia e de outras províncias vizinhas, podem encontrar aqui as facilidades para o acesso a este financiamento. É tudo que oferece-nos dizer neste momento que já está inaugurado o Centro de Negócios de Mucuba. Nós voltamos dentro de instantes para a transmissão dos discursos por ocasião desta cerimônia de inauguração e também do lançamento de um projeto designado Jobs Now. Caetano Alberto, a partir do Centro de Negócios de Mucuba, mais uma vez, até já.
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0: Exatamente, voltamos de Mucuba, portanto, enquanto aguardamos o momento dos discursos, portanto, o Presidente da República vai visitando o empreendimento ora inaugurado para perceber os serviços instalados, portanto, no Centro de Negócios de Mucuba e vai visitando compartimento por compartimento, um edifício imponente, na verdade, que agrega vários serviços essenciais para dinamizar a economia, não só de Mucuba, mas de toda a província da Zambézia e algumas também províncias que fazem limite com Zambézia. Portanto, dá para ver pelas imagens da televisão de Moçambique. É uma infraestrutura imponente, diga-se a bom da verdade, e apetrechado, portanto, é extremamente importante este empreendimento. Eu acredito que este projeto possa ser um projeto estruturante que poderá trazer algum valor às províncias que vão receber. E Mucuba já é uma realidade, o Presidente da República acaba de inaugurar, portanto, esta unidade projetada para dinamizar a economia da região centro do país. Vários serviços estão instalados e o chefe do Estado vai recebendo explicações, portanto, do que está a acontecer e o tipo de serviços. Tem aí a migração, tem também a DIC, e tem vários outros serviços importantes e indispensáveis para o desenvolvimento de Moçambique. Estamos com 11 horas e 23 minutos, manhã de sábado, Esta é a antena da Rádio Moçambique Studios em Xai-Xai. Portanto, iniciamos com linha direta. E a seguir vamos levar até esse espaço de música até às 12 horas. Mas antes disso teremos o momento dos discursos, portanto, referentes a esta visita do Presidente da República à província da Zambésia. Ele anunciou lá que será lançado dentro dos próximos dias a primeira pedra para a construção do Parlamento Moçambicano, portanto, a Assembleia da República. Foi uma das promessas de Daniel Chapa quando da tomada de posse como Presidente da República de Moçambique no mês de janeiro de 2025. Portanto, a promessa feita já está a ser materializada no sentido, na verdade, da construção desta infraestrutura também imponente e importante. Porque, segundo ele, quando da apresentação do seu primeiro discurso na qualidade de Presidente da República, é importante que as províncias se encontrem na Zambésia e Mocuba foi um sítio escolhido olhando para a sua localização geográfica, praticamente é perto de todas as províncias do centro, as do norte também só descem para Mocuba, as províncias do sul idem, e isso vai dinamizar igualmente o desenvolvimento do Vale do Zambésia. Portanto, o empreendimento que dissemos que ele acaba de inaugurar trata-se de Centro de Negócios de Mocuba. Em Mocuba, exatamente, que será o local onde vai-se construir a Assembleia da República de Moçambique. A seguir o espaço música, felicidades e sucessos. Obrigado pela preferência. Esta é a antena da Rádio Moçambique Studios em Cheshire Quartz, que depois disso, às 12h30, teremos o Jornal da Tarde da Rádio Moçambique e a hora 13 está reservada para o Nangala, que é a versão 2026. Portanto, são estas incidências que vão marcar estas horas que juntos aqui estaremos. Queira desde já, caro ouvinte, aceitar as saudações de todo o meu orientumo, dono desta voz. Eu mesmo quero ter a voz de sucesso por uma perfeita manhã de sábado e um bom fim de semana.

Presença inconfundível dos Goronas com o tema Eu Vacia Queen, Eu Messia Queen. O presidente continua na Zambésia a visitar o empreendimento. Dentro de instantes vamos ouvir o discurso inaugural desta infraestrutura económica. Portanto, Centro de Negócios de Vancouver. Farem fumo, fambaão, beijo.

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1: Continuamos a ter boa gente, o Kamal Ziva, Mahigo. Continuamos a ter boa gente, convidamos essa feita a Guilhermina Caetano. Ou simplesmente que é? Mapongo Ongo. Não me pergunte o que significa. Ih, essa língua é um pouco complicada, mas ela é linda, linda. Espetacular. Aliás, todas as línguas moçambicanas são lindas.

11 horas e 43 minutos. Obrigado, Guilherme da Caetano. Tem um tema, Mapongo Wong. Mapongo é barulho. E pongo pelas. Beba zonga, açúcar vai copiar e cola. E pongo. Mapongo. Exatamente, continuamos a acompanhar a visita do Presidente da República a Paripasso, né? Vai visitando compartimento por compartimento para perceber os serviços a serem prestados no Centro de Negócios de Mocuba. Falamos da Zambésia e por que não experimentarmos um pouco o almoço zambesiano? Eu acho uma boa proposta, né? O Presidente da República tem esta oportunidade de se deliciar do almoço zambesiano, já que está lá, em Mocuba, na Zambésia.

eu não tenho dúvida. Eu não duvido, eu tenho certeza. Moçambique na verdade é maning nice. Super maning nice. Estamos com 11:54. Estamos a terminar amanhã de sábado e isso há que tudo corre bem. Dentro de instantes teremos as notícias no jornal de Gaza. Portanto, referente a este sábado, estamos a falar exatamente do... de 5 de setembro do ano 2026, portanto, o presidente continua a visitar vários serviços no, na Agência de Desenvolvimento do Vale do Zambeze. Agência do Zambeze, portanto, um empreendimento imponente inaugurado hoje por ele, na qualidade de Presidente da República de Moçambique. Portanto, convidamos desta feita a Muzonga e Tamvita, a Pissalanyana, a Belachinhonos ou Machacacuá, que é a sua. Eugênio Mucaval vai nos trazer aqui Antinamale, e a Cucuteca, e a Mabotique, e a Sucuicui, no Animale, o Chai Sanjanguanga, Angamuyanga, Tena.

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1: Em todo o território nacional são pontualmente 12 horas, portanto chamo a sua atenção para acompanhar o Jornal de Gaza.

0: Ouvinte, boa tarde. Disponível no distrito do Limpopo, em Gaza, uma área de 400 hectares para a instalação de um parque industrial de agroprocessamento e logístico. O setor do ambiente em Gaza trabalha com as comunidades na sensibilização para a prevenção de queimadas descontroladas, visando fazer face ao fenômeno climático El Niño, que poderá afetar a província na próxima época chuvosa. Tópicos de Jornada Rádio Moçambique Gaza, edição do sábado, 5 de setembro de 2026. Na sua companhia, Gilberto Buque, na edição e apresentação, Amara Buduia no controle técnico. A todos que nos acompanham, boa tarde e votos para uma perfeita audição ao desenvolvimento já a seguir. Setor do ambiente em Gaza trabalha com as comunidades na sensibilização para a prevenção de queimadas descontroladas, visando fazer face ao fenômeno climático El Niño, que poderá afetar a província na próxima época chuvosa. Francisco Simbim.
1: Nesta ação, as atenções de sensibilização estão a ser redobradas, porque devido ao fenômeno El Niño, as consequências de queimadas descontroladas podem ser muito devastadoras e severas. A informação foi dada a conhecer pelo Diretor Provincial do Desenvolvimento Territorial e Ambiente em Gaza, para quem as temperaturas altas que vão caracterizar este período, principalmente na Zona Norte, podem proporcionar uma volatilidade de fogo destruindo a fauna e flora. Micas Metiço refere ainda que as queimadas descontroladas podem destruir igualmente infraestruturas da rede de distribuição de energia elétrica, telefonia móvel, assim como as áreas de cultivo e residências.
2: O que nós queremos apelar, ou temos estado a fazer, a nível dos distritos, temos comitês de gestão de recursos naturais, temos os serviços distritais de planeamento e infraestrutura, que têm lá uma repartição de gestão ambiental. Então, o que tem-se feito é sensibilizar as comunidades para não aderirem a essas práticas, porque são prejudiciais. E neste momento que se aventa o impacto do fenômeno El Niño, a necessidade de redobrar ainda mais o esforço. O El Niño, ele é caracterizado por elevadas temperaturas. Essas elevadas temperaturas vão modificar aquilo que é a característica da vegetação. Vamos ter uma vegetação mais seca e, em caso de uma situação de fogueira, temos facilidade de alastrar-se e impactar nas infraestruturas.
1: Diretor Provincial do Desenvolvimento Territorial e Ambiente em Gaza, Micas Metiço, e as medidas redobradas de prevenção de queimadas descontroladas que podem ter efeitos devastadores por conta da seca que poderá afetar a província por conta do fenômeno climático El Niño na próxima época chuvosa.
0: Disponível no distrito de Limpopo, em Gaza, uma área de 400 hectares para a instalação de um parque industrial de agroprocessamento e logístico. Rogério Madete.
3: A identificação desta área visa responder à procura de espaços por parte de investidores nacionais e estrangeiros neste distrito, com vista à instalação de diversos empreendimentos económicos. O facto foi partilhado em entrevista à Rádio Moçambique pelo administrador do distrito do Limpopo, o qual indicou haver investidores interessados em construir fábricas de produção de óleo de girassol e processamento de castanha de caju. Virgílio Muchanga diz que estava igualmente previsto para este ano a construção de uma indústria de processamento de milho e trigo da empresa chinesa Wanbao, vocacionada à produção agrícola no Baixo Limpopo. Segundo o governante, a execução deste projeto poderá sofrer algum atraso devido aos danos provocados pelas inundações e cheias deste ano na cadeia de produção agrícola da empresa Wanbao.
4: Temos naturalmente a Wanbao, tem na sua carteira de investimentos, pois embora tenha sofrido drasticamente com as inundações, que fez recuar bastante aquilo que eram as suas projeções. Tínhamos projetado para este ano a construção de uma linha de processamento de trigo, tínhamos projetado a construção este ano de uma linha de processamento da farinha de milho. Contudo, há uns pequenos investimentos que vão surgindo, outras em carteira. Temos uma promessa de um projeto de produção de girassol, temos uma promessa de produção questão de caju. Mapeamos nós como distrito uma área de 400 hectares para a instalação de um futuro parque industrial de agroprocessamento e logístico do Limpopo, que poderá crescer até mais em função da demanda. Daí que nós aproveitamos esta oportunidade para quem nos ouvir, para que venha para o Limpopo colocar o seu investimento, porque o Limpopo encontra-se numa localização geográfica muito estratégica.
3: Administrador do distrito do Limpopo, em Gaza, Virgílio Mutlanga, anunciando a disponibilidade de uma área de 400 hectares para a instalação do primeiro parque industrial de agroprocessamento e logística na região.
5: O delegado do Instituto do Patrocínio e Assistência Jurídica de Gaza destaca como principal desafio da instituição responder de forma eficaz e em tempo útil os problemas de cidadãos em situação de conflito com a justiça de Odomiro Nhantumbo.
6: Rogério Maconzo aponta a inovação e a capacitação contínua dos quadros da instituição, por forma a garantir que estes ofereçam assistência jurídica de qualidade aos cidadãos economicamente carenciados na província. Maconzo falava em Xissá, no distrito de Limpopo, no lançamento da Semana do IPAAS, por ocasião dos 32 anos da instituição do Estado, que se assinalam no dia 13 de setembro corrente.
7: Fortalecer as parcerias e a procurar respostas cada vez mais eficientes e humanas. Precisamos de um IPAAS que seja cada vez mais acessível, célere, profissional e próximo, porque defender direitos não é apenas reagir quando eles estão violados. É também prevenir a sua violação, informar aos cidadãos e fortalecer a sua capacidade de conhecer e exigir os seus direitos.
6: Dinalva Sarmento, diretora do Serviço Distrital de Saúde, Mulher e Ação Social no distrito de Limpopo, em representação do administrador, desafiou os profissionais do IPAAS a serem mais comprometidos com o bem-servir, sobretudo as camadas mais vulneráveis.
8: Precisamos de instituições fortes, de profissionais comprometidos, de comunidades informadas e de uma sociedade que compreenda que a defesa dos direitos humanos é uma tarefa permanente. E, acima de tudo, compromisso de nunca esquecer que o IPAAS só cumpre plenamente a sua função quando alcançada também aqueles que mais precisam dele.
6: Lister Munhai, líder comunitário de Xissano, diz que a interpretação da lei constitui um desafio permanente. Por isso, há necessidade de IPAAS promover mais nas comunidades os instrumentos legais que guiam os cidadãos para uma convivência sadia no país.
9: As pessoas têm que ter os bens direitos deles. Então, cada cidadão tem que ir apresentar os seus casos. Vamos ter a paz e a paz vai nos dar a solução um bocado disto.
6: Palestras de divulgação de diferentes leis e feiras mistas vão marcar a semana do Instituto de Patrocínio e Assistência Jurídica em Gaza, que irá culminar com a celebração do 32º aniversário da instituição no próximo dia 13 de setembro.
5: 12 horas e 9 minutos, Rádio Moçambique transmite o Jornal de Gaza. Autoridades de saúde em Gaza estão satisfeitas com o nível de cobertura alcançado nos primeiros 6 meses deste ano nas campanhas de suplementação da vitamina A e desparasitação em crianças de 0 a 59 meses. Bonifácio Novela.
10: Neste período, o setor de saúde em Gaza atingiu uma meta acima de 100% ao registrar mais de 170 mil crianças que receberam a suplementação da vitamina A. Para a desparasitação, foram assistidas mais de 125 mil crianças, uma cobertura igualmente acima de 100%, segundo deu a conhecer o médico-chefe provincial em Gaza. Sérgio João indicou que o sucesso destas ações é resultado do desdobramento de equipas multissetoriais em brigadas móveis e fixas nas unidades sanitárias que desenvolveram campanhas de sensibilização das comunidades sobre a importância de levar as crianças para a sua imunização contra várias doenças.
11: Para as crianças que foram oferecidas a suplementação com vitamina A, oferecemos a cerca de 174.616 crianças, com uma cobertura de 85%. Referi como meta do setor, temos uma meta de 75%. Portanto, estamos acima de 100% em termos de realização das crianças esperadas nesta altura. Em relação à desparasitação nas crianças dos 12 aos 59 meses, nós desparasitamos 125.530 crianças, com uma cobertura de 78%. E a nossa meta como setor é que atinjamos pelo menos 70% das crianças. Em termos de realização, também estamos acima dos 100%.
10: Médico-chefe provincial em Gaza e o sucesso das campanhas de imunização de crianças de 0 a 59 meses que beneficiaram de desparasitação e suplementação da vitamina A em todos os distritos da província, atividade inserida no âmbito da promoção de saúde nutricional.
0: Mais de 600 jovens de todos os distritos de Gaza formados em diferentes áreas de saber fazer beneficiam desde janeiro deste ano de estágios profissionais no âmbito da implementação de medidas ativas de emprego em curso no país. Os beneficiários são jovens formados pelo Instituto de Formação Profissional e Estudos Laborais Alberto Cassim Splack em Gaza em diferentes áreas de saber fazer, a exemplo de eletricidade, carpintaria, construção civil, corte e costura, serralharia e agropecuária. A informação foi dada a conhecer pela diretora provincial da Juventude, Emprego e Desportos em Gaza, que indicou que os beneficiários destes estágios profissionais recebem subsídios que variam de 3 mil a 8 mil meticais, dependendo de empresas acolhedoras. Lourdes Machado acrescentou que parte dos beneficiários já assinaram contratos definitivos com as empresas através de acordos celebrados entre o governo e os empregadores do setor privado.
12: Mas também temos os estágios pré-profissionais. Temos aqueles estágios pré-profissionais remunerados, aqueles que os estagiários apanham algum valor a partir de 3 mil ao máximo de 8 mil meticais, dependendo das empresas empregadoras, que também pode variar de 3 meses a 6 meses ou até 1 ano, dependendo da empresa empregadora, mas também ou acolhedora. Mas também temos os estágios pré-profissionais não remunerados, aqueles que os jovens fazem depois de terminar uma determinada formação para adquirir mais experiências e que, por sorte, acabam até sendo eles acolhidos ou empregues nas empresas onde eles costumam fazer as atividades. Mas o mais prático ainda nas medidas ativas do emprego, temos o programa Meu Kit Meu Emprego. O programa Meu Kit Meu Emprego é aquele que consiste em aquisição de insumos que nós entregamos aos jovens formados por IFPELAC, assim como outros centros públicos, não é? Que compramos esses insumos e entregamos aos jovens em jeito de associação. Por exemplo, temos trabalhados com kits de corte e costura, eletricidade, criação de frango, trabalhamos também com agricultura, trabalhamos com a serralharia, a carpintaria, todas as matérias de saber fazer para a massificação do empreendedorismo, mas também da criação do autoemprego para os jovens. Neste momento que estamos a falar, está em curso, que já devia ter terminado.
0: Diretora Provincial da Juventude, Emprego e Desportos em Gaza, Lourdes Machado, e algumas medidas em curso visando minimizar o desemprego na província através da formação profissional e estágios profissionais de jovens. A menos de 24 horas para o término da 16ª edição dos Jogos Esportivos Escolares, que decorre em Inhambane, diferentes delegações continuam a lutar para ocupar as melhores posições na tabela classificativa. É para Inhambane, para onde vamos ao encontro do nosso enviado especial, Nicolau Mucavel, que reporta para este jornal. Nicolau, boa tarde.
13: Boa tarde, Gilberto Buque. Respondemos a partir da cidade de Inhambane, palco da 16ª edição do Festival Nacional de Jogos Desportivos Escolares, onde as diferentes delegações continuam a lutar pelos melhores resultados nas várias modalidades. E nesta fase decisiva da competição, Gaza volta a estar em destaque com a seleção feminina de voleibol a garantir presença na grande final, depois de ontem vencer o Cabo Delgado por 3-1 numa partida das meias-finais. A formação gazense mostrou garra e determinação diante de uma seleção de Cabo Delgado, que também procurava passagem à final. Com a vitória, Gaza carimba o passaporte para a decisão e passa a alimentar o sonho de conquistar o título nesta modalidade. Mas não foi apenas no voleibol feminino que Gaza esteve em evidência. No futebol masculino, a seleção gazense venceu uma Maputo província por expressivos 5-1 numa partida de posicionamento. Já no futebol feminino, Gaza também levou a melhor sobre Niassa, vencendo por 3-1. No handball, os resultados foram menos favoráveis. 2016, a equipa feminina de Gaza perdeu diante de Inhambane por 18-16, enquanto a formação masculina foi afastada da final ao perder por margem mínima diante de Tete por 24-25 numa partida das meias finais. No atletismo, Gaza também conseguiu colocar os seus atletas entre os melhores classificados, com registros de 4º lugar nos 200 metros, 7º lugar masculino, 8º feminino e 9º lugar nos 800 metros. São resultados que mostram a competitividade da delegação de Gaza nesta edição dos Jogos Desportivos Escolares, numa altura em que a competição entra na sua fase mais decisiva. E todas as atenções estão agora viradas para o voleibol feminino, onde Gaza procura transformar bom desempenho diante da seleção de Inhambane numa medalha de ouro e levar o troféu para a província. Hoje mais logo, a província de Gaza em voleibol feminino irá defrontar a seleção de Inhambane. De Inhambane, palco da 16ª edição dos Jogos Escolares, para a Rádio Moçambique, falou-vos Nicolau Mucavel.
5: Ouvinte, não dá para mais. Termina assim a presente edição do Jornal da Rádio Moçambique Gaza. Despede-se. Gilberto Buque na edição e apresentação. Amara Boudouia nos cuidados técnicos. Boa tarde. Bom fim de semana.
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6: São 12:17, portanto, conferimos desta feita o Jornal de Gaza e acreditamos que tenha chegado em perfeitas condições da audição ao caro ouvinte. Agora, seguimos viagem de forma virtual a Mucuba, Zambésia, onde neste momento o Presidente da República dirige o lançamento do programa Jobs Now, ou Empregos Agora. O Presidente da República lança a iniciativa de fomento de empreendedorismo pequenas e médias empresas, portanto, em Mucuba, Zambésia. Dissemos que o Presidente da República visita a província da Zambésia. É para lá onde vamos ao encontro dos nossos colegas do Museu Provincial da Zambésia para acompanharmos esta cerimónia solene a ser dirigida pelo chefe do Estado moçambicano, Daniel Chapo.
15: Ao nível da província da Zambésia, nos últimos anos está a ganhar notabilidade. Há vários produtores a criarem peixe em cativeiro no distrito de Lugela, Nicuadala, Milange, e estes produtores precisam de insumo constantemente na província de Inhambane, onde adquiriam a ração e também os alvinos. A cada ano que passa, esta dependência por aquela província tem estado a diminuir de forma considerável, porque a Unilicongo, em parceria com as autoridades pesqueiras da província, estão, portanto, a desenvolver estas iniciativas para fazer ponte a estes vários investimentos que têm estado a ser disponibilizados pela Agência de Desenvolvimento do Vale de Zambeze. Outra nota importante aqui a destacar é a presença aqui dos serviços provinciais de imigração. O Serviço Provincial de Imigração instalou, portanto, uma delegação na cidade de Mucuba, que é para responder à procura pelos documentos de viagem e por vários cidadãos de outras nacionalidades que estão a desenvolver o seu negócio. E a presença deste centro de negócio também acabou, digamos assim, criando esta necessidade de se expandir para além da delegação que há aqui em Mucuba, terá também outras representações, particularmente aqui no centro de negócios de Mucuba. Isso vai, de certa forma, ajudar, portanto, a desburocratizar aquilo que é o tratamento de documentos de viagem, que, entretanto, são, portanto, bastante procurados ao nível da província da Zambésia. Outra instituição que também aderiu a este chamamento da agência do Vale de Agência de Desenvolvimento do Vale de Zambeze. Vale de Zambeze é os serviços de registro e notariado, porque há muita procura por esses, nos últimos anos, de documentos de nascimento, registro de nascimento, digamos assim. E esta instituição está aqui desde ontem a atender várias pessoas que procuram. Vamos ouvir o ministro da Juventude nesta cerimónia. E
14: Sua Excelência Daniel Francisco Chapo, Presidente da República de Moçambique, caros convidados, todo o protocolo observado. É com enorme honra, profundo sentido de habilidade e elevado otimismo que hoje nos encontramos nesta histórica cidade de Mocuba para testemunhar dois momentos que ficarão inscritos na Agenda de Desenvolvimento Econômico de Moçambique: a inauguração do Centro de Negócios de Mocuba e o lançamento posterior lançamento oficial do programa de Obsinal. Excelência, hoje não inauguramos apenas um edifício e não será lançado apenas mais um programa governamental. Hoje estamos a reafirmar uma escolha estratégica do Governo da República de Moçambique sob sua liderança, clara evidência, Excelência Presidente Daniel Francisco Chapo. Porque não existe desenvolvimento sustentável sem trabalho, não existe prosperidade sem oportunidades, não existe crescimento econômico verdadeiramente inclusivo quando parte significativa da população necessita de oportunidades para produzir, empreender e prosperar. O maior património de Moçambique não está escondido debaixo da terra, dos rios, floresta ou nos recursos minerais. O nosso maior património de Moçambique chama-se povo moçambicano, constituído maioritariamente pela juventude. E é esta juventude que tem como vontade de trabalhar e inovar. Minhas senhoras, meus senhores, distintos convidados, toda esta visão estratégica materializada no Centro de Negócios que hoje abrimos e no programa que será lançado só é possível graças à orientação firme, à liderança inspiradora e ao compromisso assumido no ato de investidura deste governo. Uma destas duas iniciativas não constitui um ato isolado, mas sim representa a execução global de uma escolha estratégica desenhada sob a liderança clarividente de Sua Excelência a República, Daniel Francisco Chapo, colocar a criação de emprego e a sustentabilidade empresarial no epicentro das nossas políticas macroeconómicas. Temos a plena consciência de que o crescimento econômico, para ser sustentável, tem de ser inclusivo e a inclusão não se gera por decreto. A inclusão constrói-se criando capacidade produtiva, infraestruturas de apoio e mercados eficientes. O maior ativo de Moçambique é a sua força demográfica, a nossa juventude. E o nosso papel técnico é transformar este potencial em capital humano altamente produtivo. Toda esta arquitetura técnica, todo este esforço de planeamento e a mobilização de recursos estratégicos que hoje testemunhamos só foram possíveis porque contamos desde o primeiro momento com uma visão de longo prazo, com uma exigência de rigor e com um compromisso inabalável com o bem-estar do povo moçambicano. Falo da liderança firme daquele que guia os destinos da nossa nação, Sua Excelência Daniel Francisco Chapo, Presidente da República de Moçambique. Por isso, é com a máxima reverência institucional que tenho a honra e o privilégio de convidar Vossa Excelência, Senhor Presidente da República, para proferir o seu discurso de ocasião e proceder consequentemente o lançamento deste programa que é almejado pelos moçambicanos e em particular pela nossa juventude. Excelência, tem a bondade. Muito obrigado.
16: Muito obrigado. Podemos sentar. Senhora Ministro da Juventude e Desportos, senhores membros do Conselho Consultivo da Presidência da República, aqui presentes, senhor Secretário de Estado de Género e Ação Social, senhor Secretário de Estado na província da Zambésia, senhor Governador da província da Zambésia, senhora Melhor, primeiro secretário do Comitê Provincial da Zambésia, aqui presente, que nos acompanha nesta visita, senhora representante do Banco Mundial, nosso parceiro, senhor diretor-geral da Agência de Desenvolvimento do Vale do Zambeze, senhora presidente da executiva da Agência de Desenvolvimento Integrado do Norte, ADIN, senhores membros do Conselho, os Conselhos de Representação do Estado e do Conselho Executivo na província da Zambésia, senhora administradora do Distrito de Mocuba, senhora presidente do Conselho Municipal de Mocuba, senhora coordenadora do projeto Mais Oportunidades, primeiro secretário do Comitê Distrital de Mocuba, senhor presidente do Conselho Empresarial da província da Zambésia, senhor representante das organizações empresariais desta nossa bela província Zambésia, senhor representante das confissões religiosas, estimados líderes comunitários e religiosos aqui presentes, estimados líderes empresários aqui presentes, estimados empresários e parceiros, distintos convidados, caros amigos da comunicação social, minhas senhoras e minhas senhoras. Antes de mais, endereçamos as nossas calorosas saudações a todos presentes e, de forma particular, aos representantes do setor privado, cuja presença constitui uma das principais razões deste nosso encontro. A nossa responsabilidade como Estado é criar infraestruturas como estas, facilitar negócio, legislar, regulamentar e desbloquear tudo aquilo o que emperra o ambiente de negócio na Zambésia e em Moçambique. Por isso, saudamos a vossa iniciativa empreendedora, a vossa dedicação como empresários moçambicanos, em particular da província da Zambésia, e o vosso empenho em prol do crescimento económico do nosso país, da geração de emprego, principalmente para os jovens e a mulher moçambicana, que são a maioria do povo moçambicano, do alargamento da base tributária ao nível do nosso país e da melhoria do rendimento das nossas famílias. Estimados, hoje em Mocuba, no coração da província da Zambésia, no coração do aquilo, sobretudo, que nós chamamos do evento produtivo da nossa província, uma província com enorme potencial agrícola, comercial, turístico e, sobretudo, humano. A Zambésia representa bem o Moçambique que queremos construir. Um país com recursos, um país com juventude, um país com criatividade, um país com capacidade de trabalho e vontade de vencer. O nosso dever é transformar este potencial em oportunidades reais para as famílias, para os jovens, para as mulheres, para os produtores e, sobretudo, para os empresários. Este ato não é, por isso, apenas uma inauguração, como dizia aqui o Ministro da Juventude e Desporto, nem apenas o lançamento de programas, é a afirmação de uma orientação política clara, que é aproximar o Estado dos cidadãos e das empresas. Um cidadão para criar uma empresa, um empresário para pagar imposto ou para criar condições para o seu negócio crescer, não precisa de fazer grandes distâncias. Por isso, é nosso objetivo como Estado criar condições para que o investimento floresça, apoiar quem produz, valorizar quem trabalha dia e noite para gerar emprego para o povo moçambicano, gerar renda, pagar salários, fazer crescer a nossa economia. E abrir caminhos para que mais moçambicanos participem ativamente na nossa economia nacional. Minhas senhoras e meus senhores, a prioridade central da nossa governação é acelerar o desenvolvimento socioeconómico de Moçambique, criando mais emprego para os jovens e as mulheres, principalmente, que são a maioria da nossa população, criar mais produção, mais empresas, principalmente as micro, pequenas e médias empresas, criar mais...

sem complicar os investidores, mas sim facilitar. É nesta visão que se enquadra a cerimónia de hoje, a inauguração do Centro de Negócios de Mucuba e o lançamento do programa Jobs Now, a operacionalização da nova etapa do Fundo Catalítico e o reforço do programa Emprega e a iniciativa Acredita Emprega fazem parte de uma mesma agenda nacional. Cada uma destas iniciativas tem objetivos próprios, mas todas convergem para um propósito comum, que é criar emprego, fortalecer empresas, aumentar a produção, qualificar jovens, transformar oportunidades económicas em melhoria concreta da vida do povo moçambicano. Queremos mais empresas micro, pequenas, médias, a crescerem para serem grandes empresas amanhã. Este é que é o nosso objetivo. Mas para isso temos que acarinhar estas empresas, facilitar essas empresas, criar condições para que os jovens possam crescer. E para que isso aconteça, é preciso que nós, como setor público, trabalhemos em desbloquear tudo aquilo o que bloqueia fazer negócio em Moçambique. Porque o setor privado que gera renda para as famílias, é o setor privado que paga salário às famílias, é o setor privado que paga impostos, é o setor privado que paga tudo aquilo que nós achamos que vai crescer, fazer crescer a nossa economia. O setor público não gera lucro. O setor público não gera rendimento. O setor público é apenas para servir o setor privado, servir o povo com integridade, com responsabilidade, com competência, sem corrupção e sem complicar a vida do povo moçambicano.

Muito obrigado. É este país que nós queremos. E é este o motivo da nossa presença aqui na Zambézia. É este o motivo que nos levou a criar a Zona Económica Especial de Mucuba. Porque quando fortalecemos as empresas, fortalecemos a economia nacional, criamos melhores condições de vida para as famílias moçambicanas e para o povo moçambicano. Quando apoiamos o empreendedorismo, abrimos caminho para mais emprego em Moçambique, que é o que a maioria da juventude está neste momento a reclamar. Quando ligamos produtores a fornecedores, transformadores, comerciantes e mercados, criamos cadeias de valor capazes de gerar riqueza dentro do nosso país. Esta é a lógica que deve orientar todos os instrumentos que hoje apresentamos. Minhas irmãs, meus irmãos, setor privado aqui presente, nós estamos neste momento com grandes investimentos na bacia do Rovuma. Os dois projetos da Eni, Coral Sul e Coral Norte, são 15 bilhões de dólares norte-americanos. O projeto da Total, que foi retomado, são 15 bilhões de dólares norte-americanos. Se tudo correr bem, no final deste mês ou princípios do próximo, vamos assinar a decisão definitiva de investimento com a Exxon, que é americana, 20 bilhões de dólares. Estamos a falar de cerca de 50 a 60 bilhões de dólares a ser investido nos próximos 5, 10 anos na bacia do Rovuma. Este investimento, sem envolvimento do setor privado moçambicano em fornecimento de bens, de serviços, para fazer com que uma parte deste capital que vai ser investido fique em que, como moçambicanos, não vamos atingir o desenvolvimento que nós pretendemos. É por isso que nós estamos a criar novas leis. A nova lei de minas, a nova lei de petróleo,

0: a nova lei de conteúdo local, a criação do Banco de Desenvolvimento. E tudo isso que nós estamos a fazer hoje aqui em Mocuba é exatamente para que o moçambicano tenha dinheiro. O moçambicano tem direito de ser rico, desde que seja com trabalho honesto, íntegro, lícito. Nós estamos aqui para apoiar. Por isso, o governo tem consciência de que o crescimento econômico só se torna verdadeiramente desenvolvimento quando chega às comunidades, quando o dinheiro chega no bolso do povo, é que nós podemos falar de desenvolvimento. Quando cria emprego digno para a nossa juventude e a mulher moçambicana, quando aumenta o rendimento das famílias, que todos os dias precisam de comer, e quando permite que as empresas nacionais cresçam com sustentabilidade. Queremos que a política pública que estamos a traçar neste momento, nesta nova era, cada programa de financiamento, cada iniciativa de formação e cada infraestrutura pública esteja orientada para resultados concretos na vida do povo moçambicano. É por isso que nós temos dito que o setor privado é que é o motor do desenvolvimento, mas para isso precisamos de acarinhar o empresariado nacional. Precisamos de criar condições para que o empresário nacional faça negócio sem constrangimentos, sem burocracia, sem corrupção, mas num ambiente em que todos nós nos sintamos que estamos a trabalhar juntos, setor público e setor privado, unidos para fazer crescer o nosso país. É por isso que com enorme satisfação procedemos hoje à inauguração deste Centro de Negócios de Mocuba, concebido para estar ao serviço de desenvolvimento empresarial da província da Zambézia e do nosso país. Este ato traduz de forma concreta o compromisso do Governo que estamos a liderar em criar condições para que as empresas moçambicanas possam nascer, crescer, formalizar-se, estabelecer parcerias, atrair investimento e contribuir para a geração de emprego e riqueza para todos os moçambicanos. Como foi possível constatar durante a apresentação e a visita às instalações, trata-se de um centro moderno, devidamente mobilado e preparado para responder às necessidades das empresas e dos empresários, investidores nacionais e estrangeiros e instituições de apoio ao desenvolvimento empresarial. O edifício dispõe de condições adequadas para conferências, reuniões, trabalho temporário, atendimento institucional, serviços empresariais, atividade de promoção de negócios e apoio às organizações representativas do setor privado. Por isso, minhas senhoras, meus senhores, para facilitar ainda mais a atividade empresarial, funciona já neste centro de negócios o balcão de atendimento único conhecido por BAU, reunindo serviços essenciais de apoio ao empresariado. Assim, o empresário poderá aqui registrar a sua empresa, tratar a documentação necessária e dispor de condições iniciais para poder começar o seu negócio e expandir a sua atividade. O Centro de Negócios de Mocuba foi concebido como uma infraestrutura estratégica de apoio ao setor privado. Mais do que um edifício moderno, representa uma plataforma integrada de facilitação empresarial, de aproximação entre o Estado e os agentes económicos, da redução de distâncias administrativas e da melhoria de qualidade dos serviços prestados ao empresariado e ao público em geral. Daí que instamos a Agência de Desenvolvimento do Vale do Zambeze e demais entidades relevantes para que assegure a gestão desta infraestrutura com visão de sustentabilidade, conservação e utilidade pública. Queremos que se mantenha funcional, eficiente e capaz de servir com qualidade o setor privado e o empresariado nacional. Cada espaço deste centro deve estar colocado ao serviço da formalização dos negócios dos nossos investidores nacionais e estrangeiros, do apoio ao investimento, da facilitação administrativa e da dinamização da economia dessa que é a grande província da Zambézia. Com a inauguração deste centro de negócio, a cidade de Mocuba, em particular a província da Zambézia em geral, passam a dispor de um espaço de excelência para a realização, promoção e facilitação de negócios, principalmente aqui na Zona Económica Especial de Mocuba. Estamos convictos de que esta infraestrutura irá dinamizar o tecido empresarial da província, estimular parcerias entre os empresariados locais e nacionais, mas também empresariados estrangeiros. Nós queremos, mais uma vez, reforçar a capacidade da Zambésia de atrair investimento produtivo. Aos empresários de Mucuba, da Zambésia e de todo o país, deixamos uma mensagem clara. Este centro, minhas irmãs e meus irmãos, é vosso. Use-no com sentido de pertença, zelo, responsabilidade e ambição. Nós estamos aqui para apoiar a crescer. Que este espaço seja um espaço de florescimento de negócios, da construção de parcerias produtivas, da identificação de oportunidades, da construção de iniciativas capazes de gerar emprego, que só o setor privado é gerado. Por isso, o motor de desenvolvimento para nós da República de Moçambique é o setor privado. Rendimento e desenvolvimento para as nossas comunidades. As instituições públicas aqui representadas, apelamos para que façam deste centro um verdadeiro espaço de prestação de serviços com qualidade. O cidadão, o empresário, o investidor, respostas claras, um atendimento humilde, atendimento célere, procedimentos simples e orientação efetiva. Só assim poderemos reforçar a confiança entre o Estado e o setor operário e consolidar um ambiente. Não podemos ter complicômetros só para complicar o setor privado. O setor privado, quando chega aqui, tem que encontrar um servidor público que explica-lhe com clareza o que é que precisa, qual é o caminho que tem que seguir e, sobretudo, com celeridade. Porque quem faz negócio, os ingleses dizem, the time is money, não é? O tempo é dinheiro. Então, o setor privado não tem muito tempo. É preciso atender com a eficiência necessária para ganharmos tempo. Por isso, o primeiro marco que deve orientar este centro é a sua plena utilização como ponto de apoio ao setor privado. O segundo marco é a prestação de serviços públicos e empresariais de forma célere, transparente e coordenada. O terceiro marco é a capacidade de transformar este espaço num verdadeiro centro de promoção de investimento, formalização de negócios, estabelecimento de parcerias e acompanhamento das necessidades das empresas. Só assim, esta infraestrutura cumprirá plenamente a missão para a qual foi concebida. Este centro ganha ainda maior significado quando o enquadrarmos no desafio maior que hoje mobiliza a nossa governação, a criação de emprego, sobretudo para a juventude e a mulher. É neste quadro que devemos olhar para o programa Jobs Now, que hoje também lançamos. O nosso país é jovem e tem uma população meritoriamente jovem. Esta é uma grande força nacional, mas também nos coloca perante uma responsabilidade histórica: criar oportunidades de trabalho, formação e rendimento para centenas de milhares de moçambicanos que todos os anos chegam ao mercado de trabalho com esperança e vontade de contribuir para desenvolver o seu país. É para responder a este desafio que lançamos hoje o programa Jobs Now, uma iniciativa orientada para acelerar a criação de emprego para a juventude, apoiar a empregabilidade dos jovens, fortalecer empresas, dinamizar setores com maior capacidade de absorver mão de obra e gerar rendimento. O Jobs Now terá como marcos orientadores a identificação dos setores com maior potencial de geração rápida de emprego e ligação entre a formação e oportunidades reais de trabalho. A mobilização de financiamento produtivo para empresas geradoras de postos de trabalho e o acompanhamento regular dos resultados alcançados. O sucesso deste programa deverá ser medido não apenas pelos recursos mobilizados, que são cerca de 128 milhões de dólares, mas sobretudo pelos empregos criados, também pela qualidade destes empregos e pela capacidade de integrar jovens e mulheres na atividade económica. Por isso, caros compatriotas, o Jobs Now é a plataforma que organiza esta resposta, articula financiamento produtivo, formação, empreendedorismo, apoio ao setor. setor privado e o fortalecimento das cadeias de valor. Ao seu lado, instrumentos como o Fundo Catalítico, o Programa Emprega, Fidel, Pró-Jovem, Pró-Mulher e a Iniciativa Acredita Emprega ajudam a transformar a visão do Governo da República de Moçambique em ação, ligando recursos a empresas jovens e oportunidades à produção e mercados. Portanto, estamos a lançar sementes para que daqui a sensivelmente 2, 3, 4 anos a economia moçambicana, estamos a falar de economia real, seja diferente, que haja circulação de dinheiro e dinheiro chegue no bolso do nosso povo. O que pretendemos é passar de iniciativas dispersas para uma resposta coordenada. Queremos que a formação do jovem esteja ligada às necessidades reais das empresas, que o financiamento chegue a quem tem capacidade de produzir e empregar, que os programas públicos dialoguem entre si e que os resultados sejam acompanhados com rigor, responsabilidade e sentido de missão. No quadro desta agenda, a 8ª edição do Fundo Catalítico surge como um instrumento de apoio direto ao setor privado. O seu papel é estimular empresas com capacidade de crescer, integrar produtores e, sobretudo, também fornecedores, cadeias de valor, aumentar a produção nacional e criar empregos formais. O Fundo Catalítico representa, neste contexto, mais do que um mecanismo de financiamento. Representa a confiança do Estado na capacidade transformadora das empresas moçambicanas. Representa a decisão de colocar recursos onde podem gerar produção, emprego, inovação e impacto económico. Representa, sobretudo, a convicção de que o setor privado nacional deve ocupar um lugar central na construção de uma economia mais robusta. Por isso, queremos aproveitar esta ocasião para agradecer ao nosso parceiro, o Banco Mundial, por este financiamento. Muito obrigado, Banco Mundial. Os marcos que devem orientar esta nova etapa do Fundo Catalítico são claros: apoiar empresas com projetos produtivos variáveis, estimular a expansão de produção nacional, promover a integração de fornecedores locais, reforçar cadeias de valor com impacto econômico e assegurar que o financiamento se traduza em emprego formal, rendimento maior e competitividade empresarial. Com esta nova edição do Fundo Catalítico, queremos colocar recursos ao serviço da produção, do emprego e da iniciativa empresarial nacional. Por isso, apostamos nos setores com elevado potencial de geração de emprego, como o agronegócio, o turismo sustentável, a produção alimentar e pesqueira, a construção civil, os serviços, a mecânica e a eletricidade auto, a carpintaria, as ferragens, as pequenas indústrias, os transportes, o comércio, as oficinas, a costura, a manufatura e outras cadeias de valor relevantes que a economia local e nacional geram emprego. Ao priorizarmos estes setores, estamos a atratividade que existe nas nossas comunidades locais, que mobilizam mão de obra local, que podem integrar jovens e mulheres, que dinamizam mercados e que têm capacidade de criar ligações entre o campo e a cidade, entre a produção e o mercado. E nessas atividades que muitas famílias encontram o seu sustento, e é nelas que devemos construir uma boa base produtiva mais forte para o nosso país. Queremos que este financiamento chegue a empresas sérias, comprometidas com a produção, com os trabalhadores, com a formalização e com o desenvolvimento local. O nosso propósito é assegurar que cada recurso mobilizado se traduza em mais atividade, mais empregos, mais salários, mais renda e mais economia dinâmica, mais emprego na esperança para muitas famílias moçambicanas. Por isso, distintos participantes, é esta que é a nossa coerência que queremos afirmar hoje. Nenhuma destas iniciativas é secundária. O Centro de Negócios cria condições e aproxima serviço. O Jobs Now organiza a resposta nacional ao desafio do emprego. O Fundo Catalítico coloca o financiamento produtivo ao serviço das empresas. Cada instrumento tem a sua função e os seus marcos, mas todos caminham na mesma direção: fazer crescer Moçambique com mais produção, mais emprego, mais dignidade para o nosso povo, mais exportações e menos importações, que é o que nós queremos para o nosso futuro. E é isto que vai fazer parte da nossa independência económica. Por isso, a mensagem que hoje deixamos é de coordenação, responsabilidade e resultados. As instituições públicas devem facilitar, como dissemos, os parceiros devem alinhar os seus apoios às prioridades nacionais, as empresas devem investir, inovar e empregar. Os jovens devem qualificar-se e aproveitar as oportunidades que estamos a criar. E as comunidades devem participar ativamente neste processo de transformação que estamos a levar a cabo da nossa economia. Por isso, aos nossos empresários, deixamos também um apelo. Organizem-se, formalizem as vossas atividades, cumpram com as vossas responsabilidades e apostem na qualidade, na inovação e na criação de emprego digno. Um setor privado forte exige empresas responsáveis, transparentes e comprometidas com o desenvolvimento do país. A formalização não deve ser vista como obstáculo, mas como caminho para crescer com segurança, conquistar confiança, aceder a oportunidades como estas que estamos a lançar e participar de forma plena na economia nacional. Da nossa parte, como governo, reafirmamos o compromisso de Moçambique em simplificar serviços e procedimentos para melhorar o ambiente de negócios, continuar a fazer reforma das nossas leis, promover a formalização, apoiar a produção nacional e criar condições para que o investimento privado se traga emprego, rendimento e desenvolvimento local. Como Estado, não queremos substituir a iniciativa privada, mas sim estimular a iniciativa privada, apoiar a iniciativa privada, acompanhar a iniciativa privada e ajudar a crescer. Este é que é o nosso objetivo como governo. A terminar, dirigimos uma palavra de apreço à Agência de Desenvolvimento do Vale do Zambeze, aos parceiros de cooperação, em especial ao Banco Mundial, ao setor privado, aos jovens e mulheres empreendedores, aos produtores e a todos os atores que tornaram possível e tornaram possível esta agenda de transformação. Que o Centro de Negócios de Mucuba seja um espaço vivo de trabalho, inovação e investimento. Que o Jobs Now seja um instrumento de esperança e de resultados. Que o Fundo Catalítico contribua para o fortalecimento de empresas, qualificação da juventude, dinamização das cadeias de valor e criação de emprego digno para os moçambicanos. Com unidade, trabalho, humildade, disciplina, integridade, confiança, faremos de Mucuba e da província da Zambézia e de Moçambique exemplos de uma economia que produz mais, emprega mais, inclui mais e oferece mais dignidade ao nosso povo. Por isso, a nossa visão que prometemos durante a campanha eleitoral, que transformaremos Mucuba na capital parlamentar de Moçambique, brevemente voltaremos para Mucuba para fazer o lançamento da primeira pedra da construção do Parlamento da República de Moçambique em Mucuba. Porque é aqui onde os caminhos se cruzam e Moçambique se abraça. E o Parlamento é casa do povo moçambicano. Queremos que a partir de Mucuba, todo o povo moçambicano se cruze e se abrace. Brevemente também voltaremos a Zambézia para fazer o lançamento da primeira pedra para a construção da ponte sobre o rio Lukungu, a nova estrada que faz o bypass. Brevemente voltaremos a Zambézia para fazer o lançamento da primeira pedra para a construção da terminal de combustíveis no porto de Quelimane e continuamos a trabalhar dia e noite para materializar o porto de Macuse, para que a Zambézia seja uma grande província que todos nós queremos. Por isso, com estas palavras, declaro inaugurado o Centro de Negócios de Mucuba e lançado o programa Jobs Now para a nossa juventude. Muito obrigado pela atenção e vamos trabalhar.
1: Muito obrigado,
2: Presidente da República de Moçambique, Daniel Chapo, pedindo a responsabilidade do Centro de Negócios de Mucuba e para a Juventude. Daniel Chapo convida de modo a participarem ativamente neste processo. Também destacou a necessidade dos empresários organizarem-se, estruturar as ideias e formalizar as suas iniciativas. E desta forma também marcamos o fim desta transmissão aqui no Centro de Negócios de Mucuba. É uma transmissão garantida por Caetano Alberto, Sérgio Mamudo e Eliseu Salaquine, esteve na técnica. Muito obrigado. E devolvemos o sinal aos estúdios centrais da Rádio Moçambique.
3: Muito obrigado e com noção de bom trabalho aí, colega. Portanto, são nossos colegas do emissor provincial da Zambésia nos trazerem aqui as incidências que marcam o lançamento da iniciativa Jobs Now, que visa fomentar o empreendedorismo, pequenas e médias empresas, portanto, no país. O Presidente da República estava a discursar neste momento e lançou a iniciativa em Mucuba, a província da Zambésia, onde efetuou uma visita de trabalho, portanto, na qualidade de Presidente da República de Moçambique. Anunciou igualmente que em breve será lançada a primeira pedra para a construção da Assembleia da República em Mucuba dentro de dias, portanto, um projeto em manga do governo de Moçambique, portanto, e um dos pilares de governação de Daniel Chapo. Uma das promessas feitas é quando a tomada de posse o ano passado, em janeiro, e já vai ser materializado, portanto, do ponto de vista do início desta construção. Claro que vai levar o seu tempo, mas acredita-se que a médio prazo a Assembleia da República possa, na verdade, ter a sua sala já completa para as sessões plenárias dos parlamentares moçambicanos. Dentro de instantes teremos o Jornal da Tarde da Rádio Moçambique, portanto, e depois vamos levar até si o programa Unangala Caia, versão 2026. E será praticamente o término das nossas atividades referentes ao dia de hoje, sábado 5 de setembro do ano 2026. Caminhamos a passos bem largos para o fim do ano 2026. Caro ouvinte, acerte o seu relógio em todo o território nacional, são pontualmente 13 horas.
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3: Convido a si, em especial, caro ouvinte, para acompanhar o Jornal da Tarde da Rádio Moçambique em cadeia nacional.

0: Boa tarde, estimado ouvinte, bem-vindo ao Jornal da Tarde. Acidente de viação envolvendo duas motorizadas mata 5 pessoas no posto administrativo de Amatongas, distrito de Gondola, em Manica. Presidente da República reitera que será construído um terminal de combustíveis na cidade de Kilimani para aliviar o custo de vida na província da Zambésia, onde o chefe de Estado está em visita de trabalho. No estrangeiro, a ANC pondera avançar para o Tribunal Eleitoral para garantir a inscrição dos candidatos rejeitados pela Comissão Eleitoral Sul-Africana. Estes são apenas os destaques do Jornal da Tarde deste sábado, penúltimo dia da 61ª edição da FACIN, que decorre em Ricaca, no distrito de Marraquém, província de Maputo. E esta é uma edição especial do Jornal da Tarde, pois é a partir daqui do recinto da FACIN. Estevão Cavelo Júnior está na sonorização, eu sou Adair Itulipang na edição e apresentação. A seguir os desenvolvimentos e ótima escuta. Começamos com esta triste notícia. Acidente de viação envolvendo duas motorizadas mata 5 pessoas no posto administrativo de Amatongas, no distrito de Gondola, em Manica. Esta triste notícia é trazida por Domingos Cadeado.
1: 5 pessoas morreram na noite desta sexta-feira em consequência de um acidente de viação envolvendo duas motorizadas na zona de Chihuahua, localidade de Inhambonda, posto administrativo de Amatongas, ao longo da Estrada Nacional número 6, no distrito de Gondola e Manica. O sinistro do tipo choque frontal envolveu duas motorizadas que circulavam em sentido contrário. Testemunhas apontam o excesso de velocidade como uma das prováveis causas do acidente. Disseram ainda que os ocupantes das motorizadas não usavam capacete de proteção nem coletes refletores. O chefe do Banco de Socorros do Hospital Distrital de Gondola, em Manica, José Caravina, confirmou a entrada de 4 vítimas mortais naquela unidade sanitária. Caravina referiu que a quinta vítima deu entrada ainda com sinais de vida, mas acabou por perder a vida minutos depois.
2: De facto, o Hospital de Estado de Gondola no Banco de Socorro confirma 4 óbitos que entraram aqui no Banco de Socorro e um veio com sinais vitais, cujo o próprio esse que é o paciente que veio com sinais vitais ficou aqui a volta de só 15 minutos, também veio a perder a vida. Significa que o Banco de Socorro resistiu 5 óbitos naquele acidente que aconteceu no desvio de pipeline.
1: Contactada, a polícia prometeu avançar as circunstâncias exatas do acidente que causou a morte de 5 pessoas depois das investigações em curso. Da cidade de Chimoio, Domingos Cadeado.
0: Mudamos de página. Neste Jornal da Tarde, o Presidente da República está em visita de trabalho à província da Zambésia, em Mocuba. Daniel Chapo reiterou que será construído um terminal de combustíveis na cidade de Kilimani para aliviar o custo de vida na província da Zambésia. O desenvolvimento por Salim Tepa.
3: Daniel Chapo garante que as obras de construção do terminal de combustível em Kilimani iniciam em breve. O Presidente da República falava em Mocuba, onde inaugurou um centro de negócios. O terminal de combustível em Kilimani será financiado por concessionários do porto de Kilimani num investimento de cerca de US$ 84 milhões, o equivalente a 5,3 mil milhões de meticais.
4: E ainda brevemente voltaremos à nossa província da Zambésia, porque vamos começar com obras da construção do terminal de combustível no porto da cidade de Kilimani. Aqui na província da Zambésia, o combustível acaba custando um pouco mais caro do que o preço do combustível em Nacala, do que o preço do combustível na Beira e do que o preço do combustível em Maputo, principalmente na cidade de Maputo. Porque Maputo, Beira e Nacala têm terminais de combustível, mas para o combustível chegar aqui a Mocuba ou na província da Zambésia, tem que vir ou do porto da Beira ou do porto de Nacala. E o transporte deste combustível, quem acaba pagando é aquele que está a viver na província da Zambésia.
3: O presidente da República disse, por outro lado, que brevemente será lançada a primeira pedra da cidadela parlamentar em Mocuba.
4: Vamos transformar Mocuba em capital parlamentar de Moçambique. Porque é aqui onde os caminhos se cruzam e Moçambique... Por isso nós viemos trabalhar hoje na Zambésia. Porque é muita coisa que temos a fazer aqui em Zambésia. É muita coisa que estamos a fazer aqui na província da Zambésia. e durante a visita presidencial não havíamos de conseguir fazer tudo.
3: Presidente da República, Daniel Chapo, falando esta manhã em Mukuba, na Zambésia. Kilimani, Salimu Tepa.
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0: Este sábado é o penúltimo dia da 61ª edição da FACIM, que decorre aqui em Ricaquia, no distrito de Marraquém, na província de Maputo, de onde fazemos esta edição do Jornal da Tarde, pois é a partir daqui, portanto, deste recinto da FACIM, onde transmitimos, conforme dizia este jornal, sendo que a primeira-ministra, bem-vinda a Levi, já se encontra a visitar os pavilhões onde estão expostos diversos produtos e serviços, e vamos de imediato às primeiras incidências com o jornalista Domingos Macalane. Boa tarde.
6: Muito boa tarde, Adérito Lipangue. Boa tarde, ouvinte. Neste momento, a primeira-ministra encontra-se a visitar alguns pavilhões instalados aqui na Feira Internacional de Maputo, visando se inteirar do curso da exposição. Antes desta ação, bem-vinda a Levi, procedeu à abertura do 11º leilão de gado geneticamente melhorado. No evento, estão a ser leiloados 55 touros e 18 caprinos, entre outros animais. Na ocasião, a primeira-ministra desafiou aos criadores a apostarem em gado geneticamente melhorado, visando garantir a segurança alimentar dos moçambicanos.
7: Produzir gado geneticamente modificado constitui uma mais-valia, pois permite produzir gado mais adaptado à nossa realidade. Então, para não ser mais longa, sei que já estão muito ansiosos, vamos declarar aberto mais este leilão, na expectativa de que haja muito negócio e que também seja uma oportunidade para quem ainda não faz produção pecuária, se inspire e no próximo ano possamos ter aqui muitos mais produtores a venderem o seu gado e também a comprarem, certamente.
6: Primeira-ministra, bem-vinda a Levi, falando a instantes aqui na FACIM, onde continua a percorrer alguns pavilhões instalados no recinto.
0: E vamos então a outras notas neste penúltimo dia da FACIM com a jornalista Benícia Fayano. Benícia, muito boa tarde.
8: Boa tarde, Adérito Lipang. Boa tarde, ouvinte. O Fundo de Fomento de Habitação vai investir cerca de 700 milhões de meticais para responder à falta de casas para a juventude. Trata-se de um projeto que vai abranger todas as províncias do país. Mais detalhes com a jornalista Ana Venila.
9: Para o efeito, a entidade assinou esta sexta-feira um memorando de entendimento com uma empresa da área de construção civil para edificação de casas modulares a um preço acessível para jovens. O presidente do Conselho de Administração do Fundo do Fomento para Habitação, Amorim Manuel, explica que o objetivo é reduzir de forma substancial o atual déficit habitacional, situado em cerca de 5 milhões de habitações.
10: A intenção é produção de casas modulares a nível nacional. Dependendo da estrutura financeira que for montada por eles, iremos decidir qual é a quantidade e para que província. É um projeto totalmente privado, na qual nós, como uma entidade do Estado, iremos providenciar espaço e a devida assessoria para que eles se implantem a nível de Moçambique. Todas as províncias têm déficit habitacional, mas há aquelas em que há maior pressão. Portanto, sobretudo as cidades capitais, em grande parte de Maputo. Mas a zona norte também há muita pressão por questões de calamidade.
9: Por sua vez, o representante do Grupo Prime, responsável por implementar o projeto, Paulo Cruz, destacou que para este projeto serão aplicados, numa primeira fase, cerca de 70 milhões de dólares para a construção de pouco mais de 3 mil casas.
11: O tipo de casas, estamos a falar casas unifamiliares, desde T1 até T4, oscilam entre os 32 metros quadrados até aos 90 metros quadrados. Realmente está sobre a nossa responsabilidade todo o processo financeiro. Estamos precisamente agora a trabalhar para poder implementar, digamos, a totalidade de casas juntamente com todo o processo financeiro completo. Obviamente vamos recorrer a entidades bancárias e tudo mais para se poder implementar.
9: Em Moçambique, a questão de habitação condigna para jovens faz parte das prioridades do Executivo no presente quinquênio.
8: O Porto da Beira projeta uma expansão dos atuais 3 para 12 metros cúbicos de combustíveis nas terminais oceânicas nos próximos anos. A informação foi avançada pelo governador de província de Sofala, Lourenço Bulha, considerando esta e outras razões de capital importância para atrair investidores nacionais e estrangeiros. As potencialidades foram destacadas durante o Seminário Regional Centro, realizado no âmbito da FACIM, Feira Internacional de Maputo.
12: A província de Sofala, localizada no centro de Moçambique, posiciona-se como uma plataforma logística e econômica geoestratégica incontornável que conecta de forma eficiente a África Austral ao mercado global. Destaca-se como a porta de entrada ideal para quem procura negócios de alto rendimento e parcerias sustentáveis. Sofala não é apenas uma província com recursos, é uma plataforma logística, econômica e cultural que conecta Moçambique, a África Austral e ao mundo.
8: Por sua vez, o governador de Tete, Domingos Viola, disse que a província quer transformar cerca de 12 milhões de hectares de terra ráveis disponíveis, recursos minerais e potencial energético em novas oportunidades de investimento e emprego.
13: Como posição estratégica, a nossa província de Tete é única no país que tem ligação ferroviária com dois portos. Fazemos ligação com o Porto da Beira, através da linha de Sena, e também fazemos ligação com o Porto de Águas Profundas de Nacala, com a linha que atravessa o Malawi até ao Porto de Nacala. E isso pode facilitar com que, ao nível da nossa província, para diminuirmos a pressão nas nossas rodovias, a construção de portos secos. E a província estratégica para a construção de portos secos, até então, só pode ser Tete.
8: A governadora de Manica, Francisca Tomás, destacou o potencial do Parque Nacional de Chimanimani, defendendo investimentos em unidades de acomodação e restauração, safaris, pesca desportiva e outras atividades turísticas.
14: Nós precisamos de uma fábrica de cimento em Guro, porque a província possui enormes quantidades de calcário nos distritos de Guro, Tambara, Macossa e Machás, o que justifica a instalação de uma fábrica de cimento. Como centro logístico em Chimoio, um dos desafios que nós temos são as perdas pós-colheita, produtos frescos. E a instalação de um centro logístico com unidades com conservação é de extrema importância para dinamizar o setor do agroprocessamento.
8: A província do Niassa vai beneficiar de mais de 30 fábricas até 2029 no âmbito da implantação do ZEPA, Projeto de Zona Especial de Processamento Agroindustrial, no Corredor Integrado de Desenvolvimento Pemba-Lixinga. Fernando Damas desenvolve a notícia.
15: Trata-se de fábricas que serão implantadas no Parque Industrial do Distrito de Coamá, no Nias, em fase de construção a 17 km daquela urbem. São unidades industriais de processamento de soja, ração, milho, batata-reno, macadâmia, fabrico e refinação de óleo alimentar, abate de aves e cadeia de frios, limpeza e embalagem de feijões, entre outras. Os dados foram tornados públicos pelo diretor-geral do ZEPA, Tunísia Camba, no workshop realizado no quadro da edição 61 da Feira Internacional de Maputo, FACIM.
16: O projeto ZEPA, por aquilo que é a dimensão, estão pensadas cerca de 30 unidades industriais dentro de 300 hectares. Neste momento já estamos a concluir o muro de vedação nos primeiros 150 hectares e de forma evolutiva vamos chegar aos 300 hectares de área infraestruturada, o que significa que o governo vai pôr água, vai pôr energia, vai pôr infraestrutura básica de escritórios e vai criar o ambiente para atrair o setor privado. O setor privado é chamado a construir as fábricas.
15: A iniciativa tem por objetivo de impulsionar a industrialização e produtividade agrícola no corredor Pemba-Lixinga, através de infraestruturas agroindustriais integradas e fortalecimento das cadeias de valor agrícola selecionadas. No Niassa, o ZEPA abrange os distritos de Chimonila, Marrupa, Guamba, Lago, Mwembe, Mekula e Mecanhelas, e na Zambésia os de Gurue, Milange, Alto Moloque e Morrumbala.
8: A partir de Ricaica, Maracuene, na cobertura da Feira Internacional de Maputo, Facim, 2026. Benícia Faiani. Boa tarde.
0: Muito boa tarde. Conforme dissemos, a primeira-ministra encontra-se aqui no recinto da FACIM, onde visita os diferentes pavilhões. Há pouco, a primeira-ministra esteve no stand da Rádio Moçambique. As notas por Gerson Jamis. Boa tarde.
17: Adérito Lipanque, ouvinte, muito boa tarde. A primeira-ministra diz ser um imperativo a modernização e digitalização, assim é que é, da Rádio Moçambique. Bem-vinda, Levi. Falava há instantes durante uma entrevista que concedeu à RM na visita efetuada ao stand desta estação emissora aqui na FACIM.
18: A RM é a nossa RM. Quer dizer, nós não temos dúvida da capacidade da RM, mas a RM tem que modernizar. Se não modernizar, vai concorrer com as outras que não cumprem o mesmo papel social. Então, por favor, força aí.
17: A dirigente destacou na ocasião que Moçambique precisa se reinventar para identificar novos mercados de exportação de produtos nacionais para o alcance da independência económica do país.
18: Eu penso que estamos no bom caminho. Em todos os pavilhões que eu visitei, constatei que há muita produção nacional. A produção nacional apresenta qualidade, não só qualidade do produto, como qualidade da embalagem, e pode concorrer em qualquer mercado internacional. Então, acho que agora são dois desafios que nós temos. Um é, a nível interno, nós valorizarmos a produção nacional e consumirmos nacional, e também identificarmos mercados para exportação e atacarmos esses mercados com produtos que eles não têm, que são os que sejam mais competitivos.
17: Esta tarde, a primeira-ministra, bem-vinda Levi, vai proceder ao encerramento oficial da 61ª edição da Feira Internacional de Maputo, sendo que a exposição neste certame continua até amanhã.
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0: Quando são 13 horas e 18 minutos, regressamos a Mocuba, na Zambésia, onde o Presidente da República lançou há momentos a iniciativa Jobs Now. Vamos compreender esta iniciativa com o jornalista Sérgio Mamudo. Ainda não temos esta nota, seguimos para a província de Maputo, sendo certo que voltaremos de resto a Mocuba, onde o Presidente da República lançou a iniciativa Jobs Now. Dizíamos que na província de Maputo, chega-nos esta nota, cerca de 300 mil funcionários vão beneficiar de progressões e mudanças de carreira com a retoma próximo mês dos atos administrativos no aparelho do Estado. Jornalista Alberto Paulo.
19: Este número inclui os 7 mil tidos como prioritários, cujo processo já estava em curso, tendo sido abrangido pela interrupção dos atos administrativos em 2022. O anúncio foi feito no quadro do 12º Conselho Coordenador do Ministério da Administração Estatal e Função Pública, encontro que terminou esta sexta-feira em Macaneta, província de Maputo. A porta-voz do Conselho Coordenador, Biza Novella, explicou que esta será a primeira fase de um processo que, de forma gradual, vai abranger funcionários que foram ganhando competências e condições para progressão ao longo dos últimos anos.
20: O número dos funcionários que já tinham anteriormente o visto do TA antes da entrada em vigor da TSU são 7.067, mas agora em outubro, para além destes, entra um novo grupo que é cerca de 287.322, que são funcionários do nível salarial 1 a 11, que vão se beneficiar de progressões. Depois desta fase é que iremos definir o outro número, porque sabemos que a nível da função pública, desde 2022 até o presente momento, são vários funcionários que carecem de atos administrativos, mas isto é a nível nacional.
19: Biza Novella, diretora nacional de Planificação e Cooperação e porta-voz do 12º Conselho Coordenador do Ministério da Administração Estatal e Função Pública. A reunião olhou com preocupação os relatos de endividamento insustentável por parte de funcionários de Estado, casos que culminam com depressão e até mesmo suicídios. O ministro Inocêncio Impissa quer uma reflexão para a tomada de medidas adequadas.
2: Efetuar o levantamento do nível de endividamento de funcionários do Estado em diferentes instituições de crédito para, ao posterior, engajar atores relevantes na reflexão sobre o tema para orientar a tomada de decisão informada e adequada sobre o assunto.
19: O Conselho Coordenador do Ministério da Administração Estatal e Função Pública teve lugar na Macaneta e decorreu sob o lema pela profissionalização e digitalização da administração pública para a prestação de serviços de qualidade. Rádio Moçambique, Alberto Paulo, na Matola.
0: Agora sim, reatamos a ligação com Mucuba, na Zambésia, onde o presidente da República lançou há momentos a iniciativa Jobs Now. Vamos compreender esta iniciativa com o jornalista Sérgio Mamudo.
21: Presidente da República Daniel Chapo lança em Mucuba, na Zambésia, o programa Jobs Now, visando a geração de emprego, sobretudo para a juventude. A iniciativa é financiada pelo Banco Mundial em 128 milhões de dólares, o equivalente a 8,1 mil milhões de meticais. Daniel Chapo inaugurou igualmente o Centro de Negócios de Mucuba, criado pela Agência de Desenvolvimento do Zambeze, que agrega vários serviços para facilitar o ambiente de negócios e contribuir para o desenvolvimento da província da Zambézia. Daniel Chapo sublinhou que o programa Jobs Now constitui uma oportunidade para a geração de emprego, sobretudo para a juventude.
22: O Jobs Now é a plataforma que organiza esta resposta, articula financiamento produtivo, formação, empreendedorismo, apoio ao setor privado e o fortalecimento das cadeias de valor. Ao seu lado, instrumentos como o Fundo Catalítico, o Programa Emprega, Fidel, Pró-Jovem, Pró-Mulher e a Iniciativa Acredita Emprega ajudam a transformar a visão do Governo da República de Moçambique em ação, ligando recursos a empresas jovens e oportunidades à produção e mercados. Portanto, estamos a lançar sementes para que daqui a sensivelmente 2, 3, 4 anos a economia moçambicana, estamos a falar de economia real, seja diferente.
21: Falando concretamente sobre o Centro de Negócios de Mucuba, o Presidente da República, Daniel Chapo, instou a direção da Agência do Zambeze para gerir o centro com sustentabilidade.
22: Seja um espaço de florescimento de negócios, da construção de parcerias produtivas, da identificação de oportunidades, da construção de iniciativas capazes de gerar emprego, que só o setor privado é que pode gerar. Por isso, o motor de desenvolvimento para nós da República de Moçambique é o setor privado. Rendimento e desenvolvimento para as nossas comunidades. As instituições públicas aqui representadas, apelamos para que façam deste centro um verdadeiro espaço de prestação de serviços com qualidade ao setor privado. O cidadão, o empresário, o investidor deve encontrar aqui respostas claras, eficientes, um atendimento humilde, atendimento célere, procedimentos simples e orientação efetiva.
21: Daniel Chapo, presidente da República de Moçambique, falando este sábado na cidade de Mucuba, após a inauguração do Centro de Negócios de Mucuba e do lançamento do programa Jobs Now. De Mucuba, Sérgio Mamudo.
0: E a ligação agora é com os estúdios centrais. O antigo presidente da República, Joaquim Chissano, recebeu o ministro dos Negócios Estrangeiros e da Francofonia e dos Congoleses no Estrangeiro. Detalhe por Jeremias Montiano. Boa tarde.
23: Boa tarde. O antigo presidente da República disse que o reforço da cooperação com a República do Congo Brazzaville pode contribuir para a estabilidade dos países da região. Joaquim Chissano teceu estas considerações hoje em Maputo na audiência que concedeu ao ministro dos Negócios Estrangeiros da Francofonia e dos Congoleses no Estrangeiro, Constante Bunda.
24: Vou dizer que o presidente Sassou Nguesso é muito dado para esta procura de paz ou mesmo para prevenir conflitos. Mas que às vezes ele também não gosta de fazer assim alaridos. E como é de interesse do Congo Brazzaville, ele deve estar a fazer algo para que na República Democrática do Congo haja mais paz, mais reconciliação. E é um dos pontos que nós abordamos para que participemos nesta ação, para que haja paz o mais cedo possível no Congo.
23: O enviado do presidente Denis Sassou Nguesso justificou a sua presença como sendo de consulta pela experiência de diplomacia consolidada e demonstrada pelo antigo presidente da República de Moçambique, João Kishisano.
1: Você sabe que ao nível de l'Afrique em geral, nós temos alguns foyers de tensão e um desses foyers.
23: A República do Congo e todos os países da região, da Conferência sobre a Região dos Grandes Lagos, é uma das plataformas que nós usamos para fazer mensagens de paz, de mediação. A África precisa de um continente estável, tendo em conta os desafios do mundo.
1: Não continuará a ménager aucun effort pour que la paix, la sécurité règne sur notre continent.
23: Ministro dos Negócios Estrangeiros da Francofonia e dos Congoleses no Estrangeiro, Constante Bunda.
0: O Gabinete de Informação recomenda aos órgãos de comunicação social públicos para adotarem novas formas de arrecadação de receitas e gestão financeira com vista a garantir a sustentabilidade das empresas. O detalhe por Paulino Nunes.
3: Para o diretor do Gabinfo, as instituições devem, para já, diversificar as suas fontes de receitas e explorar novas oportunidades de negócios sem perder a missão de serviço público. Luís Canhemba, que falava ontem em Maputo, no encerramento do 5º Conselho Coordenador do Gabinfo, disse que estas recomendações resultam dos debates havidos na reunião.
4: A sustentabilidade deve ser colocada no centro da reflexão sobre o futuro das nossas instituições. É preciso adotar modelos de negócio, diversificar fontes de receitas e explorar novas oportunidades sem perder a missão de serviço público. Nós estamos no mercado de conteúdos, estamos no mercado de comunicação social. É preciso dinamizar este mercado.
3: Luís Canhemba desafiou igualmente a RM e a TVM a apostarem nas provedorias dos ouvintes e telespectadores como forma de aproximar os seus serviços ao público.
4: Mas também como uma forma de tornar a rádio e a televisão como uma plataforma em que o cidadão é dono. Portanto, esta plataforma deve permitir o cidadão compreender as suas expectativas e melhorar a qualidade dos conteúdos e dos serviços prestados. Devemos continuar a dialogar com outras instituições com vista a compreender melhor o posicionamento da RM e da TVM no atual quadro do setor empresarial do Estado. É importante que todos compreendamos claramente o que se espera destas instituições, quais são as suas responsabilidades, metas e perspectivas de sustentabilidade.
3: Ainda durante o 5º Conselho Coordenador do Gabinete de Informação, que encerrou ontem, os órgãos de comunicação social públicos foram instados a acelerarem o processo de digitalização dos sistemas e melhoria dos conteúdos de informação e entretenimento.
0: No desporto, serão conhecidos até o final da tarde de hoje os vencedores das diversas modalidades que disputam a 16ª edição do Festival Nacional de Jogos Desportivos Escolares Inhambane 2026. As notas são trazidas por Daniel Oliveira.
6: No Rei Futebol, Tete e Nampula disputam esta tarde o título em masculino, enquanto no setor feminino, Nampula defronta Maputo Província na final, no campo Valdemar de Oliveira Fernandes, na Machis. No basquetebol masculino, Maputo Província e Tete medem forças pelo título, ao passo que em femininos, a final coloca frente a frente Maputo Província e Nampula na quadra do Instituto de Ciência e de Saúde, na cidade de Inhambane. No voleibol masculino, Manica e Cabo Delgado discutem o título, enquanto em feminino, femininos, a anfitriã Inhambane defronta Gaza na luta pelo troféu no pavilhão do Instituto Industrial e Comercial Eduardo Mondlane. Já no handball, a final masculina será disputada entre Sofala e Tete, duas seleções da zona centro do país. No feminino, Manica mede forças com Maputo Província. Os dois jogos têm lugar esta tarde no campo da Escola Secundária de Muelê. Estão assim lançados os dados para uma tarde de decisões que vai definir os campeões das modalidades coletivas da 16ª edição do Festival Nacional dos Jogos Desportivos Escolares. Entretanto, já são conhecidas algumas das equipas que vão completar o pódio nas modalidades coletivas na sequência da realização esta manhã dos jogos de atribuição do terceiro e quarto lugares. No voleibol masculino, Zambésia conquistou o terceiro lugar, mercê da vitória sobre Nampula por 3-7-2 em partida de atribuição da medalha de bronze. No final do desafio, William Dias, capitão da Zambésia, mostrava-se visivelmente satisfeito com a conquista do terceiro lugar.
7: Jogamos muito, apesar de tudo, conseguimos a vitória.
6: Por sua vez, capitão da seleção masculina de voleibol de Nampula, Benildo Cristóvão, afirma que foi um jogo bastante difícil e equilibrado.
9: Não alcançamos o nosso objetivo, que era ganhar, fizemos o nosso máximo.
6: No basquetebol feminino, Maputo Cidade conquistou o terceiro lugar ao derrotar Sofala por 54-32 em partida de atribuição da medalha de bronze. Da cidade de Inhambane, Daniel Oliveira.
0: Chegamos ao fim da presente edição do Jornal da Tarde, editado e apresentado a partir do recinto da FACIM, aqui em Ricaque, no distrito de Marraquém, província.

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1: Saudações, está no ar o Nangalacaia 2026, o espaço onde a música, o talento, a emoção e, sobretudo, a votação do público decidem quem continua nesta grande caminhada rumo à finalíssima. Sejam todos muito bem-vindos à quinta edição do nosso programa. Aqui cada voto conta, cada canção tem uma história e cada semana pode mudar completamente a classificação. Hoje temos mais uma etapa decisiva. Depois de já conhecermos os dois primeiros nomes que garantiram presença entre os 10 finalistas, chegou o momento de conhecermos o terceiro finalista do Nangalacaia 2026. Vamos antes recordar as canções que não conseguiram entrar no grupo das 20 mais votadas desta semana. Na sua companhia está Jaime Vanécio, na produção e apresentação, coordenação, Carlos Matzinha e sonorização de Amara Buduia. Em nome de toda a equipa, muito obrigado pela companhia.
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1: Começamos pelas canções que desta vez ficaram aquém do número de votos necessários para integrar as 20 mais votadas da semana. São propostas que continuam a merecer o nosso reconhecimento porque chegar até aqui já representa uma conquista. Vamos conhecer a seguir. Retorno, canção Maria, código UK10. Malanzele, canção Jealous Down, código UK15. Biones, canção Aqueceu Demais, código UK29. Futura Doutor, código UK42, Bellman, canção Shaisiwa, código UK26, Peiji, canção Nita Tsamala, código UK13, Jalaguachene, Nguenza, código UK3, Tony Shisangasanga, canção Mazunga, código UK04, DJ César, canção Shindotane, código UK05, Chofista, canção Cuxa Cuxa, código UK08. Ismael, canção Bagunça, código UK11. House Mbongane, canção Nilosile, código UK16. Kakalaza, código UK17, canção Nakombela Machaca. Mr. Genuine, canção Takura, código UK18. Mr. Mungwambe, featuring D-Boy, canção Kutwala, código UK21, Dr. Meat, canção Noko Nerila, código UK22, Chofista, código UK8, FG Music, canção Tintsume, código UK40, Joaquim Celso, canção Quero Ser Eu, código UK31 e King Manyanga, canção Dambi, código UK43. Estas são as canções que nesta semana ficaram fora do grupo das 20 mais votadas. Mas atenção, ficar fora das 20 mais da semana não significa que o sonho acabou. A competição continua e novas oportunidades de votação poderão surgir de acordo com a votação. A votação semanal encerra às 23 horas e 59 minutos de todas as quintas-feiras.
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1: E agora, uma referência especial para a canção que conquistou o maior número de votos na semana passada e carimbou a sua presença na final. A canção mais votada da semana passada no Nangalacaia, edição 2026, pertence ao Mr. Chiqueto, leva o código K33 e tem como título o Rombo.

0: Parabéns mais uma vez ao vencedor da semana passada, Mr. Chiqueto, e naturalmente um grande obrigado a todos os ouvintes que participaram na votação. Lembre-se, a votação pública é que conta, por isso vote bastante no seu artista e canção preferida.
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0: Chegou o momento mais aguardado. Estas são as 20 canções mais votadas da semana no Nangalakai edição 2026. A classificação começa agora. Na posição número 20 temos John Killa, canção Ti Langel Mwane, código K12, com 10 votos.
3: 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Ana?

posição 19, Boti James, código K09, com 12 votos.

posição 18, Elder Boy, canção Xi Sovorane, código UK41, com 13 votos.

posição 17 está Peiji, canção Nita Tsamala, código UK13, com 16 votos. Este artista saiu do quinto lugar que ocupava semana passada.

Posição 16, Júlio Tamela, canção Vafundice, código K33, com 16 votos. Este foi o primeiro artista a carimbar a sua presença na final. Yes,

Posição 15 está Mandos Pro, canção Chamina Chauena, código UK02, com 15 votos, graças à força do voto dos seus fãs, entrou dentro das 20 mais pela primeira vez.

Posição 14, Johnny Taylor, canção Darling, código UK14, com 32 votos e manteve os mesmos da semana passada.

Posição 13 está Can Be, canção Anish Ripoco, código UK19, com 36 votos. Esta semana regressa às 20 mais.

Posição 11 está Macanjoane, canção Muzeno, código UK44, com 44 votos.

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1: Agora entramos no grupo que merece atenção especial, porque é daqui que sairá a canção que poderá conquistar o maior número de votos e garantir o seu lugar na finalíssima. Chegamos ao top 10 do Nangalacaia, 10 canções, 10 concorrentes, uma semana de votação. E no final deste percurso, apenas as mais votadas terão o privilégio de seguir para a grande finalíssima. Vamos ao top 10. No décimo lugar está Mourinha, canção Xichincha Haini, código UK37, com 48 votos, mantém a posição da semana passada.

Sétimo lugar, Brada Lewis featuring Sista C, canção I Don't Zene, código K07, com 150 votos.

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2: Dadas por Jacinta Nhamitambo. Boa tarde.
3: Boa tarde, Rosa Maciel. Boa tarde, ouvinte. 5 pessoas morreram ontem à noite num acidente de viação envolvendo duas motorizadas na zona de Chuahua, posto administrativo de Amatongas, distrito de Gondola, em Manica. Domingos Macadeado desenvolve a notícia.
4: O sinistro do tipo choque frontal envolveu duas motorizadas que circulavam em sentido contrário. O chefe do Banco de Socorros do Hospital Distrital de Gondola, em Manica, José Caravina, confirmou a entrada de 4 vítimas mortais naquela unidade sanitária. Caravina referiu que a quinta vítima deu entrada ainda com sinais de vida, mas acabou por perder a vida minutos depois.
5: De facto, o Hospital de Estado de Gondola no Banco de Socorro confirma 4 óbitos que entraram aqui no Banco de Socorro e um veio com sinais vitais. Ficou aqui a volta de só 15 minutos, também veio a perder a vida.
4: Contactada a polícia, prometeu avançar as circunstâncias exatas do acidente que causou a morte de 5 pessoas depois das investigações em curso. Da cidade de Chimoio, Domingos Cadeado.
3: O presidente da República anunciou que arranca em breve a construção do terminal de combustível no porto de Quelimane. Daniel Chapo falava hoje em Mocuba, na Zambésia, onde inaugurou um centro de negócios no âmbito do projeto Jobs Now. O terminal de combustível em Quelimane será financiado por concessionários do porto de Quelimane num investimento de cerca de 84 milhões de dólares, o equivalente a 5,3 mil milhões de meticais.
6: E ainda brevemente voltaremos à nossa província da Zambésia, porque vamos começar com obras da construção do terminal de combustível no porto da cidade de Quelimane. Aqui na província da Zambésia, o combustível acaba custando um pouco mais caro do que o preço do combustível em Nacala, do que o preço do combustível na Beira e do que o preço do combustível em Maputo, principalmente na cidade de Maputo. Porque Maputo, Beira e Nacala tem terminais de combustível, mas para o combustível chegar aqui a Mocuba ou na província da Zambésia, tem que vir ou do porto da Beira ou do porto de Nacala. E o transporte deste combustível, quem acaba pagando é aquele que está a viver na província da Zambésia. Vamos transformar Mocuba em capital parlamentar de Moçambique, porque é aqui onde os caminhos se cruzam e Moçambique... Por isso nós viemos trabalhar hoje na Zambésia, porque é muita coisa que temos a fazer aqui em Zambésia. É muita coisa que estamos a fazer aqui na província da Zambésia.
3: Presidente da República, Daniel Chapo, falava hoje em Mocuba, na província da Zambésia. Banco Mundial financia o projeto de fomento de emprego avaliado em 129 bilhões de dólares. Os detalhes com o jornalista Sérgio Mamudo.
7: Presidente da República Daniel Chapo lança em Mocuba, na Zambésia, o programa Jobs Now, visando a geração de emprego, sobretudo para a juventude. A iniciativa é financiada pelo Banco Mundial em 128 milhões de dólares, o equivalente a 8,1 mil milhões de meticais. Daniel Chapo inaugurou igualmente o Centro de Negócios de Mocuba, criado pela Agência de Desenvolvimento do Zambézi, que agrega vários serviços para facilitar o ambiente de negócios e contribuir para o desenvolvimento da província da Zambésia. Daniel Chapo sublinhou que o programa Jobs Now constitui uma oportunidade para a geração de emprego, sobretudo para a juventude. De Mocuba, Sérgio Mamudo.
3: A Primeira-Ministra diz ser um imperativo a modernização e digitalização da Rádio Moçambique, empresa pública. Detalhes com o jornalista Domingos Macalane. Boa tarde.
8: Muito boa tarde. A Primeira-Ministra, bem-vinda a Levi, falava este sábado durante uma entrevista concedida à RM na visita efetuada ao stand desta estação emissora aqui na Facim.
9: A RM é a nossa RM. Quer dizer, nós não temos dúvida da capacidade da RM, mas a RM tem que modernizar. Se não modernizar, vai concorrer com as outras que não cumprem o mesmo papel social. Então, por favor, força aí.
8: Na ocasião, o presidente do Conselho de Administração da Rádio Moçambique, Mário Albino, destacou que os primeiros passos para o efeito já foram dados.
10: Vamos começar o próximo ano com a taxa digital. Vamos lançar em outubro agora a Rádio Moçambique Internacional. Estamos a organizar também a casa internamente. Na terça-feira vamos começar a indução aos novos diretores que nós nomeamos agora para entrar na nova dinâmica que a empresa está a começar agora.
8: Neste momento, a Primeira-Ministra, bem-vinda a Levi, preside a cerimônia de encerramento oficial da 61ª edição da Facim, de onde vos falou Domingos Magalhães. Uma vez mais, boa tarde.
3: Boa tarde. O antigo Presidente da República disse que o reforço da cooperação com a República do Congo, Brazzaville, pode contribuir para a estabilidade dos países da região. Joaquim Chissano falava hoje em Maputo, na audiência que concedeu ao Ministro dos Negócios Estrangeiros da Francofonia e dos Congoleses no Estrangeiro, Constantino Sérgio Bunda.
11: Vou dizer que o presidente Sassou Nguesso é muito dado para esta procura de paz, ou mesmo para prevenir conflitos. Mas acho que, às vezes, ele também não gosta de fazer assim alaridos. E, como é de interesse do Congo Brazzaville.
3: O enviado do presidente Denis Sassou Nguesso disse, por sua vez, que a sua presença em Moçambique justifica-se para consultas da diplomacia consolidada e demonstrada pelo antigo presidente da República, Joaquim Chissano. Desporto. Serão conhecidos até ao final da tarde de hoje os vencedores das diversas modalidades que disputam a 16ª edição do Festival Nacional dos Jogos Desportivos Escolares em Inhambane 2026. No Rei de Futebol, Tete e Nampula disputam esta tarde o título em masculino, enquanto no setor feminino, Nampula defronta Maputo Província na final. Apresentamos as notícias das 14, escutas próximas, quando for 18 horas.
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Angombe, 14 horas e 30 minutos. 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

0: 14 horas e 54 minutos. Muntuni, Muntu, Basi, Marlene, na Norman Chicotes. Anabela, e ligando?
1: E dá para você dizer que é só a Marcela é uma linda camarada.
0: E tá cinzisa na comida, Mkela, na ITV comigo, família Gangama, a Matabela Matalulam. É. É
1: o que eu vi.
0: Não está a dar, Anabela. Lula, me sabe, a Matabela. 14.

14:58 minutos na NML aqui com a Vanna Cloreu, com o Sucre Leite, o Mene Matula Missa, Rigoberto Chissano, com o Sucre Leite em Bane. Olha, olha, que ganha Cloreu. 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Opa. Absolutamente, absolutamente. 15 horas já te conheço lá Moçambique. Passa os títulos chilenos na Maputo, Gaza, na Inhambane. 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
0: Bom, Black Bull até suca de bola. E a suca de bola aí é um bem querido. O Tânia com a bola já com Martinho. Martinho está ausente. O Tânia que aperta a bola com o meio campo e ela. Tomite um gomê também. Bola de luz. Aquele Renato estava comendo. Vai te cometer ela, vai ver, vai te cavar o ar. Tomite. 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E a Dinda também, o Gamo com a chance certa na sua bola, no verão estava a beber. O Tânia que bola, não tem nem no outro campo, às vezes, e casa com ele na Dumba estava. 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Capitão Cadre, com quem estamos, estamos. 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
2: Sona, 15 horas e 41 minutos. Carlos Sibindi na Anabela Kumbe, Kusugra Lecho Mene, a Tommy Kingome, Hilwe Kasabiga Vixaran Kadin Tawaloa, Associação Black Bulls, Kantanguloa, Kusungula, Nau, Kuma, Kumega Kukashengle, Shakusungula, Kukangrele, Kongomaka, fase de grupo, Jatasa Kaf. Encaremos no Beluaka Ali. A primeira parte, logo em que passava, João.
0: Na Cunena, ali, primeira parte. 41 minutos, já encamalo o Wakutungula.
2: Isso, não tem como ela ganhar na Kutsongo, que é. E disse, valeu, só com Matsamela, matava malu lamile, a Inhamban, lá na que engancuvo o culo, e vou lá, vou lá, e me enchango e culo, e vamos colo em 16 edição de Jogos Esportivos Escolares. Avelino, Suline.
3: 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pula o maco, Apetil Pambina, Lavetela e Dilson, Angatikele Dilson, Kutikela defesa central até Tesoura, Tema Akunene Laiana, Peta Pambina, Lakungani Babeli Tsena, Vanampula, Bola e Afela Mangueni, 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E já que Osvaldo a bola é para mim, Nangascote, que cima missa, vamos em campo, a bola é arruma, lançamento e Lumbacau a Tete. A Luzila Belo a Tete, Edilson não pula a bola, a Chukisa, a Vacalas, o Abela Eti, a Petela Fantora, Fantora Chulula, a Lavena Colorinica, o Gachinena, a Gachiquele, com Melela Belo a Tete, lá é a Nisquipa, número 7, Edilson, Aluzana ainda vai ter que andar pula. Antônio de Carca Campo. Anquete na cloro a tiro. Lá é o capitão Benildo. Benildo apetil pambeni. Lá é o Kunamani. Kune na cloro a tiro. Equipa de número 15. Josué. Josué até que tem na cloro a tiro. Lá é na Delino. Adelino Aluza. Canleje. E na chance, a cuchi comenta a bola, lançamento lateral e rumana pula. A cuchi comenta a Delino. A nicata na cloro a tiro lá, Josué. Josué a Luzili e tete a uma com aquele gachibaba. Bola em Dilson Angascote, cuchiquela. 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Já ligou um caprovista em Embane, Fernando Miguel. A bola em Lumbaca o tete. E capitão Clayton Angan bola, esquipa chan morcinco. 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Edmilson é chiquele. 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A comer bola Wesley, um para um, na Rogério. A dica a cruzar a bola, vai ficar, o Bilba não pula o Eva Sousa lá, e a Pamini. Logo na Bilba, tete, tem atenção, ataque aí na pula. 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

16 horas e 4 minutos. Aí tive que comer banacolor e manter o Carlos Simense. 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Cê me lembro que ele com o Bamu Itera, ele chega a deixar um berino ao gamo. Consigo ler o chumen? Ele chega no olho, olho. Carlos? Anabela? Dezesseis e quatro.

0: 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E nem sempre vale a pessoa que vai na colônia. A voz ainda é bom. Pressão do trabalho. Não estou listando o que é. 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Na gente sabe o jogo. 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
2: É, acabou de dar do handball, com muita evolução. A minha equipe é uma forte, a minha equipe é moleza na nossa expressão, e a passou um ano, a Buila andava bem preparado, e é um campeonato mesmo, o campeonato eu tenho que respeitar mesmo. Não pode sugar lá, a província da ONU, o Boutanga lá, o Boutanga é um campeonato mesmo para guerreiras, e para abençoar as meninas, lá vão ganhar, porque vai contar para guerreiras, são heroínas da província de Maputo, para toda a equipa em qual a província de Maputo, a direção, a saúde, toda a equipa da província de Maputo vai esse resultado de 30-26, campeão nacional de handebol em Nyembane 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
2: A de Tungu Tchangana Angovo com espetáculo. 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A campeã Instituto de Ciências de Saúde. 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
3: Eu vi, assim,
2: 16ª edição dos Jogos Desportivos Escolares.
4: Mulher.
2: E que leva a vida na tinha lá com a Yangula na Kedemana Colore. Abril? 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
5: Zico da Silva, uma boa suda.
2: 17h39, 28 segundos. Nicolau? 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Bate. 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
2: 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Indiana está lançamento a 2 pontos.
1: 2 pontos, estate!
2: Bahambana, tem 4 pontos já.
1: 34-39. Vamos lá por província! E a Balena, como é que a cansa, Balena? Ah, uma tete, já está conseguindo marcar o atleta lá, uma grande bola, Balena. Em Belo Horizonte, 5 macacene. Se vou cangar a Leana, que pega a Leana, já não chega uma puta província, assim diz a bola, ali soma a mamogo, ali revemunga, ali peta caíba, ali solina a Leana, ali tola com dois pontos.
2: Ali não com trambangogo, ali não com trambangogo, assim que a colheita com a anda, pula a chala de ponto, ali não com trambate que para o número 7.
1: 41-34. Cambia a comida, está aqui, isso, Leana.
2: Acha desse ponto de mbire? 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
2: Vizia, 41, 30, 34, 6 minutos, 32 segundos. Então, na tirangana kukubiliwa, aka, terceiro quarto.
1: A uma lá era terceira, lingenanga, likapuli wile. Uau! Macuco, Vizia!
2: 43-34. Dois minutos e 20 segundos. Ele não conseguiu a terceiro quarto.
1: Ah, uma, leva, se não, uma, com Sabah, lembra que ela me não, Leana. A puta província traz uma condena. Ele vem com a bife, com as quatro leis, chame, sangulei, e até basquetebol, Leana, com a cinco leis, venha muito. Como é que ele? Ah, ciências, saúde, anguelem, atropelem lá em Nhambani. Ele quer ter um chame a basquetebol. Lá na queima, puto, província para uma caminhão, me desropa, como se ela me disse, com um tanco no tete.
2: Só começa a sacá-la, a província já está aqui. Ah, a partir do novo, a bapela, a bapanga, a chuma, a chuma, a quarto período, né? E quatro, a timanã, que está com o chantaca, a província, a tete. A bate catelete, uma puto, província, a fundiça, a tete, que dá na basquetebol.
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2: 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Gatti a sanguleiro com Vumela. 45, Maputo. 34. Gatti. 5 minutos e 18 segundos. Tira enganar com o Beniwa. Vamos ficar basquetebol. Cancama, o até ali na frente.
1: Basquetebol. Entangulo. Ele quer estar com o entangulo que está fazendo a escola. Até uma, lá era Beniwa. Maputo, província. A uma, lá era de Matela. Lá era Vala Curachum. Vale com os cartões.
2: Ah, lá com prenda. Você quer me bola com um bate aqui? E na color? Você está seguindo? E está seguindo? Ele vai lá, campo do Instituto de Ciências de Saúde. Você está me retirando? Já está certo com o homem ali.
1: Não, não sabia isso, ele não ficou ali pra ela. Eu vou uma porta província, ele já jogou tendo uma porta província, o papo não era de meter. Apagado pela palha. Ah, legal, meu friend. E Luiz, o atente. Luiz, o atente. Ah, já que você é o Luiz, ali de indígena, né? Meu cabo, ele vai acabar de o alma, puto. Pô, Maulo, quando tá aqui, você vai continuar. Pago ele, ela vai bater. Gol! Pronto! Dois pontos!
2: 9 minutos de Mahamba Nissafu! De diferença é 9 minutos! Maputo Província! Wawina, 45-36! 4 minutos! 20 segundos! Que nada com o Pelé, Wawina, que hora!
1: 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como é que a Campelo, e o Leana, a Willy, Leana, a Grantium.
2: Pessoal, não, olha, pô! Ai, lá, lá, pô, retivista, a mão do Alicine, não é macuma, o cate-cate-leite. 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
2: 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Não é nada.
1: É capilho de uma portuguesa. Anda bem para portuguesa, nada. 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A tabela. O astro de uma portuguesa. 2 pontos. Uau.
2: 34, 36. 3 minutos. Que é lá com o Copilhinho? 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
1: Dois pontos! Lá foi uma tente que fica no balão!
2: Lá foi uma tente! Ah, né? Nesse da sala aí que vai ter, a barra aqui, onde estava, na tá, estamos chocando, a barra aqui, a barra aqui, na tá, a tira parte, vai lá, vai fumar, vai lá, vai
1: fumar, vai lá, vai lá, vai lá, vai lá, dois pontos! Banho menina que são e traz chilena! Vai acabar chocando esse!
2: Dá com beleza um minuto! Dá com beleza um minuto pra se botar a curva de aquela chilena até! E tu acha que tá com ele? Na Babeli! Você vai tu com ele cata noi na colônia! Na mão dela, na Babeli vai estar aqui! Você vai tu com ele cata noi!
1: A vai tu com ele cata noi na colônia! Anxangou ali com ele, traz o! Sapenduga, eba bola lá,
2: não, tira, eu tiro o arroz, eu vou comer só a panela com o
1: mar.
2: Eu vou tocar ele, Catano.
1: Quando a Bela Tete, como é que estão? Estou a apoiar Tete, espero que Tete possa ganhar no jogo.
3: Sim, sim, esperar uma remontada.
1: Mas estão a ver aí, são 51-36.
3: Sim, não importa. A esperança é a única coisa que nós estamos à espera. A remontada.
1: Pode falar isso na sua língua.
3: Na minha língua, eu vou tirar a remontada.
1: Ele fez com a galera. E passa o time em quatro. E vai cozer uma treta na vengada com as entradas. Vai, nica campo malulo. Vale, chega de casa, atendeu campela. Ancarlo, vai ganhar, vai chalangueira, campela, vai treta. Ele vai guardar a campela. Logo, me tomou uma ulo, rima, carinho, no inglesete. Em uma ulo, em Belenaga, tingoma. E como é que ela vai cozer lá, ela vai agora. Já se fez uma lampela. E treta, ela toma de bola. E treta, ela toma de bola. 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
2: 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Cutiana, 9 minutos, 27 segundos. 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
1: 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Ah, vai ser, tem que ir, vai dar de ponta, vai se poder com ele. Tira, Bilton. Ô, Maputo, província, com ele, Bilton. Bilton, 2 pontos.
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2: 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Deporte 8, 38, 20 pontos, 20 da diferença, 20 pontos, 7 minutos, 42 segundos, está arrancando a roupa ele vai na cor do Nicolau Mucavel.
1: Vamos lá, ele vai, Maputo, Pinto, a gente vai dar a bola com a Luiz,
2: uau! 60 pontos, 38, da província ya Tati. 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
2: 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A mentalidade aí, mano. Província já tá aqui, mena. Daula, daula. Nessa com isso com ele. Província já tá Maputo. E lá com o Suhano, com o Cacula, com a tela. Acabava nuna. O Fernando Zingama acabava só.
1: Bom, então assim, Antumo, e a Enzeca, com essa... Olha assim, 60, 38, um treino, ainda com placar. Com será que a boca, boca, nele, com a cama, samela, nem cara, e com a filha, subiu, a cama, não, mano, se tincha. 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
1: 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Dois pontos, 40, 62, chegamos a pouco.
2: Dois minutos, 22, 4 pontos, que a manisa que eu falei. 6 minutos, 30 segundos, está enganado com o Pelinho. 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
1: Vamos lá, Tete, 42. Marido, uma pequena manga, antes de Brasil. 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
1: 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Ponto! Vamos ter uma lena, vale a cor, vai na. 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Ponto! 44, 62.
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2: casa, a minha casa, a 44, 20 pontos, a diferença, a minha casa, na kukiona ku 4 minutos e 50 segundos.
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2: Olhem, no lugar do sol está nascendo a lua. E o estrelado da noite, mesmo de dia, continua. 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

0: Boa noite, presidente da República anuncia a disponibilidade de 128 milhões de dólares para o financiamento de projetos juvenis no âmbito dos esforços para o alcance da independência econômica do país.
1: Viemos fazer o lançamento do programa Jobs Now, o programa que vai financiar projetos de jovem em 128 milhões de dólares em todo o país, incluindo na província da Zambésia. Estamos a entregar bolsas formativas a 72 mil jovens do Rovuma Maputo e só na Zambésia 16 mil jovens.
0: Daniel Chapo intervia hoje em Nicoadala, província da Zambésia, na cerimônia da apresentação pública dos beneficiários do programa Acredita em Emprega. Encerrou hoje oficialmente a 61ª edição da Feira Internacional de Maputo, no ato orientado pela primeira-ministra Bem-vinda Levy e marcado pela distinção de empresas moçambicanas. No estrangeiro, o presidente russo Vladimir Putin anunciou hoje um cessar-fogo de 3 dias com a Ucrânia, a começar à meia-noite deste domingo. Destaques do Jornal da Noite deste sábado, 5 de setembro de 2026, na sua companhia, Moussa Giga Libo na sonorização e Mohamed Gianni na edição e apresentação. Boa audição. É bem-vindo, o presidente da República felicita o presidente do Conselho de Ministros da República Italiana, Giorgia Meloni, pelo marco histórico alcançado com a sua permanência à frente do governo italiano. Numa mensagem dirigida ao chefe do governo italiano, o presidente Chapo destaca que este marco constitui a expressão da confiança depositada pelo povo italiano e testemunha o compromisso de Giorgia Meloni com a condução dos destinos da Itália num contexto internacional particularmente exigente. Na mensagem, o chefe de Estado manifesta o compromisso do governo de Moçambique em continuar a trabalhar com a Itália no aprofundamento das relações de amizade, solidariedade e cooperação entre os dois povos e países, com enfoque na implementação do Plano Mattei em prol da prosperidade e bem-estar. E hoje o presidente da República cumpriu com a visita de trabalho à província da Zambésia. Nesta província, Daniel Chapo visitou sucessivamente os distritos de Mocuba e Nicoadala. Em Mocuba, Daniel Chapo anunciou o arranque em breve da construção de um terminal de combustível no porto de Quelimane. O presidente da República anunciou que o Malawi está interessado em importar combustíveis a partir do porto de Quelimane. Caetano Alberto.
2: O facto foi anunciado pelo presidente da República, Daniel Chapo, no final da visita de trabalho à Zambésia. Neste momento, Malawi importa combustíveis a partir dos portos de Nacala ou da Beira. A primeira pedra para a construção do terminal de combustíveis no porto de Quelimane será este ano, num investimento estimado em 84 milhões de dólares, o equivalente a mais de 5,3 mil milhões de meticais.
1: Com esta construção de terminal de combustível no porto da cidade de Quelimane, os nossos irmãos também de Malawi já estão a mostrar interesse que também vão abastecer a partir do porto de Quelimane, que fica mais próximo do Malawi. E a cidade de Quelimane vai ganhar, a cidade de Quelimane vai desenvolver, o custo de vida vai baixar e nós queremos continuar a trabalhar para isso.
2: Na mesma ocasião, o presidente da República, Daniel Chapo, anunciou a colocação de um avião na província de Nampula para facilitar o transporte de passageiros na região norte do país.
1: Por isso que sair daqui para ir a Maputo de avião é muito caro, por causa da distância. É por isso que nós agora colocamos um avião na Beira, que faz ligação para Manica, faz ligação para Tete, para Zambésia, para Nacala, para Beira. Nos próximos meses vamos colocar mais um avião em Nampula, que vai ligar Niassa, Pemba, Zambésia e voltar para Nampula.
2: Daniel Chapo, presidente da República, este sábado, no final da visita de trabalho à província da Zambésia. A partir de Quelimane, Caetano Alberto, boa noite.
0: Boa noite, Caetano Alberto. E em Nicoadala, o presidente da República anunciou a disponibilidade de 128 milhões de dólares para o financiamento de projetos juvenis no âmbito dos esforços para o alcance da independência econômica do país. Daniel Chapo intervia na cerimônia da apresentação pública dos beneficiários do programa Acredita Emprega. Joana Brito, em Nicoadala.
3: Trata-se do primeiro grupo de jovens que beneficia desta iniciativa do governo moçambicano com apoio

0: para levar, ir beber com ele, não é dinheiro para levar, ir à discoteca, gastar, não é dinheiro para levar, ir à praia de Zalala, curtir toda noite até amanhecer. O meu apelo a vós é simples e direto. Sejam rigorosos na gestão dos recursos que vos vão, que vão receber e vão ser beneficiados. Sejam pontuais no cumprimento dos compromissos assumidos e sejam cada um de vós embaixadores deste programa, das vossas comunidades, mostrando aos outros jovens que acreditar é possível e que trabalhar compensa. Esta é apenas uma linha de financiamento. Como eu disse aqui, temos o FIDEL, que é outra linha de financiamento. Temos o FAIS, hoje para o jovem, que é outra linha de financiamento. Temos para a mulher, que é outra linha de financiamento. Portanto, queremos fazer com que o dinheiro chegue ao bolso da juventude, da mulher moçambicana, dos homens, e fazer chegar dinheiro no bolso do nosso povo para que faça chegar comida na mesa da família.
1: Daniel Chapo, presidente da República, esta tarde, na cerimônia de apresentação dos beneficiários do programa Acredita Emprega. Joaquim Alberto é um dos beneficiários do programa Acredita Emprega. Manifestou a sua satisfação pela oportunidade de integrar da iniciativa e espera que esta iniciativa poderá melhorar a qualidade de vida dos jovens desenvolvendo o autoemprego.
2: Essa iniciativa trata-se para ajudar jovens a fazer seu autoemprego. Ou seja, é para diminuir um pouco o consumo de drogas, álcool nas comunidades. Então, os jovens devem ter alguma ocupação. Então, quando um jovem está ocupado, dificilmente cai em situações muito erradas. Eu, concretamente, escolhi confeitaria.
1: Joaquim Alberto, beneficiário do programa Acredita Emprega, uma iniciativa do governo moçambicano com apoio do Banco Mundial. A partir de Niquadala, Joana Brito.
3: Saímos com mais notas que marcam a atualidade. A presidente da Assembleia da República assegura que o Parlamento está comprometido em honrar o legado dos combatentes da luta de libertação nacional através da aprovação de leis que criam melhores condições de vida para a população. Margarida Talapa falava hoje após receber na sede do Parlamento um grupo de combatentes. Os pormenores por Paulinho Nhoce.
4: Segundo Margarida Talapa, esta é a forma encontrada pelos deputados para reconhecerem a entrega e dedicação dos combatentes na conquista da independência nacional e pacificação do país. Talapa acrescenta que é dever de todos os moçambicanos valorizar os veteranos.
5: Cuidar do combatente é uma responsabilidade de todos os moçambicanos. Não é apenas do Estado moçambicano ou o governo, porque foi graças a vós que hoje somos o que somos. Se estamos nesta casa sentados é porque alguém deu o seu sangue e hoje nós estamos a usufruir estes direitos da liberdade, da independência. Por isso nós continuaremos como Assembleia da República aberta ao diálogo e nos comprometemos em continuar a valorizar e a dignificar aos nossos combatentes.
4: Margarida Talapa falava hoje, após receber na sede do Parlamento, um grupo de combatentes que participa no próximo dia 7 de setembro no Festival do Combatente. Já a ministra dos Combatentes, Nhelete Mungiana, destacou que a direção da Assembleia da República é fruto das conquistas da geração 25 de setembro.
6: Nós, em Moçambique, temos uma presidente da Assembleia que está a vir de uma geração após 1975, no sentido de que a presidente da Assembleia da República assume responsabilidades nacionais quando o país já tinha nascido. E por isso, nós estamos profundamente orgulhosos.
4: Por sua vez, Honorata Chussa, representante dos combatentes, agradeceu a abertura e encorajou o Parlamento a fortalecer os mecanismos de produção legislativa.
7: Apenas agradecemos a recepção, agradecemos por tudo, agradecemos porque é para algumas, é pela primeira vez, inclusive eu próprio, é pela primeira vez entrar nesta magna casa.
4: Neste sábado, os combatentes efetuaram visitas a diversas instituições, com destaque para monumentos históricos e museus da capital do país.
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1: Encerrou hoje oficialmente a 61ª edição da Feira Internacional de Maputo, num ato orientado pela Primeira-Ministra Bem-vinda Levi e marcado pela distinção de empresas moçambicanas. Conheça a seguir os principais momentos que marcaram a Facim neste sábado com o jornalista Fernando Damas. Boa noite.
2: Muito boa noite. Encerrou oficialmente este sábado a edição 61 da Feira Internacional de Maputo. O ato de encerramento foi marcado pela premiação de países, províncias participantes e empresas expositoras. No encerramento, a primeira-ministra afirmou que a edição 61 da Facim demonstrou que o país está a desenvolver e deve transformar mais o que produz. Ana Vinila.
3: A primeira-ministra desafia os empresários a capitalizarem os contactos, parcerias e oportunidades de negócio estabelecidos na Feira Internacional de Maputo, Facim 2026. Falando este sábado, no encerramento oficial da 61ª edição da Facim, Bem-vinda Levi acredita que a materialização destes compromissos irá concorrer para a dinamização do crescimento da economia e para o aumento das exportações, que no ano passado situaram-se em mais de 7,5 mil milhões de dólares. Para a primeira-ministra, o encerramento da feira deve marcar não só o fim das oportunidades, mas o início de uma nova etapa de concretização dos negócios e parcerias estabelecidas.
4: Os contactos realizados aqui em Recacha devem materializar-se em contratos. Os contratos devem transformar-se em investimentos. Os investimentos devem transformar-se em fábricas, unidades de processamento, explorações agrícolas, serviços, tecnologias, infraestrutura, dentre outros. Esperamos que estas ações concretas sejam efetivamente implementadas, traduzindo-se na dinamização da economia nacional, criação de mais postos de trabalho, mais rendimento e melhores oportunidades para os moçambicanos.
3: Bem-vinda Levi reafirmou o compromisso do governo de continuar a promover a melhoria contínua do ambiente de negócios no país, como forma de estimular o investimento, dinamizar o setor privado e acelerar o crescimento econômico.
4: Como governo, continuaremos a promover a melhoria contínua do ambiente de negócios no país, apostando na digitalização da economia, na simplificação de procedimentos, na redução da burocracia, na inclusão financeira e na expansão da conectividade, o que irá permitir que o setor empresarial tenha maior capacidade de competir nos mercados nacional, regional e internacional.
2: Os contactos realizados nesta edição da Facim já começaram a ser transformados em contratos. Por exemplo, a província de Maputo conseguiu um contrato para a exportação de peixe barba, vulgarmente conhecido por peixe preto, na Zona Sul. Jornalista Domingos Macalani.
5: O delegado do Instituto Nacional de Desenvolvimento da Pesca e Aquacultura em Maputo, Luís Madeira, destaca que, para além da exportação do peixe preto, a província poderá igualmente partilhar algumas experiências no que diz respeito à produção de alvinos.
6: Tivemos um senhor de Malawi, diz que ele também é produtor, mas quer experiência nossa para incrementar a produção dele, principalmente a produção de alvinos.
5: Durante os trabalhos da 61ª edição da Feira Internacional de Maputo, o setor da pesca e aquacultura recebeu intenções de vários indivíduos que pretendem implementar a atividade nas suas empresas.
6: Mas também há pessoas interessadas em construir embarcações artesanais. Também iremos visitar e dar todo o acompanhamento técnico necessário.
5: É delegado do Instituto Nacional de Desenvolvimento da Pesca e Aquacultura em Maputo, Luís Madeira, e as perspectivas para futuras parcerias depois da maior montra de negócios no país.
2: E a província de Cabo Delgado atraiu um investimento de cerca de US$ 1 milhão. O valor servirá para a produção de fertilizantes. Lourenço Moussa.
7: O facto foi anunciado pelo diretor provincial da Indústria e Comércio em Cabo Delgado, Alson Banse, quando fazia o balanço preliminar da participação desta província na maior montra nacional.
8: Houve muita manifestação de interesse para novos investimentos em Cabo Delgado. E quero fazer destaque a um que eu considero mais importante, que é a instalação de uma fábrica fertilizantes em Cabo Delgado.
7: Alisson Banzi, diretor provincial da Indústria e Comércio em Cabo Delgado.
2: Ainda esta sexta-feira, alguns países, províncias e empresas foram premiados em várias categorias. Inampula conseguiu os prêmios de melhor província inovadora e ocupou o segundo lugar na categoria de melhor província expositora, segundo este apontamento de Gildo Máquina.
9: Igualmente, Nampula é a segunda melhor província expositora, estando Manica em primeiro lugar e Cabo Delgado em terceiro. O diretor do gabinete do governador de Nampula, Qualquer Albuquerque, reagiu aos dois prêmios atribuídos à sua província, aqui na Facim, tendo revelado que acrescem aos esforços para uma boa prestação nas próximas edições do evento.
10: Já é um bom sinal. Nampula é uma província que, sob ponto de vista econômico, tem muito a dar em termos de potencialidades. Investimos nesta feira, que era essencialmente digital, no âmbito do agronegócio, quer dizer, produtos que são processados ao nível da província de Nampula.
2: E para brilhantar a Facim, a banda R&M atuou no princípio desta noite, fato que atraiu os residentes da cidade e província de Maputo, incluindo os expositores nacionais e estrangeiros. Fernando Damas, Recaca, Maputo.
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1: São 19 horas e 48 minutos. 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Em Gaza, as autoridades da agricultura e pescas manifestam preocupação com o uso de artes nocivas por parte de pescadores, uma ação que coloca em causa o desenvolvimento do pescado. Hortência Matabela.
11: A Direção Provincial da Agricultura e Pescas em Gaza mostra-se preocupada com a violação das normas estabelecidas para garantir a reprodução e crescimento efetivo do pescado nos diferentes cursos de água na província. A inquietação do setor surge devido ao recurso a artes nocivas à pesca usadas por alguns pescadores, tais como redes de arrasto, capturando peixe pequeno em plena fase de crescimento. A informação foi apresentada pelo delegado de pescas em Gaza, Ebenezário Bachita, para quem, face a este cenário, o setor está a intensificar atividades de sensibilização de pescadores para pautarem pelo uso de artes adequadas à pesca, por forma a garantir qualidade e maior produção pesqueira na província.
12: Mesmo que o pescador ele queira fazer a pesca com uma capacidade acima daquilo que é o normal, ele não tem como conservar. Então, este é o desafio que tem a ver com a conservação. Mas como superar este desafio? Há outros métodos que estamos a procurar adotar, que tem a ver com a questão da sal de sacagem, assim como a fumagem. Um outro desafio que vale a pena constatar tem a ver com a questão do uso de artes não recomendáveis. Aqui estamos a falar artes que acabam capturando espécies juvenis. Então, este é um grande desafio.
11: Delegado de Pescas em Gaza, Ebenezário Bachita, e algumas ações em curso com vista a melhorar a atividade pescatória na província, cuja produção atingiu mais de 23 mil toneladas no ano passado. De Xaxai, Hortência Matavel.
1: Saímos para a província de Sofala, onde há atraso na conclusão das obras de construção de valas de drenagem para a cidade da Beira. As obras estavam previstas para terminar em julho, mas o prazo foi estendido para outubro. Quais são os motivos? Leiton Sifa.
13: A alteração do prazo deveu-se a uma correção à última hora do projeto e à necessidade da contratação de um segundo empreiteiro para a construção das casas para os reassentados. A informação foi dada pelo secretário de Estado em Sofala, Manuel Rodrigues, que visitou esta sexta-feira as obras cujo nível de execução é de 90%.
14: Um dos aspectos que fez com que tivéssemos este revés foi necessariamente para o atraso da construção das casas para o reassentamento. Porque numa primeira fase estava suposto que a construção das casas do reassentamento fosse feito para o mesmo empreiteiro, mas depois foi-se ver que não era bom que fosse feito com um empreiteiro diferente. Impactou naquilo que era o cronograma inicial, estava previsto para a conclusão de todo o projeto. E pronto, onde há trabalho, há sempre necessidade de se fazer ajustes.
13: Com a conclusão do projeto em outubro, espera-se a redução do risco das inundações no segundo maior centro urbano do país.
14: Teremos protegido a nossa população e também diminuído o risco delas estarem, portanto, expostas aos impactos das mudanças climáticas, portanto, que se resumem em inundações que estávamos sempre a assistir a nível da cidade da Beira. E esta é uma obra supramunicipal, é uma obra do Estado, onde o governo está a executar para o bem da população, para o bem dos munícipes, de forma muito particular aqui da nossa cidade da Beira. Por isso mesmo, estamos aqui a monitorar de forma permanente para que nada falhe para a próxima época chuvosa, tendo em conta os recursos que foram investidos.
13: Orçado em cerca de 4 mil milhões de mtgás, o projeto compreende a construção de 12 quilómetros de valas de drenagem e uma bacia de retenção das águas pluviais. Laidon Sifa, na Beira.
1: Dos estúdios centrais em Maputo, a Rádio Moçambique transmite o Jornal da Noite. A Primeira-Dama da República deslocou-se hoje à residência de Ananias Nuvunga, que há cerca de 10 anos enfrenta problemas cardíacos e de tensão arterial, para prestar apoio para a aquisição de uma máquina necessária para a continuidade do seu tratamento. Aderdo Magaia.
15: Gata Chapo explicou que tomou conhecimento da situação através das redes sociais, onde divulgado um pedido de apoio para a aquisição de uma nova máquina, depois de ter sido estabelecido o prazo de validade do equipamento que Ananias Nuvunga utilizava. Segundo a primeira-dama, a família não dispunha de recursos para adquirir o aparelho, avaliado em cerca de 265 mil meticais.
16: Nós conversamos com os nossos parceiros e conseguimos o apoio, não só para a compra da máquina, mas também temos aqui a cesta básica, que todos podem testemunhar. Temos aqui as mantas, temos aqui arroz, temos óleo, temos farinha, temos peixe, temos o frango, temos os sumos. Também temos sabão, temos feijão, temos ainda folha de chá e não só. O nosso apoio vai continuar para esta família.
15: Gueta Chapo ofereceu ainda produtos de primeira necessidade à família Nuvunga e anunciou a reabilitação da residência. Por sua vez, Ananias Nuvunga agradeceu a intenção e afirmou que o apoio recebido da primeira-dama renovou a sua esperança de continuar a viver depois de anos marcados pela doença e pela dificuldade de obter assistência.
17: Já eu nem contava com a vida para mais para frente. Eu só contava com a cova, não contava com mais alguma coisa. Fiquei muito satisfeito pela presença da visita da Mamá Gueta, da dama. Portanto, foi só um rancho completo aí, assim, dali. Portanto, fiquei muito satisfeito em vida, porque eu sei que tem mais tempo para viver, não é?
15: Primeira-dama da República deslocou-se hoje à residência de Ananias Nuvunga, que há cerca de 10 anos enfrenta problemas cardíacos e de tensão arterial, para prestar apoio para a aquisição de uma máquina necessária para a continuidade do seu tratamento.
1: A delegação moçambicana que participou no Festival Internacional do Povo Ngoni, realizado no distrito de Ncheu, no Malawi, afirma que sai do evento enriquecida e reinventada para manter suas tradições vivas e construir um futuro dinâmico e moderno. Correspondente Sérgio Sixpence.
18: Os participantes disseram que este festival cultural serviu para que os moçambicanos em geral e o povo ngoni em particular continuassem a florescer a nova geração de artistas que experimentam uma mistura de estilos tradicionais com elementos modernos, de forma a manterem um vínculo profundo com as raízes culturais dos ancestrais. O diretor provincial da Cultura e Turismo de Tete, Lopes Raul, que chefiou a delegação moçambicana neste festival cultural, destacou que a presença do nosso país aqui no Malawi foi um elo importante, pois associou a tradição e a modernidade à preservação das raízes culturais e à inovação contemporânea.
19: E achamos que é importante esta conectividade, esta relacionalidade entre irmãos ngonis, é importante este reencontro, acima de tudo, entre os irmãos ngonis. É aqui onde eles se encontram, é aqui onde eles conversam, é aqui onde partilham os seus ideais, e é aqui em algum momento, onde eles contribuem com aquelas que são as suas experiências ou vivências para o desenvolvimento dos países que são relacionados com o povo ngoni.
18: A representação moçambicana contou com a participação da província de Tete, abrangendo os distritos de Angonia, Tsangano, parte de Matiz e Makanga, sob a liderança do rei do povo ngoni, Zintambira Gumani V. As atividades incluíram música, danças tradicionais, rituais ancestrais e uma cerimônia no monumento dedicado ao rei Maseko Ngoni. Sérgio Sixpence, em Nxeu.
1: Um breve olhar à atualidade internacional. O presidente russo Vladimir Putin anunciou hoje um cessar-fogo de 3 dias com a Ucrânia. A suspensão dos ataques começará à meia-noite deste domingo, avança o porta-voz do governo russo. De acordo com a imprensa russa, que cita o porta-voz Dmitry Peskov, Putin ordenou que nenhum ataque seja realizado a partir da meia-noite deste domingo. Uma delegação norte-americana chegou hoje a Moscou para iniciar conversações para pôr fim à guerra na Ucrânia. Pelo menos 60 pessoas morreram hoje em confrontos entre as forças governamentais do Iêmen e os Houthis. De acordo com fontes militares iemenitas citadas pela agência France Presse, 26 soldados das forças governamentais morreram depois de várias horas de combates no sudeste do Iêmen. Fontes médicas e militares ligadas aos Houthis para o Irã apontam para 31 combatentes mortos. Vamos ao desporto para conhecer os vencedores das diversas modalidades que disputam a 16ª edição do Festival Nacional dos Jogos Desportivos Escolares Inhambane 2026. Jornalista Kadri Buana.
20: Maputo Província destaca-se nas finais das modalidades coletivas do 16º Festival Nacional dos Jogos Desportivos Escolares, que encerra este domingo na cidade da Maxixe, na província de Inhambane. No raftball, por exemplo, as meninas de Maputo golearam Nampula por 4-1. No basquetebol feminino, Maputo Província bateu a similar de Nampula por 67-47. Handball feminino, Maputo Província 39, Manica 29. E no final da partida de basquetebol entre Maputo Província e Nampula, ouvimos a reação da capitã das campeãs.
21: Kelly Jorge Chema. O segredo foi manter a calma e jogar em equipe. Estamos muito felizes, muito.
20: Entretanto, do lado de Nampula, faltou a concentração da equipa, afirmou a capitã.
22: Malícia da Luísa Tadeu. Nós perdemos sim, mas o bom é que nós jogamos. Mas perdemos por falta de defesa, falta de coordenação. Mas nos finais do jogo a gente tentou e perdeu, mas jogamos muito bem.
20: Vamos aos restantes resultados das finais realizadas em diferentes modalidades desportivas desta maior cimeira do desporto escolar do nosso país, que já está quase a terminar. Futebol masculino, Nampula 1, Tete 0. Handebol masculino, Sofala 36, Tete 30. Voleibol feminino, Gaza 3, Inhambane 1. O 16º Festival Nacional dos Jogos Desportivos Escolares de Inhambane 2026 encerra este domingo na cidade da Maxixe. Cadre Buana, Rádio Moçambique, Inhambane.
1: O tempo. A cidade de Maputo pode ser amanhã a mais fresca do país, com a temperatura máxima de 21 graus centígrados. Xaxai 24, Chimoio 25, Lixinga 26, Beira, Inhambane, Vilanculo, Quelimane, Tete 29, Nampula e Pemba 30 graus centígrados de temperatura máxima. É o fim do Jornal da Noite deste sábado. Receba as despedidas de Moussa Gigalibo na sonorização e Mohamed Gianni na edição e apresentação. Boa noite e até a próxima.

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3: Boa noite, Henriques Dias e ouvinte. O presidente da República anuncia a disponibilidade de US$128 milhões para o financiamento de projetos juvenis no âmbito dos esforços para o alcance da independência econômica do país. Daniel Chapo intervia este sábado em Nicuadala, província da Zambésia, na cerimônia da apresentação pública dos beneficiários do programa Acredita Emprega.
4: Nós acreditamos na juventude, que é a força para o desenvolvimento do nosso país. A juventude é a geração do futuro. Hoje entregamos de forma simbólica os termos de bolsa a um primeiro grupo de jovens moçambicanos e jovens moçambicanas. Mas queremos ser claros, este ato não fica por aqui. É o ponto de partida de um processo que será replicado nas próximas semanas em todas as províncias do país, através dos governos provinciais, dos governos distritais e das demais autoridades locais, para que nenhum jovem contemplado dos 72 mil do Rovuma Maputo não fique de fora.
3: No âmbito da visita à Zambésia, o presidente Chapo anunciou que o Malawi está interessado em importar combustíveis a partir do porto de Quelimane. A primeira-ministra desafia os empresários a capitalizarem os contactos, parcerias e oportunidades de negócios estabelecidos durante a FACIM deste ano. Falando este sábado no encerramento oficial da 61ª edição da Feira Internacional de Maputo, Bem-vinda Levi disse acreditar que a concretização destes compromissos poderá contribuir para dinamizar a economia e aumentar as exportações, que no ano passado ultrapassaram US$7.5 mil milhões.
5: Os contactos realizados aqui em Ricardo devem materializar-se em contratos. Os contratos devem transformar-se em investimentos. Os investimentos devem transformar-se em fábricas, unidades de processamento, explorações agrícolas, serviços, tecnologias, infraestrutura, dentre outros. Esperamos que estas ações concretas sejam efetivamente implementadas, traduzindo-se na dinamização da economia nacional, criação de mais postos de trabalho, mais rendimento e melhores oportunidades para os moçambicanos.
3: Bem-vinda a Levi, reafirmou o compromisso do governo de continuar a promover a melhoria do ambiente de negócios no país como forma de estimular o investimento, dinamizar o setor privado e acelerar o crescimento econômico. A presidente da Assembleia da República assegura que o Parlamento vai continuar a honrar o legado dos combatentes da luta de libertação nacional e a defender melhores condições de vida para este grupo. Margarida Talapa diz que a aprovação da legislação é uma das formas de reconhecer a entrega e dedicação dos combatentes na conquista da independência e na pacificação do país. A presidente da Assembleia da República falava este sábado na sede do Parlamento após receber um grupo de combatentes.
6: Combatente é uma responsabilidade de todos os moçambicanos. Não é apenas do Estado moçambicano ou o governo, porque foi graças a vós que hoje somos o que somos. Se estamos nesta casa sentados é porque alguém deu o seu sangue e hoje nós estamos a usufruir estes direitos da liberdade, da independência. Por isso nós continuaremos como Assembleia da República aberta ao diálogo e nos comprometemos em continuar a valorizar e a dignificar aos nossos combatentes.
3: Entretanto, a ministra dos combatentes, Nialete Mondlane, considera que a atual direção da Assembleia da República é resultado das conquistas da geração 25 de setembro. Mais de 270 mil habitantes do distrito de Moeda, em Cabo Delgado, continuam a enfrentar o problema de falta de água potável. Segundo o administrador distrital, é um problema cujas soluções são dificilmente encontradas, apesar dos esforços e da vontade do governo. Atanásio Amba disse que o executivo e as lideranças comunitárias procuram saídas locais para o acesso à água potável.
7: Agora, o nosso desafio, a nossa luta para a provisão de água é um desafio multiforme. Já estamos a arranjar várias formas para que esse problema seja resolvido.
3: Mais de 270 mil habitantes do distrito de Moeda, em Cabo Delgado, continuam a enfrentar o problema de falta de água potável. A primeira-dama da República deslocou-se este sábado à residência de Ananias Nuvunga, que há cerca de 10 anos enfrenta problemas cardíacos e de tensão arterial, para prestar apoio para a aquisição de uma máquina necessária para a continuidade do seu tratamento. Geta Chapo disse que tomou conhecimento da situação através das redes sociais, onde foi divulgado um pedido de apoio para a aquisição de uma nova máquina depois de ter sido estabelecido o prazo de validade do equipamento que Ananias Nuvunga utilizava. Segundo a primeira-dama, a família não dispunha de recursos para adquirir o aparelho, avaliado em cerca de 265 mil meticais. Na atualidade internacional, o presidente russo Vladimir Putin anunciou este sábado um cessar-fogo de 3 dias com a Ucrânia. A suspensão dos ataques começará à meia-noite deste domingo, avança o porta-voz do governo russo. De acordo com a imprensa russa, que cita o porta-voz Dmitry Peskov, Putin ordenou que nenhum ataque seja realizado a partir da meia-noite deste domingo. Uma delegação norte-americana chegou este sábado a Moscou para iniciar conversações para pôr fim à guerra na Ucrânia. O tempo. A cidade de Maputo pode ser este domingo a mais fresca do país, com a temperatura máxima de 21 graus centígrados. Xai-Xai, 24, Chimoio, 25, Lixinga, 26, Beira, Inhambane, Vilanculo, Quilimane, Tete, 29, Nampula e Pemba, 30 graus centígrados de temperatura máxima. Próximo serviço de notícias, à meia-noite.

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2: Por Mohamed Djane, o presidente da República anuncia a disponibilidade de US$ 128 milhões para o financiamento de projetos juvenis no âmbito dos esforços para o alcance da independência econômica do país. Daniel Chapo intervia este sábado em Nicuadala, província da Zambésia, na cerimônia da apresentação pública dos beneficiários do programa Acredita Emprega.
3: Nós acreditamos na juventude, que é a força para o desenvolvimento do nosso país. A juventude é a geração do futuro. Hoje entregamos de forma simbólica os termos de bolsa a um primeiro grupo de jovens moçambicanos e jovens moçambicanas. Mas queremos ser claros, este ato não fica por aqui. É o ponto de partida de um processo que será replicado nas próximas semanas em todas as províncias do país, através dos governos provinciais, dos governos distritais e das demais autoridades locais, para que nenhum jovem contemplado dos 72 mil do Rovuma Maputo não fique de fora.
2: No âmbito da visita à Zambésia, o presidente Chapo anunciou que o Malawi está interessado em importar combustíveis a partir do porto de Quelimane. A primeira-ministra desafia os empresários a capitalizarem os contactos, parcerias e oportunidades de negócios estabelecidos durante a FACIM deste ano, falando este sábado no encerramento oficial da 61ª edição da Feira Internacional de Maputo. Bem-vinda, Levi, disse acreditar que a concretização destes compromissos poderá contribuir para dinamizar a economia e aumentar as exportações, que no ano passado ultrapassaram US$ 7,5 mil milhões.
4: Os contactos realizados aqui, Ricardo, devem materializar-se em contratos. Os contratos devem transformar-se em investimentos. Os investimentos devem transformar-se em fábricas, unidades de processamento, explorações agrícolas, serviços, tecnologias, infraestrutura, dentre outros. Esperamos que estas ações concretas sejam efetivamente implementadas, traduzindo-se na dinamização da economia nacional, criação de mais postos de trabalho, mais rendimento e melhores oportunidades para os moçambicanos.
2: Bem-vinda, Levi, reafirmou o compromisso do governo de continuar a promover a melhoria do ambiente de negócios no país como forma de estimular o investimento, dinamizar o setor privado e acelerar o crescimento econômico. A presidente da Assembleia da República assegura que o Parlamento vai continuar a honrar o legado dos combatentes da luta de libertação nacional e a defender melhores condições de vida para este grupo. Margarida Talapa diz que a aprovação da legislação é uma das formas de reconhecer a entrega e dedicação dos combatentes na conquista da independência e na pacificação do país. A presidente da Assembleia da República falava este sábado na sede do Parlamento após receber um grupo de combatentes.
5: Cuidar do combatente é uma responsabilidade de todos os moçambicanos. Não é apenas do Estado moçambicano ou o governo, porque foi graças a vós que hoje somos o que somos. Se estamos nesta casa sentados é porque alguém deu o seu sangue e hoje nós estamos a usufruir estes direitos da liberdade, da independência. Por isso nós continuaremos como Assembleia da República aberta ao diálogo e nos comprometemos em continuar a valorizar e a dignificar aos nossos combatentes.
2: Entretanto, a ministra dos combatentes, Nialete Mondlane, considera que a atual direção da Assembleia da República é resultado das conquistas da geração 25 de setembro. Mais de 270 mil habitantes do distrito de Moeda, em Cabo Delgado, continuam a enfrentar o problema de falta de água potável. Segundo o administrador distrital, é um problema cujas soluções são dificilmente encontradas, apesar dos esforços e da vontade do governo. Atanásio Amba disse que o executivo e as lideranças comunitárias procuram saídas locais para o acesso à água potável.
6: Agora, o nosso desafio, a nossa luta para a provisão de água é um desafio multiforme. Já estamos a arranjar várias formas para que esse problema seja resolvido.
2: Mais de 270 mil habitantes do distrito de Moeda, em Cabo Delgado, continuam a enfrentar o problema de falta de água potável. A primeira-dama da República deslocou-se este sábado à residência de Ananias Novunga, que há cerca de 10 anos enfrenta problemas cardíacos e de tensão arterial, para prestar apoio para a aquisição de uma máquina necessária para a continuidade do seu tratamento. Guetta Chapo disse que tomou conhecimento da situação através das redes sociais, onde foi divulgado um pedido de apoio para a aquisição de uma nova máquina depois de ter sido estabelecido o prazo de validade do equipamento que Ananias Novunga utilizava. Segundo a primeira-dama, a família não dispunha de recursos para adquirir o aparelho, avaliado em cerca de 265 mil meticais. Na atualidade internacional, o presidente russo Vladimir Putin anunciou este sábado um cessar-fogo de 3 dias com a Ucrânia. A suspensão dos ataques começará à meia-noite deste domingo, avança o porta-voz do governo russo. De acordo com a imprensa russa, que cita o porta-voz Dmitry Peskov, Putin ordenou que nenhum ataque seja realizado a partir da meia-noite deste domingo. Uma delegação norte-americana chegou este sábado a Moscou para iniciar conversações para pôr fim à guerra na Ucrânia. O tempo. A cidade de Maputo pode ser este domingo a mais fresca do país, com a temperatura máxima de 21 graus centígrados. Xai-Xai, 24, Chimoio, 25, Lixinga, 26, Beira, Inhambane, Vilanculo, Quilimane, Tete, 29, Nampula e Pemba, 30 graus centígrados de temperatura máxima. Próximas notícias às 5 horas.

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